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3: Bom dia, estimado ouvinte. Bem-vindo às notícias apresentadas por Vítor Rufino. Moçambique terá até finais deste ano o primeiro Centro Nacional de Controlo de Emergências Médicas. Segundo o Ministro da Saúde, o CNIS, o centro a ser implantado na cidade de Maputo será dotado de tecnologia digital com inteligência artificial para detectar precocemente os eventos em saúde pública.
4: É um centro dotado de tecnologia digital com inteligência artificial para detectar precocemente os eventos em saúde pública. E isto vai nos ajudar a preparar. Porque quando tu identificas cedo, cada vez um problema, né? Os números estão a mostrar que há aumento de diarreias, há aumento de casos de malária. Então, rapidamente, vamos intervir e vamos ajudar. Este é um grande entregável que este governo irá deixar para os moçambicanos. E veja onde é que está. Né? Na zona suburbana do Mavalane. Na zona, no meio da população.
3: O Ministro da Saúde falava esta segunda-feira no espaço Cartas na Mesa desta estação emissora. O governo pretende recapitalizar a empresa moçambicana de petróleos, Petromoc, de forma a resgatar a sua robustez na importação, armazenamento, distribuição e comercialização de combustíveis nos mercados nacional e internacional. O projeto de reestruturação da empresa foi apresentado e discutido este domingo, no último dia do 11º Conselho Coordenador do Ministério dos Recursos Minerais e Energia, que decorreu na Vila da Ponta do Ouro, em Matutuini, província de Maputo. A porta-voz do 11º Conselho Coordenador do Ministério dos Recursos Minerais e Energia, Filipe Bela Cunhete, disse que o Porto da Beira é considerado o centro das atenções nesta reestruturação.
5: A Petromoc deverá estruturar esses projetos devidamente orçamentados, que é para o governo ver quais são os mecanismos que podem ser ativados para viabilizar, portanto, esta intenção.
3: Diretora Nacional de Hidrocarbonetos e Combustíveis, Felisbela Cunhete. Continuam as buscas pelas 9 pessoas desaparecidas na sequência do naufrágio ocorrido este domingo na ilha de Chocó, distrito de Pebani, na Zambésia. A garantia foi dada pelo delegado provincial da Autoridade Reguladora do Transporte Marítimo, na Zambésia. Segundo Pelágio Duvani, Até ao momento foram resgatadas duas pessoas e outras duas foram encontradas sem vida.
6: Continuam neste momento as buscas no sentido de se resgatar pessoas que ainda continuam desaparecidas. Até então não apuramos esse dado se são pescadores ou não, porque estamos ainda nessas diligências de busca. O próprio marinheiro que estava a governar a embarcação continua desaparecido, ainda não foi localizado.
3: Continuam as buscas pelas 9 pessoas desaparecidas na sequência do naufrágio ocorrido este domingo na ilha de Chocó, distrito de Pebane, na Zambésia. O secretário-geral da Frelimo diz que estão criadas todas as condições materiais para a realização da 11ª Conferência Nacional de Quadros do Partido, o evento que arranca na sexta-feira. Shaquille Abubakar explicou que as questões de alojamento e transporte dos delegados estão já asseguradas. Enquanto isso, as equipas técnicas continuam a fazer os últimos acertos. O secretário-geral da Frelimo disse que tudo está a ser feito para que até quarta-feira todas as delegações

0: A primeira Conferência Nacional de Quadros do Partido, um evento que arranca na sexta-feira. No estrangeiro, a África do Sul pressiona para a ratificação do Protocolo de Livre Circulação da SADC. O documento, formalmente conhecido como Facilitação da Circulação de Pessoas, foi iniciado pelo Bloco Regional em 2005, visando a regulação do movimento de cidadãos e bens na região. No entanto, a medida ainda não entrou em vigor porque 6 dos 16 países membros continuam sem assinar o texto. O novo presidente da SADC, Cyril Ramaphosa, apelou aos homólogos regionais para que implementem na íntegra as decisões tomadas em reuniões anteriores. As declarações foram feitas após assumir a liderança da organização na 46ª Cimeira na cidade sul-africana de Durban. Ramaphosa defendeu que o desejo de integração regional tem de passar do papel à realidade. Fechamos com o tempo. A cidade de Tete poderá registrar esta terça-feira 31 graus Celsius de temperatura máxima, seguida por Beira com 28. Inhambane, Vilanculo, Quilimane, Nampula e Pemba 27, Maputo 26, Xai-Xai e Chimoio 25 e por fim Lixinga 24 graus Celsius de temperatura máxima. Apresentamos as notícias a esta hora, as próximas às 6 horas, inseridas no Jornal da Manhã.
1: Muito bom dia, em Moçambique.
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Bom dia, Moçambique. Está a começar o Jornal da Manhã no seu receptor. E confira já a seguir os destaques desta edição. Presidente da República, Daniel Chapo, afirma que a 46ª Cimeira da SADC serviu para aprofundar a integração regional e promover o desenvolvimento sustentável da África Austral. Serviços Provinciais de Saúde na Zambésia intensificam ações de vigilância epidemiológica, rastreio de pessoas que cruzam fronteira e dos do Malawi visando evitar a inclusão do Ebola no território nacional. Agentes económicos ligados ao setor de restauração em Chimoio, na província de Manica, esperam maior procura e aumento de receitas durante a 11ª Conferência Nacional de Quadros da Frelimo. Mais de 30 mil pessoas na província de Sofala passarão este ano a consumir água potável, o que vai contribuir para a redução dos focos de doenças de origem hídrica. A parte dos assuntos que vão marcar esta edição do Jornal da Manhã de terça-feira, 18 de agosto de 2026, que conta com Sidónio Pires na sonorização, Gerson Jamis nas notícias, Ernesto Chauque na edição e apresentação. Votos de ótima escuta.

0: E a seguir as notícias por Gerson Jamesse. Bom dia.
1: Ernest Chiaouki, ouvinte, muito bom dia. O presidente da República afirma que a 46ª Cimeira da SADC serviu para aprofundar a integração regional e promover o desenvolvimento sustentável. Daniel Chap sublinha que o objetivo final é melhorar as condições de vida das comunidades na África Austral.
2: A aceleração da profissionalização do Fundo de Desenvolvimento Regional da SADC, um instrumento que deverá contribuir para mobilizar recursos e impulsionar a implementação das decisões e ações prioritárias da organização. A implementação reforçada do Plano Indicativo de Desenvolvimento Estratégico Regional 2020-2030, enquanto instrumento orientador da integração regional e do desenvolvimento socioeconómico dos Estados-membros da SADC. A aceleração da implementação da estratégia de industrialização da SADC, bem como a adoção de medidas destinadas a promover o comércio e o investimento interregional, uma necessidade que se torna ainda mais urgente perante os efeitos e as incertezas decorrentes das transformações geopolíticas e económicas.
1: O chefe de Estado falava ontem em Durban no balanço da participação de Moçambique na

0: Na ilha de Chuchu, distrito de Pebane, na Zambésia. O delegado provincial da Autoridade Reguladora do Transporte Marítimo na Zambésia, Pelágio Duvan, disse que até o momento foram resgatadas duas pessoas e outras duas foram encontradas sem vida.
1: Continuam neste momento as buscas no sentido de se resgatar pessoas que ainda continuam desaparecidas. O próprio marinheiro que estava a governar a embarcação continua desaparecido, ainda não foi localizado.
0: Continuam as buscas pelas 9 pessoas desaparecidas na sequência do naufrágio ocorrido o último fim de semana na ilha de Chuchu, distrito de Pebane, na Zambésia. O governo pretende recapitalizar a empresa moçambicana de petróleos, Petromoc, de forma a resgatar a sua robustez na importação, armazenamento, distribuição e comercialização de combustíveis nos mercados nacional e internacional. O projeto de reestruturação da empresa foi apresentado e discutido no terceiro e último dia do 11º Conselho Coordenador do Ministério dos Recursos Minerais e Energia na Vila da Ponta Douro, em Matutuíne, província de Maputo. É um dado avançado pela porta-voz do encontro, Felisbela Cunha.
2: A Petromoc deverá estruturar esses projetos devidamente orçamentados, que é para o governo ver quais são os mecanismos que podem ser ativados para viabilizar esta intenção.
0: Diretora Nacional de Hidrocarbonetos e Combustíveis, Felisbela Cunheta. O secretário-geral da Frelimo diz que estão criadas todas as condições materiais para a realização da 11ª Conferência Nacional de Quadros do Partido. Shaquila Abubakar explicou que as questões de alojamento e transporte dos delegados estão já asseguradas. Enquanto isso, as equipas técnicas continuam a fazer os últimos acertos.
3: As delegações que vêm de nível central, principalmente de Maputo, começam a chegar cá a partir do dia 17. Aquelas são as condições materiais para que o evento possa ocorrer com sucesso, elas foram criadas.
0: A 11ª Conferência Nacional de Quadros do Partido Frelimo arranca já na sexta-feira. Na atualidade internacional, as tropas federais somalis expulsaram esta segunda-feira as forças de oposição de uma das maiores cidades do país, Baidoa. A expulsão aconteceu após o registro de intensos confrontos que deixaram muitos mortos, segundo avança a agência noticiosa Reuters. O Ministério da Defesa da Somália afirmou em comunicado que as tropas em Baidoa foram atacadas antes do amanhecer por combatentes que utilizavam veículos carregados de explosivos. Segundo o comunicado, as suas as forças expulsaram os agressores de Baidoa, matando cerca de 30 deles. Foram as notícias das 6, as próximas às 7 horas.

0: Acompanhe a previsão do estado do tempo com a meteorologista do dia, Délcia Cumbano. Bom dia.
1: Bom dia, saudações extensivas aos estimados ouvintes da Rádio Moçambique. Previsão do estado de tempo para hoje, 18 de agosto de 2026. Para as províncias da região norte do país, prevê-se um dia de céu pouco nublado. Vento de nordeste a sueste fraco a moderado, soprando por vezes com rajadas ao longo da faixa costeira. E para as províncias da região centro, céu pouco nublado, localmente muito nublado. Possibilidade de ocorrência de chuvas fracas ou chuviscos locais na faixa costeira. Vento de sudoeste a sueste fraco a moderado. E para as províncias da região sul, céu pouco nublado, temporariamente nublado. Vento de sudoeste a sueste fraco a moderado. As temperaturas máximas previstas em graus Celsius são Tete, 31, Beira, 28, Inhambane, Vilanculo, Quilimane, Nampula e Pemba, 27, Maputo, 26, Xai-Xai e Chimoio, 25 e, por fim, Lixinga, com 24 graus Celsius. É tudo. Bom dia. Até a próxima.

O Jornal da Manhã da Rádio Moçambique, no seu setor, 6 horas e 10 minutos, presidente da República, Daniel Chapo, afirma que a 46ª Cimeira

0: DSGDCM serviu para aprofundar a integração regional e promover o desenvolvimento sustentável na África Austral, tal como indica o nosso correspondente Eduardo Figurão.
1: O chefe de Estado sublinha que o objetivo final é melhorar as condições de vida das populações da região. Em Durban, na conferência de imprensa de balanço da participação moçambicana, Daniel Chapo destacou o compromisso dos Estados-membros em acelerar a agenda de desenvolvimento.
2: A aceleração da operacionalização do Fundo de Desenvolvimento Regional da SADC, um instrumento que deverá contribuir para mobilizar recursos e impulsionar a implementação das decisões e ações prioritárias da organização. A implementação reforçada do Plano Indicativo de Desenvolvimento Estratégico Regional 2020-2030, enquanto instrumento orientador da integração regional e do desenvolvimento socioeconómico dos Estados-membros da SADC. A aceleração da implementação da estratégia de industrialização da SADC, bem como a adoção de medidas destinadas a promover o comércio e o investimento interregional, uma necessidade que se torna ainda mais urgente perante os efeitos e as incertezas decorrentes das transformações geopolíticas e económicas globais.
1: De acordo ainda com o presidente moçambicano, os líderes regionais concordaram com a realização de um estudo sobre a gestão de transporte em trânsito no espaço da SADC. Trata-se de uma iniciativa que visa reforçar os corredores de desenvolvimento e a livre circulação de pessoas e bens. Daniel Chapo lembra que Moçambique deverá desempenhar um papel preponderante devido à sua localização geográfica estratégica.
2: E Moçambique poderá desempenhar um papel estratégico a nível da região, tendo em conta a sua localização geográfica e a importância dos seus portos, caminhos de ferros, estradas, corredores de desenvolvimento e infraestruturas de transporte para a facilitação do transporte regional e para o acesso aos mercados internacionais.
1: Daniel Chapo considera, por isso, muito positiva a participação do país na Cimeira de Durban. O presidente refere que o encontro permitiu ao Moçambique promover e defender os seus interesses nacionais, além de contribuir diretamente para o fortalecimento da SADC. Rádio Moçambique, Eduardo Figurão, em Durban.
0: Presidente da República, Daniel Chapo, afirma que a 46ª Cimeira da SADC serviu para aprofundar a integração regional e promover o desenvolvimento sustentável na África Austral. É esta 46ª Cimeira da SADC que distinguiu o jornalista Horácio Romão, tal como indica Adérito Magaia.
3: O jornalista da Rádio Moçambique, Horácio Romão, conquistou o primeiro lugar na categoria de rádio do concurso de jornalismo da SADC, com uma reportagem sobre o impacto da hidroelétrica de Cahorabassa na economia da região. A distinção foi anunciada esta segunda-feira em Durban, à margem da 46ª Cimeira da organização. Na reportagem premiada, Horácio Romão destaca a importância da energia de Cahorabassa para vários países da região, incluindo África do Sul, Zimbábue, Eswatini, Malawi e Zâmbia, mostrando como a eletricidade contribui para o funcionamento das indústrias e para o surgimento de iniciativas empreendedoras.
4: Os países como África do Sul, Zimbábue, Eswatini, Malawi, Zâmbia, são, portanto, países que dependem em larga medida da energia da hidroelétrica de Cahorabassa. Então, esta energia que é usada para, enfim, acionar a indústria no seu todo é com base na energia que as fábricas funcionam, é com base na energia que também emerge iniciativas empreendedoras nos países da região da SADC. Isto alavanca a economia desta região. Então, nós quisemos trazer isto na reportagem que mereceu esta distinção.
3: A reportagem aborda igualmente os desafios que se colocam à hidroelétrica de Cahorabassa numa altura em que a empresa procura aumentar a capacidade de produção e responder aos efeitos das alterações climáticas.
0: Jornalista da Rádio Moçambique, Horácio Romão, conquista primeiro lugar na categoria de rádio do concurso de jornalismo da SADC, com uma reportagem sobre o impacto da hidroelétrica de Cahorabassa na economia da região. Está de parabéns, Horácio Romão. Em Tete, 60% dos espaços hoteleiros já têm as reservas esgotadas no âmbito dos preparativos da primeira Conferência Internacional de Investimentos. De Linda Matavel.
5: Muito bom dia. Neste momento já estão ocupados perto de 2.400 quartos de um universo de perto de 4.000 existentes. Segundo o diretor provincial da Cultura e Turismo em Tete, trata-se de um cenário encorajador que demonstra o interesse dos empresários nacionais e internacionais com esta conferência. Lopes Raul explicou que a conferência será uma oportunidade para os empresários locais firmarem parcerias e divulgarem as potencialidades que a província possui, havendo já americanos que procuram oportunidades de investimento no distrito de Mangue. Entretanto, Lopes apela ao empresariado local a preparar-se da melhor forma para responder com a procura por vários serviços no âmbito da Conferência Internacional de Investimentos.
6: O barulho que temos agora é das embaixadas, é onde vamos dormir, entende? É muita gente que vai ganhar. Já estamos ali pedidos que tipo de viaturas a província tem para nos receber. É a pergunta que as embaixadas estão pedindo. Nós vamos já ter. Primeiro, que tipo de hotel tem? Dois, qual é o tipo de viaturas que vamos usar na nossa província? Então é win-win, vamos ganhar todos. Então temos que estar preparados para sermos empresários.
5: Diretor Provincial da Cultura e Turismo em Tete, Lopes Raul, e a necessidade dos empresários estarem preparados para responder às necessidades no âmbito da realização da primeira Conferência Internacional de Investimentos, recursos naturais, minerais e um potencial invejável para a prática do turismo são as oportunidades que a província de Tete oferece. Abal, Tense Tieti Patebassa, Kuti Titsogoli, Dzikulato, Moçambique. De Tete, de Olinda Matavel.
0: Agentes económicos ligados ao setor de restauração em Chimoio, na província de Manica, esperam maior procura e aumento das receitas durante a 11ª Conferência Nacional de Quadros da Frelimo. Domingos Cadeado, bom dia.
7: Ernesto Chouque, ouvinte, muito bom dia. Os entrevistados consideram que a presença de delegados e convidados nacionais e estrangeiros na conferência constitui uma oportunidade para dinamizar e fortalecer os negócios locais. O proprietário de um dos estabelecimentos comerciais de restauração e serviços, Alberto Paulo, disse que o estabelecimento está preparado para responder à procura durante o evento e garante a disponibilidade de diferentes tipos de refeições. Alberto Paulo considera ainda que a realização da conferência pode contribuir para dinamizar a economia local e nacional e diz que os quadros participantes devem apresentar propostas capazes de identificar e ultrapassar os principais obstáculos ao desenvolvimento do país.
8: Trouxe um pouco de um soro que este setor precisava. Injeção de fundos através das receitas que nós vamos fazer. É sabido que Mauá é onde as amizades acontecem e o estômago toma o poder. Nós estamos preparados para a satisfação de tudo o que for necessário, desde que nos escolham. E quem escolha é o cliente.
7: Na zona da Feira Económica, no bairro Tembue, outros operadores do setor também reforçaram a oferta para aproveitar o movimento gerado pela conferência. Ngaite Luiz José, uma figura incontornável na venda de peixe tilápia, localmente conhecido por Xicamba, em Missica, disse que a confecção de alimentos será temporariamente transferida para o bairro Chitembue, de modo a responder à crescente procura durante a conferência.
9: Temos o peixe tilápia e a moda Ngaite. Deslocamos um pouco para vir fazer o trabalho aqui no Tembue. Vamos ter água, sumo, água de papá. Teremos muitas coisas aqui. Temos as verduras aqui, mal passada. Temos também carne de porco. Temos mesmo, temos estoque. Aqui é comer, saciar mesmo. Estou para servir a todos.
7: Agentes económicos do ramo de restauração afirmam que a realização da 11ª Conferência Nacional de Quadros da Frelimo representa uma oportunidade para a arrecadação de receitas através do fornecimento de refeições, bebidas e outros produtos aos participantes. Chimoio Alikuchitambepo, Valanima Bachadidi Kutimukondi Kalananyan Konyole, Domingos Cadeado, Cidade de Chimoio.
0: E em Chimoio decorrem os últimos preparativos para a 11ª Conferência Nacional de Quadros. Cláudio Duan desenvolve a informação.
10: O secretário-geral da Frelimo constata que estão criadas todas as condições materiais para a realização da 11ª Conferência Nacional de Quadros do Partido, um evento que se inicia sexta-feira. A Shaquila Abubakar explicou que as questões de alojamento e transporte de delegados estão já asseguradas, enquanto isso, equipas técnicas continuam a fazer os últimos acertos. O secretário-geral da Frelimo disse que tudo está a ser feito para que até a quarta-feira todas as delegações estejam aqui na cidade de Chimoio.
11: Isso está assegurado. As delegações que vêm de nível central, principalmente de Maputo, começam a chegar cá a partir de hoje, dia 17. Portanto, aquelas são as condições materiais para que o evento possa correr com sucesso, elas foram criadas. Desde alojamento, transporte, e assegurar que, de facto, quando todos cheguem cá, sejam tratados de forma condigna, dentro das condições naturalmente existentes aqui. Portanto, essas condições estão criadas. No geral, podemos afirmar com muita certeza de que estão criadas todas as condições para que a nossa conferência decorra e ocorra com o sucesso que nós desejamos.
10: A 11ª Conferência Nacional de Quadros da Frelimo vai contar com a presença de mais de 3 mil pessoas, entre delegados e convidados. Até ao momento, há confirmação de presença de convidados estrangeiros, destacando-se representantes dos partidos libertadores da Tanzânia, África do Sul, Zimbábue, Angola e Zâmbia. Da cidade de Chimoio para a Rádio Moçambique, é Cláudio Douani.
0: E a Rádio Moçambique posiciona meios e todo o equipamento e recursos humanos e materiais melhor para a cobertura deste evento. Jornalista Dini Kassam.
12: O administrador de produção da Rádio Moçambique, Arão Kwamba, assegura que a estação pública de rádio está preparada para responder ao desafio de cobertura da Conferência Nacional de Quadros do Partido Frelimo. Referiu que a estação posicionou em Manica meios materiais e humanos para fazer face às exigências do evento. Arão Kwamba falava esta segunda-feira em Chimoio, onde vem monitorar os trabalhos da equipa de profissionais da Rádio Moçambique, destacada para a cobertura do evento.
13: Temos um grande aparato, não só de meios materiais, como também de meios humanos, que estarão preparados para dar resposta a este desafio que é imposto à Rádio Moçambique, que fizemos deslocar a partir de Maputo. O nosso carro estúdio vai permitir que as nossas transmissões em direto, a partir do local onde vai decorrer esta conferência, as nossas transmissões tenham, portanto, a devida qualidade. Mais do que o carro-estúdio, também trazemos para esta operação outros meios técnicos que irão permitir que a nossa cobertura esteja à altura deste evento.
12: Disse que alguns dos programas da Direção de Informação vão ser transmitidos a partir do local da conferência.
13: Ao longo dos próximos dias, iremos editar, a partir da cidade de Chimoio, diferentes programas que fazem parte da nossa grelha, ao nível da Direção de Informação, nomeadamente o debate político, o Linha Direta, o Esta Semana Aconteceu, como também os jornais. Estes programas serão, portanto, produzidos a partir do próprio local onde vai decorrer esta Conferência Nacional de Quadros. E temos quadros não só capacitados, como também muito bem preparados para responder a este desafio.
12: As transmissões vão para além da conferência, levando ao ouvinte outros aspectos do cotidiano da cidade de Chimoio.
13: Não só iremos nos cingir em questões relacionadas com a reunião do Partido Frelimo, como também os mais diferentes aspectos relacionados com o dia-a-dia da cidade de Chimoio. Os nossos repórteres vão sair à rua e vão ouvir os cidadãos em relação a este evento, porque este evento não só mexe com os militantes do Partido Frelimo, como também com os homens de negócios, comerciantes, enfim, é todo mundo envolvido nisto e nós vamos procurar trazer à antena os mais diferentes aspectos relacionados com esta Conferência Nacional de Quadros, que vai decorrer aqui na cidade de Chimoio de 21 a 23 do corrente mês.
12: Segundo o administrador de produção da Rádio Moçambique, Arão Kwamba, a cobertura radiofónica vai se estender até a reunião do Comitê Central da Frelimo, um evento que vai decorrer após a Conferência Nacional de Quadros. De Chimoio, Dine Kassam.
14: A caminho da 11ª Conferência Nacional de Quadros da Frelimo.
15: Eu acredito que os moçambicanos têm que ver aquilo como realmente uma reunião que vai trazer soluções para continuarmos a resolver as grandes preocupações da nossa população, que este é que é o objetivo central da Frelimo desde dos primórdios da sua fundação, é criarmos cada vez mais melhores condições para a nossa população. É por esta razão se decidiu que se envolvesse outras sensibilidades no dia a dia nos donos atuais, mas que somos sambicanos. Essas ideias que eles trazem serão importantes para depois podermos, a partir dali, tomarmos decisões.
16: Filipe Paunde, antigo secretário-geral da Frelimo.
14: A caminho da 11ª Conferência Nacional de Quadros da Frelimo.
0: O setor da saúde no Niassa está em estado de alerta máximo face a uma eventual eclosão do Ebola, a doença que está a fazer vítimas mortais na República Democrática do Congo e no Uganda. Esneta San.
17: Para o efeito, foram destacadas equipas multissetoriais para os distritos fronteiriços com as vizinhas repúblicas do Malawi e da Tanzânia para a sensibilização das comunidades sobre os sintomas da doença e medidas da sua prevenção. O diretor dos Serviços Provinciais de Saúde no Niassa, Narciso Rondinho, disse que, paralelamente a esta atividade, decorre desde esta segunda-feira na vila fronteiriça de Mandimba a formação de técnicos do setor sobre o diagnóstico da doença. Narciso Rondinho fez saber que, como forma de garantir o grau de prontidão, igualmente decorrem simulações no posto de travessia de Mandimba, junto à fronteira com a República do Malawi.
18: Nós também queríamos aproveitar esta oportunidade para dizer que, como estamos aqui em Mandimba, nesse exercício de simulação, as comunidades não devem se alarmar, porque iremos fazer o exercício ao nível da fronteira aqui de Chiponda, iremos fazer também ao nível da comunidade, iremos fazer ao nível do nosso hospital distrital de Mandimba. Então queremos ensaiar diversos cenários para podermos aferir aquilo que é o grau de preparação da província.
17: Por outro lado, o diretor dos Serviços Provinciais de Saúde explicou que o setor dispõe de materiais médicos cirúrgicos para fazer face à doença em casos de eclosão.
18: Temos medicamento de suporte. São os antibióticos, antivirais, os soros, os catéteres, as luvas, obviamente que são insumos na generalidade, porque não existe um medicamento específico para esta doença. Até agora, o prato mais forte é apostarmos naquilo que é a prevenção, por isso temos um pilar também muito importante, que é a comunicação de risco e envolvimento comunitário.
17: Narciso Rondinho, diretor dos Serviços Provinciais de Saúde no Niassa, e a prontidão do setor para fazer face à possível eclosão do Ebola nesta parcela do país. A Xalongo e Lueleni Elacueio, Quenetuli Gorze, Paco Ishiga, Yele Ilueleio, Esnata Sani, Lixinga.

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6 horas e 30 minutos, resumo dos assuntos de destaque no Jornal da Manhã. Presidente da República, Daniel Chapo, afirma que a 46ª Cimeira da SADC serviu para aprofundar a integração regional e promover o desenvolvimento sustentável na África Austral. Os serviços provinciais de saúde na Zambésia intensificam ações de vigilância epidemiológica e rastreio de pessoas que cruzam a fronteira idos de Malawi, visando evitar a inclusão do Ebola no território nacional.

0: De volta, meteorologista Delcio Cumbani, a previsão do estado do tempo para hoje.
1: Bom dia, saudações extensivas aos estimados ouvintes da Rádio Moçambique. Previsão do estado de tempo para hoje, 18 de agosto de 2026. Para as províncias da região norte do país, prevê-se um dia de céu pouco nublado. Vento de nordeste a sueste fraco a moderado, soprando por vezes com rajadas ao longo da faixa costeira. E para as províncias da região centro, céu pouco nublado, localmente muito nublado. Possibilidade de ocorrência de chuvas fracas ou chuviscos locais na faixa costeira. Vento de sudoeste a sueste fraco a moderado. E para as províncias da região sul, céu pouco nublado, temporariamente nublado. Vento de sudoeste a sueste fraco a moderado. As temperaturas máximas previstas em graus Celsius são Tete, 31, Beira, 28, Inhambane, Vilanculo, Quelimane, Nampula e Pemba, 27, Maputo, 26, Xai-Xai e Chimoio, 25 e, por fim, Lixinga com 24 graus Celsius.

0: Hoje no café da manhã, quando forem 7 horas e 30 minutos, vamos falar do papel do INAMAR na fiscalização e reforço da segurança marítima nacional no âmbito dos 22 anos da instituição. E teremos como convidado o administrador executivo do Instituto Nacional de Mar INAMAR, Leonil de Chimarizan, e o ouvinte também é convidado a participar pelos números 2131-7777 ou pela página do Facebook Jornal da Manhã RM. É para Quelimane, onde vamos com a indicação de que os Serviços Provinciais de Saúde da Zambésia intensificam ações de vigilância epidemiológica e rastreio de pessoas que cruzam a fronteira idos de Malawi, visando evitar a inclusão da ébola no território nacional. Jornalista Milton António.
1: Simultaneamente, vários profissionais da saúde estão a ser capacitados sobre medidas de prevenção e controle da doença, em virtude de terem sido registados casos suspeitos em alguns países vizinhos, como a Zâmbia e a Tanzânia. O chefe do Departamento de Saúde Pública nos Serviços Provinciais de Saúde na Zambésia, Leonardo Maresso, assegura que o setor está preparado para o isolamento e o controle de pessoas que eventualmente estiverem contaminados pela ébola.
2: Em relação à ébola, de facto é uma doença emergente que já vem se fazendo sentir ao nível da região da África Central e como país, especificamente como província, o que nós estamos a fazer é dotar capacidades e conhecimentos por parte dos profissionais de saúde com enfoque ao nível dos distritos fronteiriços, nomeadamente Morumbala, Milange e Mulumbo, e não só, mas também capacitar os profissionais de saúde naquilo que é o conhecimento que devem dotar para a detenção e diagnóstico desta doença, não só, mas também daquela que devem ser medidas, que devem ser levadas a cabo para a prevenção.
1: Como medidas preventivas, a fonte exorta a população a evitar contacto direto com o sangue ou fluidos corporais de uma pessoa infectada, contacto com materiais ou superfícies contaminadas, entre outras medidas, e lavagem frequente das mãos com água e sabão.
2: Há trabalhos que estão sendo feitos, já vacinas estão sendo experimentadas para o efeito. Então acreditamos nós que nos próximos meses podemos ter melhores informações, mas há sim um esforço para poder conter a doença e evitar consumo também de carne de animais encontrados mortos ou doentes e promover aquilo que é a preparação adequada tanto dos produtos de origem animal e procurar rapidamente uma unidade sanitária sempre que sentir mal ou tiver sintomas compatíveis, sobretudo quando existe um histórico ou exposição com alguém, tanto doente por ébola.
1: Leonardo Maresso, chefe do Departamento de Saúde Pública nos Serviços Provinciais da Saúde na Zambésia. Mulibonywa, Ndoini Labe Yaweni Munu em Moçambicodo. Quelimane, Hamilton António, bom dia.
0: Bom dia, bom trabalho. Autoridades de saúde em Cabo Delgado preposicionam equipas e insumos para responder a surtos de diarreia e cólera na época chuvosa que se aproxima. Cadre Buana?
3: O destaque vai para os distritos considerados de maior risco, nomeadamente Montepois, Chiúri, Mecufi, Metuge e Cidade de Pemba, onde foram alocados medicamentos como sais de reidratação oral, cloro, kits de tratamento e de proteção, além dos técnicos presentes no terreno. O chefe do Departamento de Saúde Pública no Serviço Provincial de Saúde, Tony Eduardo Vidro, que falava esta segunda-feira à Rádio Moçambique, disse que as ações preventivas às doenças de origem hídrica contam com o apoio de parceiros.
4: A ideia mesmo é fazer uma preparação antecipada, de modo a evitar alguns desafios que tivemos durante a resposta da cólera no passado. Sentimos que os colegas já estão mesmo preparados. Para além deste preposicionamento de insumos, também discutiu-se a questão de preparação e capacitação das equipes de resposta rápida e queremos também intensificar o saneamento do meio, assim como a comunicação de riscos. É sempre bom garantir a logística e mecanismo de mobilização rápida dos mesmos recursos. Sentimos-nos que estamos minimamente preparados.
3: Refira-se que as ações preventivas Dizer melhor, refira-se que as ações preparatórias face à época chuvosa 2026-2027 surgem 2 meses após o setor de saúde em Cabo Delgado declarar o fim do surto de cólera que vinha afetando a província desde novembro de 2025. Apatani, Antoni Wanane, Uira, Ninteke, Moçambique, Orera. Kadrumana, em Pemba.
0: Mais de 30 mil pessoas da província de Sofala passam este ano a consumir água potável, o que contribuirá para a redução dos focos de doenças de origem hídrica. A maioria são residentes dos distritos de Machanga, Boanza e Xemba, onde se verifica crise de água. Benícia Fayan.
5: O diretor provincial das Obras Públicas e Habitação, Orlando Gixeni, destacou que o fato resulta da execução de novos projetos e da reabilitação de sistemas que estavam inoperacionais. Segundo Gixeni, a ação reflete os esforços contínuos do governo na expansão e reabilitação de infraestruturas hidráulicas. O dirigente explicou que a entrada em funcionamento das novas fontes de abastecimento impacta diretamente na rotina de mulheres e crianças que percorriam longas distâncias em busca de água em fontes não protegidas.
6: Essas intervenções todas que são a ser feitas, em parte, visam corrigir a assimetria em termos de acesso à água potável. Nós fizemos uma distribuição até dos parceiros também para aquelas áreas que estavam desfavorecidas. E, felizmente, estamos a fazer intervenções em todos os distritos. O nosso foco mesmo é a zona rural. Estamos a fazer intervenções em Xemba, estamos a fazer em Caia, em Marromeu, em Machanga, em Xibabava. Então, todos os distritos são olhados na mesma perspectiva de elevarmos a taxa de cobertura e colocarmos esse serviço de abastecimento de água mais próximo da nossa comunidade. Então, estamos a fazer essas intervenções mesmo nessa perspectiva de diminuir a assimetria, mas também de levar aquilo que é o nível de serviço de abastecimento e saneamento para essas populações.
5: As autoridades de Sofala prevêem dar continuidade ao plano de investimentos, estando em carteira novos furos e pequenos sistemas. Sambane Mancha, Nassabau, Benunadota, Toera Kuchalira Mautenda. Da cidade da Beira, Benícia Fayani.
0: Inspeção Geral de Segurança Alimentar e Económica quer endurecer medidas contra casos de contrafação de produtos alimentares e produção ilegal em ambiente que periga a saúde pública. Fernando Sidum.
7: Para casos de transgressão das normas estabelecidas, esta nova instituição, que substitui a Inspeção Nacional de Atividades Económicas, INAI, passa a estar dotada de autonomia de atuação, podendo encaminhar o prevaricador às autoridades policiais para a sua responsabilização criminal. Segundo o diretor para a instalação da delegação provincial desta instituição em Maputo, Gabriel Nchongo, o visado será divertido e, em caso de renitência, serão aplicadas sanções previstas na lei sobre esta matéria.
8: Neste rol das sanções previstas na legislação, adiciona-se a questão de prender o infrator em caso de flagrante delito, em situações em que um agente económico deliberadamente esteja a produzir, por hipótese, produtos falsos que possam comprometer a saúde pública. Sabem de antemão que nas nossas operações, quando INAI, era normal encontrarmos um agente económico a produzir salsichas em péssimas condições de higiene, em péssimas condições de asseio. Nestas circunstâncias, a brigada de inspetores que estiverem a trabalhar e flagrar este agente económico tem competência de solicitar a detenção imediata deste infrator.
7: Coordenador para a instalação da Delegação da Inspeção Geral de Segurança Alimentar e Económica, EXAI, na província de Maputo, Gabriel Chongo, que promete mão dura aos agentes económicos que violarem os direitos do consumidor. Refira-se que a EXAI tem como atribuições, entre outras, o combate à concorrência desleal, exigir o cumprimento das normas sobre a produção, conservação e transporte de alimentos, interagir com outras instituições congêneres, entre regionais e internacionais, para a partilha de informação que possa perigar a saúde pública e prejudicar a saúde do consumidor. urandzeka tsimamisa kuti vonela ka 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Fernando Sidumu, Radio Mozambique, Matola.
0: Vamos à província de Inhambane, onde 12 dos 31 casos de crimes ambientais vão ao julgamento nos próximos dias na província Venâncio Macamo.
9: São crimes cometidos contra a fauna e flora nos parques nacionais de Zinave e Bazaruto e na Reserva Nacional de Pomeno, distrito de Massinga, onde a maior parte das espécies abatidas estão em via de extinção. É uma situação que preocupa a Procuradoria Provincial da República em Inhambane, daí que assegura concluir em breve a instrução dos 19 processos para serem submetidos ao tribunal. O responsável do Gabinete de Defesa do Interesse Coletivo e Difuso na Procuradoria Provincial da República em Inhambane, Brigitte Damião, descreve de preocupante a situação, acreditando que, em sede do julgamento, os prevaricadores serão exemplarmente punidos como forma de desencorajar a prática deste tipo legal de crimes.
10: Nós, como Procuradoria, né, temos tido contundente no sentido de que aquelas pessoas que colocam em causa o meio ambiente sejam responsabilizadas criminalmente. E é mesmo para desencorajar, porque, de facto, de um tempo para cá, a exploração desenfreada dos recursos florestais e faunísticos aumentou e isso pode pôr em causa as futuras gerações. Então, é mesmo de forma contundente que nós, quando temos casos idênticos, temos feito um trabalho assim, árduo no sentido de essas pessoas serem responsabilizadas criminalmente.
9: Brigitte Damião, responsável do Gabinete de Defesa do Interesse Coletivo e Difuso na Procuradoria Provincial da República em Inhambane, descrevendo e preocupando a situação dos crimes ambientais. 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
0: O governo do distrito de Mabalane está a reabilitar fontes de abastecimento de água e visa fazer face ao fenómeno climático El Niño que poderá afetar aquela região norte de Gaza na próxima época chuvosa. Teodomir Yantumbo.
11: Afirmativo, Chau, que a ação surge como medida de antecipação do fenómeno, tendo em conta que Mabalane faz parte das regiões de Gaza que poderão ser assoladas por seca severa, como consequência dos efeitos do El Nino, segundo as previsões do Instituto Nacional de Meteorologia. O diretor do Serviço Distrital de Planeamento e Infraestruturas de Mabalane refere que, para já, 23 fontes de abastecimento de água acabam de ser intervencionadas em várias comunidades daquele distrito. Rafael Ndava explica que, com as fontes de abastecimento de água potável operacionais e reservatórios cheios, será possível minimizar os efeitos deste fenómeno climático que poderá afetar a população e o gado. O dirigente sublinha que a chuva que caiu semana passada foi benéfica para que os reservatórios escavados e cursos periódicos de água pudessem encaixar quantidades significativas deste líquido, suficientes para o uso das comunidades.
12: Haverá pouca chuva, racionarmos água para o uso, não esbanjar. Com alguns nossos parceiros que estamos a ter, estamos a tentar a reabilitar algumas fontes de água. Por exemplo, vou falar deste ano, já reabilitamos algumas fontes, volta de 23 fontes de água ao nível de todo o distrito. Estamos a tentar nos preparar para o próprio fenômeno El Niño. As pessoas já têm a consciência do que podem fazer para o fenômeno El Niño. Nós, como governo, estamos aí a trabalhar com a comunidade, avisando o que poderá acontecer durante os dois anos que estão a vir. Depois dessas chuvas intensas de janeiro, fevereiro, março, uma e outra zona tem um pouco de comida, reservar a comida para conseguir mitigar o tempo que vem do fenômeno El Niño.
11: Diretor do Serviço Distrital de Planeamento e Infraestruturas de Mabalane, Rafael Ndava, e as medidas em curso, tendo em vista a antecipação do fenómeno climático El Nino, que poderá afetar aquela região do norte de Gaza na próxima época chuvosa 2026-2027. 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
0: Bom dia. A comunidade de Santo Egídio diz que o registro gratuito de crianças no âmbito do programa Bravo, em curso na província de Nampula, está a contribuir para muitos petizes para que obtenham documento de identificação. Otávio Fonseca.
13: O representante da comunidade de Santo Egídio em Nampula, Américo Sardinha, disse que o programa Bravo decorre em paralelo com a campanha gratuita de aquisição de documentos de identificação a todos os cidadãos lançada no país pelo presidente da República, Daniel Chapo. Américo Sardinha informou que só em Nampula já foram registradas 35 mil crianças, numa meta prevista de 60 mil até finais de ano. A boa convivência entre os cidadãos através da paz para permitir o crescimento destes projetos e, consequentemente, o desenvolvimento do país.
14: A nossa campanha, associou-se à campanha que foi lançada por Sua Excelência o Presidente da República. Temos equipas mistas em que tem pessoal do Programa Bravo e tem pessoal, digamos, do Registro Civil do Governo. Então é muito positiva porque no mesmo lugar faz-se o registro da criança, o registro do jovem e depois a conservadora está presente, faz a validação do registro e a seguir faz-se o bilhete de identidade. Então é um processo muito bom e sim, que está a ajudar a muitas pessoas.
13: Representante da comunidade Santo Egídio em Nampula, Américo Sardinha, e a campanha de nascimento gratuito de crianças em curso nas províncias de Nampula, no âmbito do programa Bravo. Amusi, Nitaru Weibahana Yohiruni Mureri, Moçambique, para o Kala Elapuia Muretele. Otávio Fonseca, Nampula.

No café de manhã, hoje vamos falar do Inamar, que completa 22 anos. E queremos olhar para o papel desta instituição no reforço da segurança marítima nacional. E para tal, teremos como convidado o administrador executivo do Instituto Nacional do Mar, Leonides Marizen. O ouvinte também poderá participar pelos números 21 31 77 77 e pela página do Facebook Jornal da Manhã, RGM.

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0: Jorge, foi no Jornal da Manhã, Ferroviário de Nampula recepciona Ferroviário de Maputo no 25 de junho. Carlos Calixto, bom dia.
1: Ora viva, bom dia. O Ferroviário de Nampula e Ferroviário de Maputo sobem às 14h45 ao relevado natural do estádio 25 de junho, na cidade de Nampula, para a disputa do desafio pontuável à 15ª jornada do Moçambola, com a pressão a recair aos visitantes. À mesma hora, no estádio municipal de Pemba, a Associação Desportiva de Pemba, último na tabela classificativa, defronta o Machakene, 12º e em igual risco de cair para a segundona. Já amanhã é a vez do Costa do Sol entrar em campo, fora de casa, frente ao Bahia de Pemba, no estádio municipal de Pemba. Os canarinhos partem em vantagem para este confronto. Ontem, o jogo entre o Ferroviário de Nacala e a Associação Black Bull de Maputo não chegou ao fim devido a cenas de violência protagonizadas por adeptos de locomotivas da Maiaia que lançaram pedras para o relevado. O primeiro ato de violência ocorreu ainda na primeira parte, tendo-se repetido de forma mais intensa na segunda metade do jogo, acabando por inviabilizar a continuidade do desafio. O árbitro Nelson Valdez entendeu que já não existiam condições de segurança para prosseguir com o encontro e determinou a sua interrupção na altura em que os touros venciam por 1-0. Belisário Macamo.
2: Houve tumultos aí naquela, no jogo entre Ferroviário Local e Black Bulls. O árbitro deu por terminado quando faltavam 6 dos 8 minutos do tempo adicional. Os touros venceram por 1-0 sem resposta. Relatos que nos chegam de naquela dão conta de arremessos de pedras para o retângulo de jogo. A equipa de arbitragem teve dificuldades para sair do campo. O treinador da ABB, Nelson Santos, fala de um jogo, de um bom jogo entre duas grandes equipas.
3: Criamos mais situações de perigo e com algum mérito conseguimos chegar à vantagem. Infelizmente, depois, os últimos minutos do jogo não se chegou ao fim, mas o objetivo está alcançado. Era vir na cala e dar o nosso máximo, conquistar os 3 pontos, continuarmos na posição que nós desejávamos. Agora, foram só 3 pontos hoje aqui na cala, que é uma jogação extremamente difícil, e terminamos a primeira volta em primeiro.
2: Quanto aos incidentes, Nelson Santos condena e remete o caso às entidades responsáveis pelo futebol nacional.
3: O que aconteceu são coisas que os responsáveis da Liga, da Federação, têm que observar e analisar, porque mais do que o jogo de futebol é as vidas dos atletas, dos árbitros, que estão do staff, que tiveram em perigo.
2: Nelson Santos, técnico da Associação Black Bulls, na reação aos incidentes havidos no campo do Ferroviário de Nacala, cujo técnico desta equipa, Tiago Machaís, então, as declarações não foi possível colher, no caso concreto da Rádio Watana, que acabou por cortesia por enviar este som aqui à RM Desporto. É um assunto para continuar a acompanhar.
1: Na cidade da Beira, a Liga Desportiva de Sofala tropeça em casa diante do Ferroviário de Lixinga. Filipe Jorge.
4: A Liga Desportiva de Sofala sofreu esta segunda-feira a segunda derrota em casa no Moçambola deste ano, ao perder por 1-0 sem resposta diante do Ferroviário de Lixinga. Num jogo equilibrado, a equipa de Lixinga conseguiu chegar ao golo aos 38 minutos por intermédio de Ivan, que colocou o Ferroviário em vantagem ainda na primeira parte. Na segunda metade, a Liga Desportiva de Sofala procurou reagir e chegar ao empate, mas encontrou pela frente uma equipa do Ferroviário de Lixinga organizada defensivamente e determinada em conservar a vantagem. Apesar das tentativas da formação da casa, o marcador não voltou a sofrer alterações até ao apito final. Com este resultado, a Liga Desportiva de Sofala soma mais um desaire diante dos seus adeptos, enquanto o Ferroviário de Lixinga conquista 3 pontos importantes fora de casa. No final da partida, ouvimos as reações de Ivo Gonçalves, da Liga Desportiva de Sofala, e de Nelson Malo, técnico adjunto do Ferroviário de Lixinga.
5: Sofremos o golo. Pronto, agora o que temos que fazer é continuar a trabalhar. Abdicamos daquilo que era a nossa pretensão de ganhar jogo e aumentar mais 1 ou 2 lugares na tabela classificativa.
6: Viemos para esse jogo decididos para tirar os 3 pontos. Não fizemos um grande jogo, mas ganhamos o jogo. Isso é que é fundamental para nós.
4: Foi assim a Liga Desportiva de Sofala que perdeu em casa por 1-0 diante do Ferroviário de Lixinga, com o único golo da partida apontado por Ivan aos 38 minutos. Filipe Jorge. Beira.
1: Na abertura da ronda no domingo, o Xingal de Tete e a Associação Desportiva de Vilanculo empataram a 1 golo em Moatize. A Associação Black Bull de Maputo lidera isolado a prova com 29 pontos, seguido pelo Ferroviário da Beira com 26. O Costa do Sol está na terceira posição com 22 pontos. As duplas José Mondiano, Osvaldo Mungoi, Vanessa Muyanga, Ana Paula Sinaportar e Verónica Roque, Nadia Bango, representam Moçambique no Campeonato Africano das Nações de Voleibol de Praia, a decorrer de hoje até 23 de agosto, em Alexandria, no Egito. O africano serve de qualificação para o Campeonato Mundial de 2027 e os Jogos Olímpicos de Los Angeles, em 2028. No setor masculino, Moçambique será representado por José Mondiano, Osvaldo Mungoi, enquanto Vanessa Muyanga, Ana Paula Sinaportar, Verónica Roque e Nadia Bango competem no setor feminino. Ainda no Rei Futebol, desta festa, no futebol feminino, há jogadoras do Costa Sol de Quelimane selecionadas para integrar a equipa nacional, tal como reporta o jornalista Abner Chernenko.
7: Quatro jogadoras de futebol feminino da equipe de Costa do Sol em Quelimane foram referenciadas para os escalões secundários da Seleção Nacional de Futebol Feminino. A informação foi revelada pela selecionadora nacional de futebol feminino para escalões de formação, Rita Mavunde, em entrevista à Rádio Moçambique. A selecionadora nacional esteve na Zambésia, tendo trabalhado nas cidades de Quelimane e Mocuba e no distrito de Namakura, na prospeção de talentos.
8: A equipe de Costa do Sol está composta por todas as jogadoras maisas, mas eu tirei quatro melhores das melhores. Em Mocuba, consegui umas duas de sub-14. Vamos juntar com as outras e vamos começar a trabalhar para a seleção. O evento está já em dezembro.
7: Rita Mavunde afirma estar impressionada com o talento desportivo a nível da província da Zambésia e do país. Este trabalho de prospeção é desenvolvido em todas as províncias. A nível da Zona Centro, as próximas etapas são as províncias de Manica e Sofala.
8: Gostei mesmo. Eu ouvia dizer que Zambésia era um celeiro que havia presenciar e conclui que é mesmo. Consegui algumas miúdas para sub-14 e sub-15. Sub-16 existe, só que não estão a nível daquelas que já temos lá na Seleção Nacional, mas também existem. Consegui, sim.
7: Esse scouting, qual é a ideia? É para potenciá-las para estarem na Seleção Nacional ou é para fazer algum acompanhamento para que continuem ainda a desenvolver essa atividade nos escalões onde estão a nível das províncias?
8: Para sub-16 é imediato, é para estarem na Seleção Nacional, para se juntarem com as que já temos lá na cidade de Maputo, para fazer uma Seleção Nacional, que temos que usar em dezembro. Sub-14 também é para fazer uma Seleção Nacional, mas para eventos que irão decorrer no princípio do próximo ano.
7: Rita Mavunja, selecionadora de futebol feminino para escalões de formação. Abner Chernenko, Quelimane.
1: Com esta nota que dá conta de que quatro jogadoras da equipa do Costa do Sol, no setor feminino, de Costa do Sol de Quelimane, vão integrar a equipa nacional de futebol feminino. Colocamos ponto final o desportivo no Jornal da Manhã. Recebam os cumprimentos de Carlos Calisto. Bom dia.
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11: São, neste momento, 7 horas em todo o território nacional.

0: De volta, Gerson Jamisa, para a apresentação das notícias.
1: O Presidente da República afirma que a 46ª Cimeira da SADC serviu para aprofundar a integração regional e promover o desenvolvimento sustentável. Daniel Chap sublinha que o objetivo final é melhorar as condições de vida das comunidades na África Austral.
2: A aceleração da operacionalização do Fundo de Desenvolvimento Regional da SADC, um instrumento que deverá contribuir para mobilizar recursos e impulsionar a implementação das decisões e ações prioritárias da organização, bem como a adoção de medidas destinadas a promover o comércio e o investimento interregional, uma necessidade que se torna ainda mais urgente perante os efeitos e as incertezas decorrentes das transformações geopolíticas e económicas.
1: O chefe de Estado falava ontem em Durban no balanço da participação de Moçambique na 46ª Cimeira da SADC. E Moçambique terá até finais deste ano o primeiro Centro Nacional de Controlo de Emergências Médicas. Segundo o ministro da Saúde, o CNIS, o centro a ser implantado na cidade de Maputo será dotado de tecnologia digital com inteligência artificial para detectar precocemente os eventos em saúde pública.
3: E isto vai nos ajudar a preparar. Então, quando tu identificas cedo cada haver um problema, os números estão a mostrar que há aumento de diarreias, há aumento de casos de malária. Então, rapidamente, vamos intervir.
1: O ministro da Saúde falava ontem no espaço Cartas da Mesa desta estação emissora. O setor da saúde no Niassa está em estado de alerta face a uma eventual eclosão do ébola. Reporta Isinata San.
4: Foram destacadas equipas multissetoriais para os distritos fronteiriços com as vizinhas repúblicas do Malawi e da Tanzânia para a sensibilização das comunidades sobre os sintomas da doença e medidas da sua prevenção. O diretor dos Serviços Provinciais de Saúde no Niassa, Narciso Rondinho, disse que, paralelamente a esta atividade, decorre desde esta segunda-feira na vila fronteiriça de Mandimba a formação de técnicos do setor sobre o diagnóstico da doença. Igualmente decorre em simulações no posto de travessia de Mandimba, junto à fronteira com a República do Malawi. Senata Sani Lixinga.
1: E os serviços provinciais de saúde na Zambésia intensificam ações de vigilância epidemiológica e rastreio de pessoas que cruzam a fronteira e dos de Malawi, visando evitar a eclosão do ébola no território nacional. Hamilton António.
5: O chefe do Departamento de Saúde Pública nos Serviços Provinciais de Saúde na Zambésia, Leonardo Maresso, assegura que o setor está preparado para o isolamento e o controlo de pessoas que eventualmente estiverem contaminadas pela ébola.
6: O que nós estamos a fazer é dotar capacidades e conhecimentos por parte dos profissionais de saúde daquelas que devem ser medidas, que devem ser levadas a cabo para a prevenção.
5: O chefe do Departamento de Saúde Pública nos Serviços Provinciais da Saúde na Zambésia, Kelimane Hamilton Antônio.
1: O secretário-geral da Frelimo diz que estão criadas todas as condições materiais para a realização da 11ª Conferência Nacional de Quadros do Partido. Shaquille Abubakar explicou que as questões de alojamento e transporte dos delegados estão já asseguradas. Enquanto isso, as equipes técnicas continuam a fazer os últimos acertos.
7: Aquelas são as condições materiais para que o evento possa ocorrer com sucesso, elas foram criadas.
1: E o administrador de produção da Rádio Moçambique assegura que a estação pública de rádio está preparada para responder ao desafio da cobertura da Conferência Nacional de Quadros do Partido Frelimo. Arão Kwame referiu que a estação posicionou em Manica meios materiais e humanos para fazer face às exigências do evento.
8: Temos um grande aparato, não só de meios materiais, como também de meios humanos, que estarão preparados para dar resposta a este desafio que é imposto à Rádio Moçambique. O que fizemos deslocar a partir de Maputo, o nosso caro estúdio vai permitir que as nossas transmissões em direto, a partir do local onde vai decorrer esta conferência, tenham, portanto, a devida qualidade. Também trazemos para esta operação outros meios técnicos que irão permitir que a nossa cobertura esteja à altura deste evento.
1: O administrador de produção da Rádio Moçambique falava ontem em Chimoio, onde está a monitorar os trabalhos da equipa de profissionais da Rádio Moçambique, destacada para a cobertura do evento. Arão Kwande sublinhou que a cobertura vai se estender até à reunião do Comitê Central da Frelimo, um evento que vai decorrer após a Conferência Nacional de Quadros. Na atualidade internacional, as tropas federais somalis expulsaram ontem as forças de oposição de uma das maiores cidades do país, Baidoa. A expulsão aconteceu após o registro de intensos confrontos que deixaram muitos mortos, segundo avança a agência noticiosa Reuters. O ministro da Defesa da Somália afirmou em comunicado que as tropas em Baidoa foram atacadas por combatentes que utilizavam veículos carregados de explosivos. Segundo o comunicado, as suas forças expulsaram os agressores de Baidoa, matando cerca de 30 deles. Próximas notícias, pontualmente às 8 horas.

0: diálogo nacional inclusivo em Moçambique, com a indicação de que a fase das audições públicas deste diálogo, iniciada 29 de junho, tinha seu termo previsto para este mês de agosto, e queremos saber quais são os próximos passos com o presidente da Comissão Técnica para o Diálogo Nacional Inclusivo, Dr. Edson Makwakwa. Bom dia, está em direto para o Jornal da Manhã da Rádio Moçambique. Em que fase se encontra o diálogo?
1: Muito obrigado, muito bom dia aos rádio ouvintes. O diálogo nacional, inclusive, está a correr muito bem. Neste momento, terminamos a etapa das audições públicas ao nível das províncias. Conseguimos trabalhar em todo o país, exceto em alguns distritos do norte da província de Cabo Delgado, que, por razões que todos conhecemos, não conseguimos escalar a totalidade dos distritos da parte, portanto, norte da província, mas que estamos a nos organizar para que, com algumas condições criadas, possamos também concluir aqueles distritos que estão em falta. Mas, de uma maneira geral, o balanço que fazemos é bastante positivo. O processo das audições foi bastante participativo. E tivemos um envolvimento de todos os estratos sociais, portanto, desde jovens, mulheres, homens, camponeses, operários, funcionários públicos, agentes econômicos, entidades comunitárias, religiosas, diversas organizações de sociedade civil, e conseguimos trabalhar tanto nas zonas rurais como nas zonas urbanas. Colocamos os três cenários a um debate amplo e público, designadamente o cenário 1, que é o cenário de reformas profundas, o cenário 2, que é o cenário de reformas moderadas, e o cenário 3, que é o cenário de reformas na perspectiva de continuidade. Ou seja, o cenário 3 é de continuidade com ajustes, né? Neste momento, o que estamos a fazer é sistematizar toda a informação recolhida neste processo das audições públicas, que é para ferirmos qual é o cenário que vai prevalecer entre os três cenários, e também definir o conteúdo do cenário que vai prevalecer, porque houve várias intervenções no sentido de retirar isto, acrescentar aquilo, em função das propostas que tinham sido levadas às audições públicas. E terminada esta fase das audições públicas a nível nacional, estamos a nos organizar agora para realizar o mesmo exercício ao nível da diáspora, né? Porque os cidadãos residentes fora do país têm também os mesmos direitos de cidadania e de participação. Então, depois de terminar a fase também das audições públicas no exterior, ou seja, na diáspora, com a diáspora, será feita também a sistematização das contribuições da diáspora, e globalizando com as contribuições apresentadas nas audições ao nível nacional, nas províncias, teremos aí sim o produto final de todo esse exercício de audições públicas, que vai ser traduzido já em entregáveis concretos que poderão ser apresentados como o resultado do processo do diálogo nacional inclusivo.
0: Muito obrigado, presidente da Comissão Técnica para o Diálogo Nacional Inclusivo, Edson Makwakwa, e as breves notas sobre a fase em que se encontra este processo. E quando são 7 horas e 11 minutos, vamos abrir a nossa janela de repórter para falar da situação de erosão agravada pela chuva da semana passada na cidade da Maxixe, com Alexandre Matsimbe. Bom dia.
2: Ora viva, muito bom dia. Respondemos a partir do bairro Matador, um dos pontos que elegemos para descrevermos um pouco sobre

0: Para o ponto de situação dos efeitos da erosão dos solos que assola a cidade de Maxis, esta urbe, com características distintas em cada local de residência, tem um aspecto em comum, que é a inclinação do relevo em alguns locais, mais acentuado, e o que contribui para, em caso de chuva, a água que vem a montante, vem da montante, queria dizer, extremo oeste da urbe, arraste tudo para o mar. Este movimento da água cria danos a infraestruturas como vias de acesso, condutas de água e ameaça habitações e postes de transporte de corrente elétrica. Estou com alguns munícipes que irão trazer aqui a sua experiência de viver neste ambiente. O seu nome?
1: Mira. Sim, sou jornalista. O que mais nos inquieta nesse bairro é a questão da erosão. Como vê, abriu-se uma cratera aqui, com isso quase toda a zona, até mais para lá em cima, deita um lixo aqui. Todo tipo de lixo é depositado aqui, lixo nauseabundo, cria nos ratos, nas nossas casas.
0: Sim, tem também mais um ouvinte, um cidadão, um munícipe. Sim. Como é que é viver aqui?
2: Meu nome é Rafael Bada. Para viver aqui é muito desafiador, porque quando cai chuva, não temos acesso às nossas casas. Se vem de serviço, não tens acesso à sua casa. Se estás em casa, não tens acesso ao serviço. Tem que ficar até a chuva parar.
0: Senhor Waissa, um dos líderes da zona, sim, como é que é viver aqui?
3: Aqui viver é tão difícil, é conforme você está a ver aqui. As imagens por si reportam. Então, neste preciso momento, é difícil viver aqui. Porque aqui, quando cai chuva, é isso que está a ver aqui, abriu-se a carteira aqui. Então as pessoas, durante a calada da noite, vêm depois do lixo.
0: Em termos de degradação da zona, como é que está isto?
3: Aqui é o problema da erosão aqui, porque quando as chuvas caem, as águas vêm de lá de cima, lá do alto rascado, desce consigo, cria carteiras aqui. Então há muita erosão aqui devido à chuva.
0: Tenho também aqui o vereador da área de urbanização, Rodolfo Tambajane. Senhor vereador, quais são os grandes planos do município, tomando em conta que a erosão não só afeta a zona de Matador, também outras zonas habitadas? Estamos a falar do bairro Eduardo Mondlane, este por sinal com a terra bem infraestruturada, mas já há vias de acesso também, que são intransitáveis.
4: Muito obrigado, bom dia. Bom, de fato, o problema de erosão nesta cidade é um grande desafio para a edilidade. Temos estado a desenvolver ações no sentido de minimizar os seus efeitos, tendo em conta a configuração da nossa cidade. De fato, sempre que chove, temos a tendência de muita chuva a correr da montante para a jusante, arrastando consigo o solo.
0: Principais planos do município?
4: Os principais planos é, de forma definitiva, é construir estradas revestidas com a componente de vale de drenagem, sempre para encaminhar as águas de forma sustentável até a Bahia. Mas é um desafio, como dizia, porque acarreta elevados custos. E enquanto isso não acontece, nós vamos fazendo o trabalho de terraplanagem nas vias de acesso. Sim, vamos fazendo o trabalho de reposição de solos, que é para garantir a transitabilidade, porque sempre que chove temos situação de os solos são arrastados da montante para a jusante. Alguns os municípios recolhem para uso nas construções, abrindo também crateras, de tal forma que quando vem a chuva seguinte, aquela cratera só se alastra. Temos também a situação de não construção das cisternas para a retenção das águas nos nossos quintais, apesar de ser uma das obrigações que o Conselho Municipal exige.
0: Muito obrigado, Sr. Vereador Rodolfo Tambajane. E estas indicações à cidade de Maxis, quase em todos os bairros suburbanos têm este problema da erosão dos solos. Algumas vias estão intransitáveis. São estas indicações a partir de Maxis. Muito bom dia.
5: Bom dia. Autoridades malawianas detiveram nos últimos 7 meses 274 cidadãos estrangeiros por residirem no país sem autorização e pelas autoridades. Sérgio Sixpence.
6: Deste número, 156 pessoas foram deportadas, enquanto as outras 118 ainda estão detidas, aguardando pela sentença do tribunal. O porta-voz do Departamento de Migração e Cidadania no Malawi, Pascoal Zulu, deu a conhecer que deste total, a maioria das pessoas é da região dos Grandes Lagos e do Corno de África e entra no país pela região norte e algumas seguem para o campo de refugiados de Dzalika. Zulu explicou estar a ser feito um trabalho intensivo de fiscalização em colaboração com as comunidades fronteiriças para denunciarem em caso de suspeita de um estrangeiro que esteja a usar vias não oficiais. Entendemos que alguém que vem para o Malawi sem más intenções não se pode perder por caminhos não mapeados. Compreendemos que estas pessoas que vêm ao Malawi podem comprometer a nossa segurança nacional. Além disso, outras podem acabar por ocupar empregos que deveriam ser dos nativos. Portanto, como departamento, o que estamos a tentar fazer é sensibilizar o público em geral, especialmente aqueles que vivem ao longo da fronteira, para que trabalhemos juntos como uma equipa, garantindo que qualquer pessoa que passe por rotas não mapeadas nos notifique. O porta-voz do Departamento da Migração e Cidadania, Pascoal Zulu, deu a conhecer estar a intensificar as barreiras rodoviárias e as patrulhas ao longo da fronteira para garantir que qualquer pessoa que não use o ponto de passagem oficial seja detida. Além disso, disse que, como autoridades migratórias, estão a lançar um programa denominado Projeto Marinho, no qual os agentes serão destacados para a Baía de Nghata e patrulharão o Lago Malawi através de meios fluviais. Sérgio Sixpence, em Blantyre.
5: O Ministério Público tanzaniano deu por terminada a apresentação das provas que sustentam a sua acusação por traição do presidente do Chadema, maior partido da oposição, Tundu Lissu, após o arrolamento de 17 das 30 testemunhas do caso em julgamento, Monteiro Bonifácio.
7: O Ministério Público, na qualidade de defensor oficioso do Estado, encerrou a fase da instrução numa declaração perante o grupo de juízes do caso, afirmando que as provas apresentadas são suficientes para sustentar a acusação. A acusação alega que em abril do ano passado, na cidade de Dar es Salaam, Tundu Lissu incitou publicamente aos tanzanianos a impedirem as eleições gerais marcadas para outubro, declarações tidas como tivessem o objetivo de pressionar a mais alta autoridade do governo da Tanzânia. O Ministério Público alegou ainda que na mesma reunião pública, o agora reu Tundu Lissu havia aceitado esta ser uma posição de rebelião, mas que promoveria mudanças, especialmente em relação ao processo eleitoral. Estas declarações foram deduzidas em traição prevista no Código Penal tanzaniano. O caso está a ser julgado pelo Tribunal Superior de Dar es Salaam pelo juiz Dastan Nduguru, e conta com os magistrados judiciais James Karaemaha e Ferdinand Kiwonde, coadjutores. De Dar es Salaam, Monteiro Bonifácio.
5: A segundo noticiário econômico por Ana Venela.

Bom dia. O governo investe 980 milhões de meticais para a modernização do posto fronteiriço de Ressano Garcia, no distrito de Moamba, província de Maputo. A intervenção permitirá transformar a fronteira num posto de paragem única com a África do Sul e fortalecer a cooperação estratégica entre Moçambique e aquele país vizinho, o que irá reduzir o tempo de espera e longas filas de caminhões que se assistem ao longo da Estrada Nacional número 4. Falando esta segunda-feira na cerimónia de lançamento da primeira pedra para a construção de um novo edifício de paragem única, o ministro dos Transportes e Logística, João Matlombe, disse que o governo está determinado em transformar a fronteira de Ressano Garcia em um polo de integração económica da região austral de África. A Agência de Desenvolvimento do Vale do Zambeze promove esta terça-feira na cidade de Tete um encontro de negócios com as pequenas e médias empresas PMEs e representantes dos megaprojetos no âmbito do programa Conecta Negócios. Trata-se do projeto de ligações económicas para a diversificação que está a apoiar 86 empresas das províncias de Tete, Nampula e Cabo Delgado, com vista a agregá-las valores para sua competitividade nos megaprojetos. O evento, a ser orientado pelo governador de Tete, Domingos Viola, pretende criar uma plataforma de ligação empresarial através de encontros, onde as empresas poderão apresentar diretamente os seus produtos e serviços numa perspectiva de aproveitamento das oportunidades geradas pelo conteúdo local. Espreitemos as taxas de referência cambial no mercado. O rand à compra custa 3 meticais e 91 centavos e vendido a 3 meticais e 98 centavos. O dólar pode ser adquirido a 63 meticais e 27 centavos e vendido a 64 meticais e 54 centavos. Já o euro custa 73 meticais e 39 centavos à compra e 74 meticais e 86 centavos à venda. Uma vez mais, bom dia.

0: Fiquei com a crônica de Arun Valim.
1: Olá, então, muito bom dia. Num passado recente, falei sobre a necessidade de lavabos nos supermercados, naqueles onde todos vamos fazer as nossas provisões. Se uma pessoa se aflige, de repente, por distúrbios estomacais ou bexigais, não pode e não tem onde se aliviar. Uma rara exceção pode ser encontrada no suplete do Embondeiro Mall, o que, em uns trocos de 5 ou 10 meticais, pode descarregar as coisas leves. O meu assunto aqui é sobre ir com os inspetores de higiene e segurança nos locais de trabalho. Pelo que sei, e de certeza que sei, devem inspecionar para depois aprovar a sua abertura. Vejamos, no concreto. No supermercado do Sol, não vejo um WC. No Mil, não vejo um WC. No China Mall, não vejo um WC. E no Feliz, infelizmente, não vejo um WC com essa indicação. No Shoprite, denominado queimado, nunca vi. No Shoprite de empado, igualmente, nada se vê chamado de casa de banho pública. Quer dizer que se os utentes sentirem um desarranjo enquanto lá dentro vão fazer como? Eu vi um caso no Feliz, um dia e em pleno movimento de pagamento no caixa. Uma senhora aflita e sua filha ao lado pediu que deixassem pagar para ser rápido e não teve sorte. Solução foi deixar as compras e ir a correr à procura de um chupela para lhe levar por trás de uma árvore e se aliviar. Minha e de outras pessoas a pergunta é a mesma. Como e por que deixam que estes lugares sejam abertos sem ter uma casa de banho para os clientes? Perguntei. Mas sei que não vou ter resposta assertiva. Outra coisa que neste sítio não existe são as salas de refeições para os seus empregados, que chegada a hora de comer sentam-se no chão, pernas cruzadas, marmitas nos pés e aí mesmo comem com as moscas a sobrevoar a comida. De novo, a pergunta que muitos fazem, como cantam os KLB e não lhes é respondida, é por que tem que ser assim? Mas uma outra coisa curiosa que tenho observado. Cada mês que passa, encontro novas funcionárias nos caixas, seja no Sol, no Mil, no Mol ou no Feliz. Por que será? Que tipo de contrato têm os trabalhadores nos supermercados? Vossa atenção, INAI, IGT, bem como a Autoridade Sanitária. Ndalewene. Bom dia, Tete. Arun Vali.

0: cultural no Jornal da Manhã, Moçambique perde o mais notável artista gráfico, Justino Cardoso. Sérgio Gussamol, bom dia.
1: Bom dia, Ernesto Chaúk. O Justino Cardoso perdeu a vida no Hospital Central de Nampula na madrugada de ontem, vítima de doença. O artista encontrava-se internado há alguns meses com um quadro crítico de anemia aguda. Michael César.
2: A morte de Justino Cardoso, uma das figuras mais marcantes da arte gráfica em Nampula, deixa um vazio profundo na cultura local e exige uma reflexão urgente sobre a valorização dos artistas em vida. É uma lamentação do cantor Félix e do artista plástico Eusébio, onde destacaram a necessidade de maior união entre a classe artística e do reconhecimento institucional da obra do malogrado.
3: Tive o privilégio de estar a ter algum momento com ele e seus ensinamentos, como ele via a arte, como ele expressava-se para fazer entender para nós, os mais novos, como temos que interpretar uma arte.
2: O artista plástico Eusébio disse que os fazedores da arte em Nampula olham para a morte de Justino Cardoso como um grande golpe para a classe.
4: Ele fez muitos livros, retrata muita história, muita informação e educativa. Por mim, foi um grande artista.
2: Nascido em 1960 no distrito de Irate, em Nampula, Justino Cardoso foi pioneiro da banda desenhada na região norte do país. Justino Cardoso publicou mais de uma dezena de livros de banda desenhada, retratando o cotidiano nas diversas esferas da sociedade moçambicana e além fronteiras, com destaque para obras Os Macuas de Moçambique, Lenda Maconde, Gebuza Desenvolver Moçambique e Moçambique pelos Caminhos de Mondlane. E no ano passado foi outorgado doutor honoris causa pela Universidade Ruvuma. Michael César, em Nampula.
1: A Galeria do Balcão do Munícipe, na capital moçambicana, recebeu na última noite uma amostra que desafia o silêncio. A exposição intitulada A Dor do Silêncio, do artista plástico Jerônimo Matias Komoto, traz à superfície as marcas profundas da violência doméstica e dos casamentos prematuros, fenómenos que, para o autor, precisam deixar de ser segredos escondidos atrás das portas fechadas.
5: Nos 15 quadros, né, traz um tema refletindo mais ou menos essa situação da violência doméstica, os casamentos prematuros, as suas consequências, o que é que as pessoas naturalmente passam. Elas podem ficar assim, tão felizes por fora, mas existe aquela dor interna que faz com que as pessoas não desenvolvam, e isso acaba perturbando o crescimento das pessoas.
1: Jerônimo Matias Komoto, autor da exposição A Dor do Silêncio, aberta ao público na cidade de Maputo. Depois do lançamento na última sexta-feira da sua primeira obra literária intitulada A Beira do Caminho, o escritor Sérgio Pene, baseado em Iambane, prepara-se para publicar mais um livro, Horácio Romão.
6: A segunda obra do escritor vai trazer as nuances da união de facto reconhecida na lei da família em vigor no país. Sérgio Pene pretende fazer no livro Hora na Forja análise sociológica deste regime.
7: Não será um livro de autobiografia, mas reflexões sobre outros elementos, fenômenos que nós vivemos, aspectos de direito.
6: Sobre a sua primeira obra intitulada A Beira do Caminho, lançada na última sexta-feira, Sérgio Pene observou que, mais do que uma autobiografia, o livro pode servir de fonte de inspiração, sobretudo para os jovens.
7: Mostro de que uma queda não é o fim. Quando as pessoas tiverem o privilégio de ler A Beira do Caminho, poderão olhar a vida de forma diferente. Nós hoje vemos sobre homicídios, vemos pessoas que se desviam porque a vida para eles parece sempre andar para a esquerda. Mas é preciso manter foco naquilo que nós desejamos.
6: Destacando o livro da autoria do escritor Sérgio Pene, Horácio Romão, Inhambane.
1: Assim apresentamos o Cultural. Bom dia.
0: Foi o Cultural no Jornal da Manhã e sobre o programa de funeral de Justino Cardoso, que é o mais notável artista gráfico que o país perdeu. A indicação que temos é que o velório será às 10 horas na capela do Hospital Central de Nampula. Depois traslada-se o corpo para Namialo, no distrito de Mikonta, onde decorrerá a cerimônia fúnebre.
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0: Café da manhã, e agora, tal como vínhamos anunciando, vamos falar do INAMAR, que é o Instituto Nacional do Mar, e para sabermos um pouco mais sobre esta instituição, que completa 22 anos, temos em estúdio o administrador executivo Leonides Marizano. Bom dia e bem-vindo ao Café da Manhã da Rádio Moçambique.
1: Muito bom dia e muito obrigado pelo convite. E é um todo prazer estarmos aqui e falarmos de um assunto muito importante do INAMAR e que tem interesse da opinião pública.
0: INAMAR celebra hoje, 18 de agosto, dia tanto da instituição. O que é que representa esta data e por que razão este ano se escolheu o lema por um mar limpo e seguro?
1: Sim, obrigado. De fato, hoje, dia 18 de agosto, celebra-se o dia do INAMAR, porque é o dia em que o INAMAR foi criado. Durante muitos anos, o INAMAR teve muita mudança, mas a mudança significativa ocorreu no dia 18 de agosto de 2004, concretamente através do decreto número 32/2004, onde foi instituído o INAMAR. Igualmente, referir que é importante para o setor, não só para o INAMAR, como para o setor marítimo nacional. Escolhemos o lema por um mar limpo e seguro, porque entendemos que a proteção do mar deve ser uma responsabilidade coletiva. Quando falamos do mar limpo, estamos a falar de combater a poluição, reduzir a presença de plásticos e outros resíduos, prevenir derrames de hidrocarbonetos e promover boas práticas na utilização dos nossos recursos marinhos. E o INAMAR está eleger esta semana como uma semana do INAMAR, e para isso há vários eventos que foram preparados. Podemos aqui citar, por exemplo, amanhã, dia 19 de agosto, teremos uma palestra na Escola Primária de Catembe sobre o lema, um mar seguro, um mar limpo. E, igualmente, teremos uma palestra no dia 20 na Escola Primária da Costa do Sol. Como podem ver, é nas escolas primárias onde devemos ensinar as crianças sobre a questão da proteção do nosso mar. E teremos o culminar no dia 22 de agosto, que é sábado, onde vamos ter uma caminhada até a Praia da Costa do Sol, onde vamos fazer alguma atividade de limpeza, atividade desportiva.
0: É um mar limpo. Quando falamos de um mar limpo, o que é que isso significa concretamente para Moçambique?
1: Bem, o mar limpo significa proteger o mar. É questão de proteger da poluição de diferentes formas. Estamos a falar de degradação do ecossistema marinho. Temos que olhar o problema de uma forma muito integrada. O plástico que encontramos no mar, muitas das vezes, não foi colocado diretamente no oceano. Pode ter sido deixado numa rua, numa vala de drenagem, num rio ou numa praia. E, posteriormente, o mesmo é transportado para o mar. Por isso que a questão dos microplásticos, dos resíduos provenientes de atividades humanas e derrame de combustível e outros materiais pode afetar todo aquele que é o ecossistema marinho. Por isso que a proteção do mar começa em terra. Temos que, de fato, evitar que vários lixos marinhos possam, de fato, chegar, ou vários resíduos sólidos, digo, que possam chegar ao mar. Então, um mar limpo significa praias limpas, águas protegidas, biodiversidade preservada e melhores condições para a pesca, para o turismo e para a comunidade que depende dos recursos marinhos.
0: E por que que a poluição marinha deve preocupar o cidadão comum?
1: Sim, a poluição marinha deve preocupar o cidadão comum porque o mar não é algo distante do nosso dia a dia, do nosso cotidiano. Uhum. O mar está diretamente ligado à alimentação, ao emprego e à economia e ao turismo, à pesca e à sobrevivência de muita comunidade pesqueira. É preciso notar que entre 30% a 50% da população moçambicana reside na zona costeira. Então, nós estamos intimamente ligados ao mar. E a degradação do ecossistema marinho pode prejudicar vários recursos pesqueiros e afetar a própria biodiversidade, conforme referimos, e a própria economia. Então, é por isso que devemos deixar que o problema do lixo no mar é apenas um problema ambiental. É também um problema econômico, social e de saúde pública.
0: Fale-nos da segurança marítima. O que é, efetivamente, ter um mar seguro, assim, de forma geral? Queremos perceber.
1: Sim, como temos o lema, mar limpo e seguro, e quando referimos o mar seguro, queremos, de fato, que as pessoas possam realizar as suas atividades com maior segurança e responsabilidade. Estamos a falar de pescadores que saem para o mar, passageiros que utilizam o próprio transporte marítimo, operadores turísticos, tripulações, trabalhadores portuários e todos aqueles que desenvolvem a própria atividade no espaço marítimo. A segurança marítima passa pelo cumprimento das regras da própria navegação, utilização adequada das embarcações, observância das medidas de segurança e prevenção de acidentes. Então, estamos a referir que a segurança marítima significa proteger o próprio espaço marítimo contra as atividades que possam colocar em risco os próprios recursos e as pessoas que dependem delas. Por isso, segurança e responsabilidade devem andar juntas. Não podemos querer um mar seguro se as regras não forem devidamente cumpridas e respeitadas. E, de fato, temos que ter um mar sustentável e que os recursos utilizados sejam de uma forma responsável.
0: E como é que está o país em termos de garantia da segurança marítima?
1: Nós estamos relativamente bem, ou nós sabemos que há algumas questões que ainda precisam de ser aprimoradas, mas podemos referir que nos últimos tempos a questão da própria segurança marítima está a ser controlada. Temos tido alguns casos de acidentes marítimos, e isso também preocupa-nos, porque muitas das vezes as embarcações trazem consigo hidrocarbonetos, estamos a falar de combustível, e que pode derramar e pode até afetar o próprio ambiente marinho. Uhum. Tivemos muito recentemente situações de embarcações que tiveram casos de acidente. Estamos a referir, por exemplo, acho que acompanhou-se em Quelimane, tivemos uma embarcação de nome Indo-África, da qual também teve a sua embarcação e corria o risco, de fato, de afetar aquilo que é o próprio ambiente marinho. E o processo foi conduzido ao Tribunal Marítimo e foi condenado a 6.800.000. Igualmente, tivemos recentemente um caso em Vilanculos, já na semana passada, e ainda estamos a falar de Quelimane. Então, vou dizer que são situações que ainda nos preocupam e aqui exige muita responsabilidade da própria tripulação.
0: Uhum. Haverá alguma falha no que diz respeito à fiscalização?
1: A fiscalização está a ocorrer, mas muitas das vezes, como sabem, os pescadores, os tripulantes, acabam sempre criando situações para fugir daquilo que são as regras da própria responsabilidade. E por isso que nós temos referido que a questão da própria segurança não depende necessariamente do Estado. É a primeira responsabilidade do próprio utente e saber, de fato, seguir aquilo que são as medidas. Porque, primeiro, é o perigo da vida do próprio tripulante e a necessidade de fato que até mesmo os próprios passageiros, os pescadores, também exijam de fato que de fato não podem se fazer ao mar sem seguir aquelas medidas básicas de segurança, colocar colete salva-vida, tudo isso. Então, nesses casos concretos é fundamental que a responsabilidade seja partilhada para todos.
0: De forma concreta, qual é que tem sido o papel do Inamar na construção de um mar limpo e seguro?
1: Sim, o Inamar tem um papel muito importante que inicia desde a própria administração e fiscalização e promoção do cumprimento das normas relacionadas com as próprias atividades marítimas. Mas gostaria de deixar aqui uma mensagem muito clara. O Inamar não consegue proteger o mar sozinho, conforme referimos há pouco tempo. É preciso que haja envolvimento de todos. Estamos a falar a partir das próprias entidades do Estado, das autoridades locais, dos operadores marítimos, dos pescadores, das comunidades costeiras, das instituições de ensino, das organizações da sociedade civil e dos próprios cidadãos. Então, isso para dizer que é preciso que haja um engajamento coletivo para protegermos aquilo que é o nosso ecossistema. A proposta que o Inamar tem, de fato, envolve a várias essas instituições que me referi, estamos a falar do governo, operadores marítimos, pescadores artesanais, estudantes. E aqui devo referir que os estudantes têm um papel muito importante. É por isso que referimos no princípio que estão previstas palestras na escola primária da Catembe e na Costa do Sol. Porque é desde pequeno que nós temos que começar, de fato, a dar aquela consciência da preservação do nosso ecossistema marinho e proteção da nossa costa e do nosso mar. E a criança vai levar, de fato, esse ensinamento, essa civilização até a vida adulta.
0: Uhum. E o que é que o cidadão pode fazer neste momento para contribuir para termos um mar limpo em Moçambique?
1: Sim, o cidadão tem muito mais a fazer através de pequenas atitudes. Primeiro, não devemos lançar o lixo no chão, nas valas de drenagem, nos rios ou nas praias. Segundo, devemos reduzir o uso irresponsável de plástico e assegurar que os resíduos sejam colocados nos locais apropriados. Terceiro, quem frequenta nas praias deve deixar o local tão limpo quanto o encontrou, ou seja, ainda mais limpo. Quarto, o cidadão pode participar nas campanhas comunitárias de limpeza e sensibilização. E há ainda uma responsabilidade muito importante, que é denunciar situações graves de poluição e as atividades que colocam em risco o ambiente marinho e a segurança das pessoas. E como pode ver, por exemplo, os pescadores têm usado algumas artes nocivas à própria pesca. E muitas das vezes algumas artes que não estão sinalizadas são abandonadas no mar. Quando essas artes são abandonadas no mar, elas continuam, de fato, a poluir e depois continuam também até a matar vários recursos. E isso também acaba danificando aquilo que é por risco ao próprio ambiente e o próprio ecossistema.
0: Uhum. E o que é que ditou a escolha do lema deste ano, especificamente ligado ao ambiente?
1: Sim, o lema foi escolhido necessariamente para aumentar a própria consciência coletiva sobre a questão da preservação do ambiente marinho, considerando de fato que a preservação do nosso ecossistema não só é a questão ambiental, como também é para a própria economia. Como podem saber que a maior parte daquilo que é a economia pesqueira, estamos a falar do transporte, tudo isso acaba ligando aos assuntos do mar. E muitas das vezes tem-se visto só na componente do próprio a parte ambiental. Então, a necessidade, de fato, queremos que haja mais consciência da necessidade de protegermos o mar e, de fato, possamos ter, de fato, o mar limpo e preservar aquilo que é o próprio ecossistema.
0: Eu falei de que o cidadão também tem a responsabilidade de denunciar situações graves de poluição e atividades que coloquem em risco o ambiente marinho e a segurança das pessoas. Onde fazer esta denúncia?
1: A denúncia pode ser feita no Inamar. Nós temos aqui os contactos, a própria Linha Verde, e nesse caso concreto, e também a todas as instituições. Como referimos que não é só os assuntos do ambiente, também está ligado a várias outras instituições e mesmo os próprios pescadores. Nós temos uma articulação muito estreita com os próprios pescadores, porque são eles que, de fato, que estão no terreno e eles, de fato, acabam nos dando aquilo que é a própria informação e temos feito. Devo referir, por exemplo, agora temos uma equipa do Inamar está a caminho para Vilanculos, no sentido da possível situação de derrame. Então, isso mostra, de fato, quando a denúncia é feita com muita antecedência, isso acaba ajudando, de fato, para evitar que haja poluição no próprio ambiente. E fazer com que, de fato, todos os hidrocarbonetos se façam à terra, porque é mais fácil nós prevenir e até recolher situações no mar ao invés de quando já chega em terra, é muito difícil.
0: E qual é que tem sido a interação entre o Inamar mar e as comunidades de pescadores, sobretudo artesanais, tendo em vista a ter a colaboração destes?
1: Nós temos trabalhamos com os conselhos comunitários de pesca, temos os pescadores organizados e temos os contactos e nós temos nossos pontos focais. Isso permite, de fato, a maior articulação e denúncia. Temos tido boa colaboração, devo dizer que a maior parte das situações até tem vindo dos próprios pescadores. Então, nós queremos encorajar os pescadores que continuem, de fato, a dar aquilo que é o seu contributo, porque os pescadores estão preocupados, porque se temos situações de poluição do próprio ambiente marinho, é a própria atividade econômica do pescador fica em causa. Então, nesse caso concreto, a colaboração é estreita e muito salutar.
0: Uhum. A pesca ilegal também constitui uma ameaça para um mar limpo e seguro. Até que ponto e também que medidas estão a ser implementadas para combater esta prática?
1: Efetivamente, a pesca ilegal constitui uma ameaça e, nesse caso concreto, a necessidade de fato da utilização responsável daquilo que é as práticas. Quando alguém faz uma pesca ilegal, não segue nenhuma regra e isto de fato acaba danificando aquilo que são os próprios recursos. Por isso, a luta contra a pesca ilegal deve ser uma responsabilidade partilhada entre as instituições competentes, os operadores e as próprias comunidades pesqueiras. É necessário reforçar a questão da sensibilização, porque quando estamos a falar de pesca ilegal, não, o fim não é a aplicação de multa. Nós queremos, de fato, que não haja práticas nocivas, e isso, e por isso reforçamos muito mais a própria componente de sensibilização. E quando falha essa componente de sensibilização, de fato, acaba indo a questão da própria atuação, e nós queremos, de fato, que haja uma cooperação entre os diferentes intervenientes. O INAMAR tem feito a questão da divulgação da própria legislação, e com o conhecimento da legislação, praticamente as pessoas acabam tendo, de fato, o próprio alinhamento, o desenvolvimento das atividades dentro daquilo que está estabelecido. E para essas comemorações está prevista uma campanha nacional de sensibilização sobre o combate à própria pesca ilegal. E a mensagem muito simples que nós estamos a passar: não devemos apoiar as atividades ilegais, que destroem os recursos de que todos nós dependemos.
0: E com a aproximação do período de maior movimento marítimo e turístico, é que apelo o INAMAR deixa os operadores, pescadores e passageiros para prevenir acidentes e salvar vidas?
1: Sim, o setor privado é muito importante, e principalmente na questão da própria consciencialização. Nós precisamos dos operadores marítimos que compreendam que o cumprimento das normas não deve ser visto apenas como uma obrigação administrativa, mas como uma contribuição para a segurança das pessoas e para a própria sustentabilidade do próprio setor. Uma atividade marítima segura e ambientalmente responsável é também uma atividade mais sustentável economicamente. Então, é preciso que os operadores conheçam isso. E por isso que apelamos que cumpram com as regras, adotem boas práticas ambientais, contribuam para a prevenção da poluição e promovam a cultura de segurança. O desenvolvimento econômico e a proteção do ambiente não são objetivos contraditórios. Pelo contrário, devem caminhar juntos.
0: E no cumprimento das normas de segurança marítima, há a questão das condições técnicas das embarcações. Como é que esta questão é tratada de forma a contribuir para se evitar acidentes marítimos?
1: Sim, efetivamente a questão técnica é útil, e geralmente as embarcações antes de... Primeiro, a partir do processo do fabrico das próprias embarcações, tem que apresentar um projeto, nesse caso concreto ao ITRASMAR, que é a instituição que faz, de fato, a verificação do estágio da própria planta, a memória descritiva e a inspeção. Tem que ser feita a própria inspeção da própria embarcação, aferir se a mesma está em condições de navegar, e uma vez que a embarcação esteja em condições, precisa também ver, de fato, o próprio capitão, que se está credenciado, tem, de fato, a carta náutica para fazer a própria navegação, os tripulantes, tudo isso. Então, é um processo que, de fato, requer não só a própria embarcação, a pessoa que vai manusear a própria embarcação, toda aquela tripulação, e, de fato, uma vez que pode estar no mar, estar em seguro. Então, há um processo, de fato, muito rigoroso que tem que ser seguido, e quando não é cumprido esse processo, a embarcação não se pode fazer ao mar.
0: As embarcações artesanais de pesca também obedecem esses padrões?
1: As embarcações artesanais nem todas obedecem, porque as embarcações artesanais têm dois tipos. Nós temos embarcações artesanais, aquelas que chamamos de tronco escavado, que variam de zero praticamente a 12 metros, mas também temos outras que variam, que são semi-industriais, praticamente de 22 a 24 metros. Então, dessas artesanais, temos também outras embarcações artesanais costeiras, que de fato seguem aquele procedimento. Mas, infelizmente, há algumas que não seguem, que são essas de tronco escavado. E até não são permitidas, de fato, a navegação noturna, porque não têm aquele equipamento, de fato, para permitir uma navegação noturna.
0: Muito bem, vamos abrir as linhas para uma breve interação com o nosso amigo ouvinte, Gerson Jamesa.
2: Exato, e podem-no fazer a partir do nosso terminal de chamadas pelo número 21-31-77-77 e pelo telemóvel 82-34-77. Temos em linha o ouvinte Nelson Vasco, de Chinonanquila. Muito bom dia, é bem-vindo e já está a participar.
3: Ah, Jamesa, bom dia, Ernesto, bom dia, nosso convidado. Eu vou falando um pouco por causa do rio Matola, que há comunidade que está próximo do rio Matola. Como está sendo controlado neste exato momento, onde deposita o lixo? E vou também para a zona da Matola, lá embaixo, tem uma zona de escrita, é para ir, uma coisa ou outra, que todas as comunidades daquela zona vão para lá. Como está sendo controlado também o ambiente dos moradores quando vão brindar lá, onde deposita o resíduo solto? Vou falar também Luiz Cabral, aquela zona também. Preciso também que, gostaria que o projeto conquista aqui, controlar também como que estão sendo, estão próximos da praia. Muito obrigado. Vou deixar de espaço para os ouvintes.
2: Obrigado pela sua participação. Vamos ao encontro do ouvinte Félix Parruque, que nos fala de Xai-Xai. Bom dia e bem-vindo, já está a participar.
4: Bom dia, Jefferson Jamis. Bom dia, Ernesto Saúde. Bom dia, nosso convidado. Se calhar, antes de felicitar a Inamar por este aniversário, tendo em conta que a Inamar foi se transformando ao longo do tempo, mudança de nome e a sua designação, e até vamos começar por aí, nosso convidado. Qual é a avaliação que faz e o que ganhos trouxe essas mudanças de designação? De Namar hoje, que na altura penso que era tinha outra designação, que já não faço ideia neste momento. A outra questão que queria colocar ao nosso convidado tem que ver exatamente com a questão de segurança. Sabemos nós que a nível do nosso mar ou da nossa costa tem havido alguma invasão. Falamos dos terroristas, falamos de outras entidades que vão atuando ao longo do mar. Então, eu queria perceber de si, nosso convidado, qual é a situação em relação à segurança. Para terminar, qual é a atuação de Inamar em relação às águas interiores? O nome em si nos sugere a olharmos para o mar, mas, entretanto, sabemos que temos águas do mar e temos águas interiores. Então, gostaria de perceber qual é a atuação do Inamar em relação a essa questão. O nosso convidado também, desculpe, referiu-se também à questão do combate à poluição, começa na terra e vai ao mar. Então, queria perceber também desse nosso convidado qual é a articulação que o Inamar faz com outras instituições afins. Falamos da água, falamos dos conselhos municipais, dos serviços de proteção de ambiente, por exemplo, que também tem alguma palavra a dizer em relação a isto, do ponto de vista de sensibilização e de divulgação das regras, se calhar, da não poluição. Um abraço, espero que parou que já sai as mais trilhas do povo.
2: Muito obrigado. Temos o ouvinte Alberto que nos fala de Congolote. Bom dia, já está a participar?
5: Bom dia. Sim, eu vou ser muito breve. Eu podia ter falado, já fui falado com outras pessoas. Agora, eu queria perguntar ao convidado se temos barcos para limpar o mar em caso de ser contaminado ou não. Segundo, perguntar a ele se tem controlado os barcos que passam por nossa costa aqui em Moçambique. Porque é possível que eles tenham deixado algumas coisas anormais. É só isso. Muito obrigado.
2: Muito obrigado. Vamos passar à leitura de mensagens que nos chegam do Facebook. Temos a mensagem de Vintan Alberto que diz bom dia, café da manhã. Qual é o balanço que se faz em relação aos aspectos tomados em conta para evitar os acidentes marítimos? Pergunta também quais têm sido as principais causas destes acidentes. Temos a mensagem do ouvinte Ed Shabuya, que pergunta como é que o Inamar tem contribuído para prevenir acidentes marítimos e proteger as vidas humanas nas águas nacionais. Pergunta também de que forma a fiscalização do Inamar pode contribuir para reduzir a pesca ilegal, a navegação irregular e outras atividades ilícitas no espaço marítimo internacional. Indicação de termos mais um ouvinte em linha, Domingos Neves. Bom dia e bem-vindo. Já está a participar?
6: Meu caro Jefferson Jamis, muito bom dia. Bom dia, vasto auditório da nossa Rádio Pública Nacional, a rádio que projeta Moçambique. E quero, de forma rápida, mesmo a parabenizar, a congratular portanto, o aniversário do Inamar tenha sucessos e que seja um grande contributo para a beleza e do nosso mar. Enfim, eu gostaria mesmo de em termos de questões, gostaria de saber como é que estamos em termos de recursos humanos. Parece que a nossa fiscalização tem tido alguns problemas. Como é que estamos em termos de recursos humanos? Mas são desenvolvidos da região planática dos Montes Pingas, Manimani Vumba e Cabeça de Velho. Bom dia.
2: Muito bom dia e obrigado. Ernesto Chauque e caro ouvinte, são estas as questões colocadas pelos nossos ouvintes, nosso convidado.
0: E passamos a palavra para o nosso convidado para breves esclarecimentos.
1: Sim, muito obrigado e queremos agradecer aos ouvintes pelas questões que apresentaram. De fato, mostra que o assunto é pertinente e, de fato, é bom para toda a comunidade. Relativamente à questão que foi apresentada quanto ao rio Matola e Tainhas, sobre os resíduos sólidos, é aquela questão que nós já estávamos aqui a apresentar, que de fato como o Inamar estamos preocupados com isso e foi muito bem apresentado e já vamos mandar uma equipa para o local para aferir, porque de fato isso preocupa-nos. Essa semana toda, essa semana de fato de consciencialização a esses aspectos e vamos de fato rapidamente atuar. Aliás, como temos dito, a questão da denúncia é fundamental para esse efeito, porque a preocupação tem que ser coletiva. Então vamos trabalhar nestes assuntos. Relativamente à questão dos ganhos que o Inamar trouxe ou teve relativamente à questão da migração e a mudança ao longo do tempo, referir que, de fato, se nós formos a olhar o Estado, o Governo, de uma forma integrada, que as instituições têm que se especializar. Nesse caso concreto, o Inamar teve uma especialização específica, que é a componente da fiscalização, uma vez que alguns aspectos são tramitados para outra instituição, outrora estavam a ser feitos pelo Inamar, mas com essa questão da clarificação da competência, passaram para outra instituição, nesse caso concreto, que o Itresmar, e o Inamar ficou, de fato, com essa componente da fiscalização. E nós temos uma extensa costa. Estamos a falar de 2.780 quilômetros. Moçambique tem a segunda maior linha de costa da parte oriental da África. Então, os desafios para fazer essa fiscalização é fundamental. E vou ligando um pouco àquela preocupação da última questão do ouvinte que referiu à questão dos recursos humanos, não sei, para fazer, de fato, fazer a própria fiscalização. Então, isso mostra, de fato, a necessidade de especializarmos as instituições para que, de fato, melhor possam responder. E na componente de fiscalização, a Lei do Mar, no seu artigo 92, ciente, de fato, dos desafios para a própria fiscalização, constatou que há necessidade de que as instituições possam trabalhar de uma forma integrada. E, nesse caso concreto, por isso instituiu o CEFMAR. O CEFMAR é um centro de coordenação de operações de fiscalização marítima. Isso vai permitir que as instituições do Estado possam partilhar os recursos humanos, estamos a falar dos meios operativos, para, de fato, se fazer face aqui ao mar. O Estado não pode estar a investir individualmente as várias instituições para os assuntos do mar. Então, nesse caso concreto, é preciso que, de fato, trabalhe de uma forma integrada. E isso vai permitir aprimorar que possamos ter a melhor fiscalização. Devo dizer que esse aspecto tem sido muito elogiado pelo mundo fora. E há já países, estamos a falar, por exemplo, do Madagascar, que vieram, de fato, também pedir a própria Lei do Mar para se inspirar nesse processo, porque, de fato, os desafios do mar não são simples. E, por isso, nesse caso concreto, preciso trabalhar de uma forma integrada. Há uma questão das águas interiores. De fato, sim, nós não estamos só apenas a ver a componente do mar, estamos a ver nas águas interiores. Nós temos duas grandes massas, não, temos tantas, mas vou destacar essas duas. Estamos a falar da Albufeira de Caurabaça e no Lago Niassa. Temos também Xicamba, Massingira, etc, etc. Mas, entretanto, nós temos tido também as ações nesse âmbito. Por exemplo, no falar da Albufeira de Caurabaça, temos tido, para além da fiscalização rotineira, temos tido aquelas que são operações, operações, que campanhas que vão permitir, de fato, fazer aquilo que é a própria melhor fiscalização.
0: Muito obrigado, muito obrigado, Leonildes Marizena. Já não temos tempo, mas agradecemos bastante por esta explicação aqui do administrador executivo do Instituto Nacional do Mar, Inamar, que aconselha a conservarmos o mar como património nacional. Estivemos aqui a falar do papel da instituição no âmbito dos 22 anos assinalados hoje. Assim foi o Café da Manhã.
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0: 8 horas no país. De volta, Gerson Jamis, para a apresentação das notícias.
2: O presidente da República afirma que a 46ª Cimeira da SADC serviu para aprofundar a integração regional e promover o desenvolvimento sustentável. Daniel Chap sublinha que o objetivo final é melhorar as condições de vida das comunidades na África Austral.
9: A aceleração da operacionalização do Fundo de Desenvolvimento Regional da SADC, um instrumento que deverá contribuir para mobilizar recursos e impulsionar a implementação das decisões e ações prioritárias da organização, bem como a adoção de medidas destinadas a promover o comércio e o investimento interregional, uma necessidade que se torna ainda mais urgente perante os efeitos e as incertezas decorrentes das transformações geopolíticas e económicas.
2: O chefe de Estado falava ontem em Durban no balanço da participação de Moçambique na 46ª Cimeira da SADC. E Moçambique terá até finais deste ano o primeiro Centro Nacional de Controle de Emergências Médicas. Segundo o Ministro da Saúde, o CNIS, o centro a ser implantado na cidade de Maputo será dotado de tecnologia digital com inteligência artificial para detectar precocemente os eventos em saúde pública.
10: E isto vai nos ajudar a preparar. Então, quando tu identificas cedo cada vez um problema, os números estão a mostrar que há aumento de diarreias, há aumento de casos de malária. Então, rapidamente, vamos intervir.
2: O Ministro da Saúde falava ontem no espaço Cartas na Mesa desta estação emissora. O setor da saúde no Niassa está em estado de alerta face a uma eventual eclosão do ébola. E Sinatessan?
11: Foram destacadas equipas multissetoriais para os distritos fronteiriços com as vizinhas repúblicas do Malawi e da Tanzânia para a sensibilização das comunidades sobre os sintomas da doença e medidas da sua prevenção. O diretor dos Serviços Provinciais de Saúde no Niassa, Narciso Rondinho, disse que, paralelamente a esta atividade, decorre desde esta segunda-feira na vila fronteiriça de Mandimba a formação de técnicos do setor sobre o diagnóstico da doença. Igualmente decorrem simulações no posto de travessia de Mandimba, junto à fronteira com a República do Malawi. Senata Sani Lixinga.
2: E os Serviços Provinciais de Saúde na Zambésia intensificam ações de vigilância epidemiológica e rastreio de pessoas que cruzam a fronteira e dos do Malawi, visando, melhor dizendo, evitar a eclosão do ébola no território nacional. Hamilton António.
12: O chefe do Departamento de Saúde Pública nos Serviços Provinciais de Saúde na Zambésia, Leonardo Maresso, assegura que o setor está preparado para o isolamento e o controle de pessoas que eventualmente estiverem contaminadas pela ébola.
13: O que nós estamos a fazer é dotar capacidades e conhecimentos por parte dos profissionais de saúde daquelas que devem ser medidas, devem ser levadas a cabo para a prevenção.
12: O chefe do Departamento de Saúde Pública nos Serviços Provinciais da Saúde na Zambésia, Kelimane Hamilton António.
2: O secretário-geral da Frelimo diz que a 11ª Conferência Nacional de Quadros do Partido deve ser vista como um momento de reflexão e auscultação nacional sobre a situação do país. Shaquille Abubakar falava ontem na cidade de Chimoio, em Manica, no fim dos trabalhos de avaliação das condições para a realização do evento.
14: Este movimento, que no dia 21 irá iniciar com a Conferência Nacional de Quadros, não é simplesmente ou exclusivamente um movimento dentro do partido. É, acima de tudo, um momento de reflexão sobre o que é que nós auscultamos do nosso povo. Portanto, aqui as principais linhas de pensamento, aquele que é o verdadeiro sentimento da nossa população, aquelas são as principais preocupações da nossa população, aqueles são os principais desafios da nossa população, do nosso partido, serão discutidos.
2: E o administrador de produção da Rádio Moçambique assegura que a estação pública de rádio está preparada para responder ao desafio de cobertura da Conferência Nacional de Quadros do Partido Frelimo. Arancoam referiu que a RM posicionou em Manica meios materiais e humanos para fazer face às exigências do evento.
15: que fizemos deslocar a partir de Maputo. O nosso caro estúdio vai permitir que as nossas transmissões em direto a partir do local onde vai decorrer esta conferência tenham, portanto, a devida qualidade. Também trazemos para esta operação outros meios técnicos que irão permitir que a nossa cobertura esteja à altura deste evento.
2: O administrador de produção da RM sublinhou que a cobertura vai se estender até a reunião do Comitê Central da Frelimo, um evento que vai decorrer após a Conferência Nacional de Quadros. No estrangeiro, as tropas federais somalis expulsaram ontem as forças de oposição de uma das maiores cidades do país, Badoia. A expulsão aconteceu após o registro de intensos confrontos que deixaram muitos mortos, segundo avança a agência noticiosa Reuters. O Ministério da Defesa da Somália afirmou em comunicado que as tropas em Badoia foram atacadas por combatentes que utilizavam veículos carregados de explosivos. Segundo o comunicado, as suas forças expulsaram os agressores de Badoia, matando cerca de 30 deles. Ouvinte, apresentamos as notícias das 8, as próximas pontualmente às 9 horas.

0: Falamos do papel do INAMAR na fiscalização e reforço da segurança marítima nacional no âmbito dos 22 anos da instituição. O convidado foi o administrador executivo do Instituto Nacional do Mar, INAMAR, Leonildo Schmarizen. Em nome de uma vasta equipa que tornou possível esta transmissão, despedem-se Sidónio Pires, que esteve na sonorização, Gerson Jamice nas notícias, Ernesto Chauk na edição e apresentação. Bom dia e obrigado pela preferência. Um abraço do tamanho do Moçambique.
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2: Estivemos a transmitir o Jornal da Manhã referente à terça-feira, dia...
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1: Estimado ouvinte, acompanhe as notícias esta hora, apresentadas por Jacinta Nhamitambo. Muito bom dia.
2: Muito bom dia, Albertina Sandamela. Bom dia, ouvinte. Líderes da Comunidade para o Desenvolvimento da África Austral defendem a aposta nos corredores de desenvolvimento e a livre circulação de pessoas e bens na região. É um posicionamento expresso pelo Presidente da República no balanço da participação de Moçambique na 46ª Cimeira da SADC, que teve lugar na cidade sul-africana de Durban. Correspondente Eduardo Figurão.
3: Daniel Chapo lembra que Moçambique deverá desempenhar um papel preponderante devido à sua localização geográfica estratégica.
4: E Moçambique poderá desempenhar um papel estratégico a nível da região, tendo em conta a sua localização geográfica e a importância dos seus portos, caminhos de ferros, estradas, corredores de desenvolvimento e infraestruturas de transporte para a facilitação do transporte regional e para o acesso aos mercados internacionais.
3: De acordo ainda com o presidente moçambicano, os líderes regionais concordaram com a realização de um estudo sobre a gestão de transporte em trânsito no espaço da SADC. Rádio Moçambique, Eduardo Figurão, Durban.
2: Subiu de 2 para 4 o número de mortos na sequência do naufrágio que ocorreu no domingo na ilha de Chocho, no distrito de Pebane, na Zambésia. Hamilton António.
5: Um comunicado do governo do distrito de Pebane, que a Rádio Moçambique teve acesso, refere que neste momento as equipas de resgate encontram-se no terreno em diligências para localizar 8 pessoas que se encontram desaparecidas. No comunicado, o governo do distrito de Pebane manifesta solidariedade para com as famílias enlutadas e reitera o compromisso de prestar apoio dentro das suas capacidades. Kelimane, Hamilton António.
2: A Inspeção Geral de Segurança Alimentar e Económica quer endurecer medidas contra os casos de contrafação de produtos alimentares de produção ilegal e ambiente que periga a saúde pública. O detalhe por Fernando Sidumo.
6: Segundo o diretor para a instalação da delegação provincial desta instituição em Maputo, Gabriel Nchongo, o visado será advertido e, em caso de renitência, serão aplicadas sanções previstas na lei sobre esta matéria.
7: Neste rol das sanções previstas na legislação, adiciona-se a questão de prender o infrator em caso de flagrante delito, em situações em que um agente econômico deliberadamente esteja a produzir, por hipótese, produtos falsos que possam comprometer a saúde pública.
6: Coordenador para a instalação da Delegação da Inspeção Geral de Segurança Alimentar e Económica na província de Maputo promete mão dura aos agentes econômicos que violarem os direitos do consumidor. Fernando Sidum, Rádio Moçambique, Matola.
2: A Agência de Desenvolvimento do Vale do Zambeze promove hoje na cidade de Tete um encontro de negócios com as pequenas e médias empresas e representantes dos megaprojetos no âmbito do projeto Conecta Negócios. Adriano Bicuane desenvolve a notícia.
8: Trata-se do projeto de ligações econômicas para a diversificação que apoia 86 empresas das províncias de Tete, Nampula e Cabo Delgado com vista a agregá-las valores para a sua competitividade nos megaprojetos. O evento, a ser orientado pelo governador da província de Tete, Domingo Viola, pretende criar uma plataforma de ligação empresarial através de encontros onde as empresas poderão apresentar diretamente os seus produtos e serviços numa perspectiva de aproveitamento das oportunidades geradas pelo conteúdo local. As pequenas e médias empresas abrangidas pelo projeto desenvolvem atividades em áreas como construção, transporte e logística, restauração, bem como setores ligados à indústria extrativa, incluindo petróleo e gás. Da cidade de Tete, Adriano Bicuane.
2: Na atualidade internacional, homens armados mataram 28 pessoas durante a oração islâmica no estado de Sokoto, no noroeste da Nigéria. Um habitante de uma localidade vizinha diz que os ataques foram cometidos após a morte de 4 soldados na região de Kebbe. As autoridades locais afirmam que os atacantes eram extremistas do grupo Lakurawa, que investigadores dizem ser ligado ao Estado Islâmico no Sahel, ativo principal nos países vizinhos Mali e Níger. Para fechar o tempo, a cidade de Tete poderá registrar hoje 31 graus centígrados de temperatura máxima, seguida por Beira com 28. Em Ambane, Vilanculo, Quelimane, Nampula e Pemba, 27. Maputo, 26. Xai-Xai e Chimoio, 25. E por fim, Lixinga, 24 graus centígrados de temperatura máxima. Apresentamos as notícias das novas escutas próximas, quando for 10 horas.
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0: É um posicionamento expresso pelo Presidente da República. O balanço da participação de Moçambique na 46ª Cimeira da SADC, que teve lugar na cidade sul-africana de Durban. Correspondente Eduardo Figurão.
1: Daniel Chapo lembra que Moçambique deverá desempenhar um papel preponderante devido à sua localização geográfica estratégica.
2: E Moçambique poderá desempenhar um papel estratégico a nível da região, tendo em conta a sua localização geográfica e a importância dos seus portos, caminhos de ferros, estradas, corredores de desenvolvimento e infraestruturas de transporte para a facilitação do transporte regional e para o acesso aos mercados internacionais.
1: De acordo ainda com o presidente moçambicano, os líderes regionais concordaram com a realização de um estudo sobre a gestão de transporte em trânsito no espaço da SADC. Rádio Moçambique, Eduardo Figurão, em Durban.
0: Subiu de 2 para 4 o número de mortos na sequência do naufrágio que ocorreu no domingo na ilha de Chotos, no distrito de Pebane, na Zambésia. Hamilton António.
3: Um comunicado do governo do distrito de Pebane, que a Rádio Moçambique teve acesso, refere que neste momento as equipas de resgate encontram-se no terreno em diligências para localizar 8 pessoas que se encontram desaparecidas. No comunicado, o governo do distrito de Pebane manifesta solidariedade para com as famílias enlutadas e reitera o compromisso de prestar apoio dentro das suas capacidades. Kalimane, Hamilton António.
0: A Inspeção-Geral de Segurança Alimentar e Económica quer endurecer as medidas contra os casos de contrafação de produtos alimentares e produto ilegal em ambiente que periga a saúde pública. Fernando Sidumo.
4: Segundo o diretor para a instalação da delegação provincial desta instituição em Maputo, Gabriel Nchongo, o visado será advertido e, em caso de renitência, serão aplicadas sanções previstas na lei sobre esta matéria.
5: Neste rol das sanções previstas na legislação, adiciona-se a questão de prender o infrator em caso de flagrante delito, em situações em que um agente económico deliberadamente esteja a produzir, por hipótese, produtos falsos que possam comprometer a saúde pública.
4: Coordenador para a instalação da Delegação da Inspeção-Geral de Segurança Alimentar e Económica na província de Maputo promete mão dura aos agentes económicos que violarem os direitos do consumidor. Fernando Sidum, Rádio Moçambique, Matola.
0: A Agência de Desenvolvimento do Vale de Zambeze promove hoje na cidade de Tete um encontro de negócios com pequenas e médias empresas e representantes dos megaprojetos no âmbito do projeto Conecta Negócios. Adriano Bicuan.
6: Trata-se do projeto de ligações econômicas para a diversificação que apoia 86 empresas das províncias de Tete, Nampula e Cabo Delgado com vista a agregá-las valores para a sua competitividade nos megaprojetos. O evento, a ser orientado pelo governador da província de Tete, Domingo Viola, pretende criar uma plataforma de ligação empresarial através de encontros onde as empresas poderão apresentar diretamente os seus produtos e serviços numa perspectiva de aproveitamento das oportunidades geradas pelo conteúdo local. As pequenas e médias empresas abrangidas pelo projeto desenvolvem atividades em áreas como construção, transporte e logística, restauração, bem como setores ligados à indústria extrativa, incluindo petróleo e gás. Da cidade de Tete, Adriano Bicuan.
0: Atualidade internacional. O presidente da Zâmbia, Hakainde Hichilema, de 64 anos, foi reeleito com cerca de 60% dos votos nas eleições presidenciais de quinta-feira passada. É o anúncio feito hoje pela Comissão Eleitoral Zambiana. Hakainde Hichilema, que está no poder desde 2021, tinha como principal opositor o advogado e antigo ministro provincial Brian Mundubile, que liderou a coligação Aliança Tonse. De acordo com a Comissão Eleitoral da Zâmbia, Brian Mundumbile, de 55 anos de idade, obteve perto de 38% dos votos. Homens armados mataram 28 pessoas durante a oração islâmica de sexta-feira no estado de Sokoto, no noroeste da Nigéria. É um anúncio feito hoje pela polícia nigeriana, explicando que os ataques foram cometidos após a morte de 4 soldados na região de Keb. As autoridades locais afirmam que os atacantes são extremistas de um grupo ligado ao Estado Islâmico de Sahel, antigo, ou seja, ativo, principalmente nos países vizinhos, Mali e Níger. apresentamos as notícias. Próximo serviço noticioso, às 11 horas.

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1: Assim ainda não é informado, vale por 4, aliás, vai por 2, até vale por 2. São 10 horas 5 minutos. 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Juntos, mais uma vez, nesta primeira parte de emissão em língua oficial referente ao dia 18 de agosto do ano de 2026. No ano de 1964, numa data como esta, fazia-se o lançamento do primeiro satélite meteorológico geocêntrico, SICON 3. Dias internacionais, é verdade, amigo ouvinte, hoje é Dia Internacional da Solidariedade Humana, é Dia Internacional da Juventude Ortodoxa em alguns países. Uma vez mais, muito bom dia, meu nome é Delfina Cabral, na condução deste convívio radiofónico, e que vai estender-se naturalmente até bem perto das 14 horas e 55 minutos.

Em informação horária, são 10 horas e 7 minutos. Bem-vindo a este nosso convívio radiofónico. Oxalá que tenha tido um feliz despertar. E você que já se encontra no seu local de atividades, e trabalhando já, vão os nossos votos de um bom trabalho. Você que está de férias, aproveite bastante para descansar e encontrar forças para voltar ao trabalho rapidamente. E aproveite as férias. Bem, aqueles que chegam pela primeira vez a esta cidade, são bem-vindos. Você que está de viagem e que visitou a nossa cidade, ou que veio à nossa cidade por vários motivos e está de regresso, leve o nosso abraço de volta. Muito bem, são 10 horas e 8 minutos da nossa programação. Teremos hoje, quando forem 10 horas e 10 minutos, o programa A Hora do 20, até às 11 horas, pontualmente às 11 horas, o Bloco Noticioso em cadeia nacional. 11 horas e 10 minutos, o encontro com os mais pequenos no programa A Malta Toda. 11 horas e 30 minutos, música variada. E teremos também música variada, sim senhora, até pontualmente à hora 12. Pontualmente às 12 horas, notícias da província, 12 e 5, uma data na história. A 12 horas e 15 minutos, informações de utilidade pública, publicidade e música. A 12 horas e 30 minutos, o Jornal da Tarde em cadeia nacional. Às 13 horas, Jornal de Nampula. A 13 horas e 20 minutos, informações de utilidade pública. Teremos às 13 e 40, por aí, música diversa até às 14. 14 horas e 10 minutos, está reservado ao programa Galeria. O programa Galeria sobre arte e cultura. 14 e 55 minutos, termina o nosso convívio.

0: Até as horas das noites já apresentamos a nossa programação para este nosso encontro. Vai o nosso abraço musicalmente.
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0: Muito bem, vamos abaixar este tema da Lorena Nhat para atender o nosso primeiro ouvinte. Bom dia.
1: Bom dia, como está?
0: Eu estou bem, graças a Deus. Não sei como está, com quem falamos, de onde fala.
1: Fala com o Fernando Antônio.
0: E está a falar a partir de onde?
1: Marcela, distrito de Moicate.
0: Está a falar-nos de Moicate. Como vai esta manhã?
1: Estou aqui a trabalhar uma champa.
0: Ah, está na Machamba. Está a ouvir a Rádio Moçambique, não é?
1: Sim.
0: Oh, que bom. Muito obrigada. Vamos então, a mensagem para quem é que fica?
1: Minha esposa Elisa Carlos. Minha filha Isabelle.
0: Sim.
1: Tony. Nita. Estefânia.
0: Estefânia, pois.
1: É.
0: É tudo?
1: Sim.
0: Tá certo, muito obrigada então por me ligar. Continuem na nossa companhia. Não nos deu tempo para dizer as últimas palavras, mas de qualquer modo queremos agradecer pela atenção dispensada. A 10 horas e 22 minutos, vamos atender mais um ouvinte. Bom dia.
1: Bom dia, tudo bem na Rádio Moçambique?
0: Aqui estamos muito bem, graças a Deus. Quem está ao telefone e de onde é que fala?
1: Ah, eu lhe respondo o nome de Lois Atanásio.
0: Lois Atanásio, está a falar a partir de onde?
1: Estou no distrito de Ripaué,
0: Sim.
1: no posto administrativo de Apala, em Riane.
0: Posto administrativo de Apala, Riane. Como é que está, meu amigo? O nosso amigo, como é que está de saúde hoje?
1: Ok, aqui está tudo bem.
0: Muito bem, está a ouvir a Rádio Moçambique, não é?
1: Sim, estou a fazer duas vezes a entrar na Rádio Moçambique.
0: No dia de hoje, é a segunda vez que liga para a Rádio Moçambique.
1: Sim, gostei por entrar nessa linha. Gostei muito.
0: Oh, que bom. Então, para não gastar o seu crédito, vamos então à mensagem. Para quem é que fica?
1: Ok, a mensagem é... Eu digo a locutora que está em serviço.
0: Delfina Cabral, que está ao...
1: Ok, muito obrigado. Mas com o meu amigo e também Pablo Marinho, que trabalha aí mesmo na Rádio Moçambique, o Abdullah Fai.

10 horas a 24 minutos. Agora vão ligar para 8 6 4 4 4 4 4 5 vezes o 4 0 8. Não para o número habitual, que é 87 42 61 767. Vão ligar para 8 6 4 4 4 4 4 0 8.

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1: A 10 a 25 minutos, vamos atender mais um ouvinte. Bom dia.
2: Sim, bom dia.
1: Ah, bom dia. Quem está ao telefone e de onde fala?
2: É, aqui fala Jordão Jaime, aqui em Rabanho a 2.
1: Jordão Jaime, JJ, não é? Eu estava a falar-nos a partir de Rapanil a 2. Muito bem, estava a ouvir a Rádio Moçambique ou está a ouvir a Rádio Moçambique?
2: Gosto muito de ouvir o programa da Rádio Moçambique.
1: Oh, que bom! Começou a ouvir-nos desde a que horas é que está a ouvir a Rádio Moçambique?
2: Comecei há muito tempo a ouvir Rádio Moçambique, mas comecei a ouvir lá na minha terra, lá, então a minha chegada aqui também, gostei muito bem da Rádio Moçambique.
1: Ah, que bom, então a Rádio Moçambique lhe faz companhia o dia todo, não é?
2: Sim, sim.
1: Tá certo, muito obrigada. Então a mensagem para quem é que fica?
2: É, a mensagem vai para todos os ouvintes da Rádio Moçambique e todos aqueles que gostam de mim, muito obrigado, eu termino por aí.
1: Muito obrigada pela atenção. Continua a ouvir a Rádio Moçambique sempre, está bem?
2: Muito obrigado, bom trabalho.
1: Obrigada. Ouve a Rádio Moçambique há muitos anos, vamos atender mais um. Bom dia.
3: Bom dia, senhor Delfina Gabral.
1: Muito obrigada, bom dia. Quem está a falar ao telefone e de onde fala?
3: Estás a falar com o Guilherme Manuel, está aqui no bairro 4, em Corrani, sede.
1: Vale a pena. Como é que se chama mesmo?
3: Isso aí. Não falha.
1: Como é que se chama mesmo? Como é que se chama? Eu só quero me lembrar do nome. Disse que como é que se chama? Yeah.
3: Eu chamo Guilherme Manuel Táxi, aqui no bairro 4, Corrani, sede.
1: Ah, Guilherme Manuel Táxi.
3: Não falha, bairro 4, Corrani, sede, todo labrado, sem falha.
1: É, aqui pertinho, meu amigo. Muito bem, está ouvindo a Rádio Moçambique, não é?
3: Está, prazer, muito bem, está chegando muito pessoal de uma boa coisa em português.
1: Perfeito,
3: boa voz.
1: Perfeito. Então vamos à mensagem, para quem é que fica?
3: É, a mensagem vai para a minha esposa que está preparando o nosso almoço aqui em casa.
1: Maravilha!
3: Chamada por Delma.
1: Sim.
3: Mando mensagem para também minhas famílias aqui, meus filhos, Fiel Guilherme, Fina Guilherme, Residência Guilherme, ela está em Yuku e com a Alcutar também que está em serviço.
1: Muito obrigado, meu amigo. Ligue-nos sempre, está bem?
3: Muito obrigado, muito obrigado. Bom trabalho para o dia de hoje. Obrigado. Gostei, né? Obrigado.
1: Nós também gostamos imenso. 10 horas e 28 minutos, vamos atender mais um ouvinte. Bom dia.
3: Muito obrigado, bom trabalho. Bom dia,
1: obrigado. Bem, vamos atender mais um ouvinte. Bom dia.
4: Muito bom dia, como está aí no rádio?
1: Aqui está tudo bem, não sei como está aí desse lado, como é que vai?
4: Eu sou Felizardo Maiana, aqui em Corrani, 7.
1: Ah, Felizardo Maiana, 7. Muito bem, muito bem. Como é que está de saúde?
4: Eu estou bem aqui, não sei tudo bem, como está?
1: Aqui está tudo bem. Então, vamos à mensagem para quem que fica.
4: Aqui, dou a minha esposa.
1: Uhum.
4: Sim.
1: Só para a sua, a mensagem só vai para a sua esposa?
4: A minha esposa, ela está tudo bem, quer dar o preparo no almoço.
1: Certo. Então a mensagem vai para ela?
4: A mensagem que eu mando para a minha esposa estar bem, aí no rádio também. Muito obrigado.
1: Obrigada, até a próxima.
4: Obrigado.

0: Há 10 horas a 30 minutos, chama-se Selma da Big. Vamos atender mais um ouvinte. Bom dia.
1: Bom dia.
0: Ah, bom dia. Quem está ao telefone?
1: Lucas António.
0: Lucas António. De onde fala, Lucas António?
1: Moecate.
0: Moecate. Como é que está Moecate esta manhã? Baixa o volume do seu rádio, se faz favor. Lucas António está aí?
1: Como?
0: Lucas, baixa o volume do seu rádio.
2: Já passei.
0: Pô, perfeito, perfeito. Eu perguntava, está a falar a partir de Moecate, é isso?
1: Sim, sim, Moecate, sim.
0: Moecate, como é que está? Como é que está de saúde?
1: Aqui tudo bem.
0: Tudo bem, está a ouvir a Rádio Moçambique?
1: Sim, sim, sim.
0: A mensagem para quem que fica?
1: Amizade vai para o meu amigo que estamos junto aqui.
0: Uhum.
1: Chamado Virgílio.
0: Assim.
1: Também. Minha esposa. Chamada Mike Fulai. Também meus amigos que estão lá em Mala. Nelson. E tudo.
0: Muito obrigada, bom dia, continue na nossa companhia.
1: Obrigado.
0: A 10:31 minutos, somos o programa Hora do Ouvinte, bom dia.
3: Bom dia, como está?
0: Eu estou bem, não sei como está, desse lado.
3: Não, aqui tudo bem, também tem minha mãe que está doente.
0: A sua mãe que está doente.
3: Sim, eu estou a falar de Mucutamala, área de Naputa.
0: Ah, está a falar de Mucutamala.
3: Exatamente, está... é zona da minha.
0: Desculpa?
3: Eu disse, é na minha zona.
0: Ah, pois, é na sua zona, está na banda, não é? Vamos à mensagem para quem que fica.
3: A mensagem é só para solicitar o meu tio que chamado Arlindo, que vem de Nida. Ele está por aqui mesmo, saiu para na feira com família. E mando saudação para ele na Rádio Moçambique. Para ele também estou a agradecer essa rádio como está a tocar.
0: A Rádio Moçambique chega bem aí em Mucutamala, não é?
3: Sim, sim. Meu nome é Diamantino Francisco, como ativista de Ubave.
0: Diamantino?
3: Diamantino Francisco.
0: Ah, está certo. Diamantino Francisco é ativista aí onde vive, não é?
3: Ativista da potomologia polar.
0: Oh, que bom. Está certo. Então, eu penso que é tudo.
3: É tudo. Okay,
0: obrigada. Obrigada. Obrigada. Bom dia. A 10 horas e 33 minutos, estivemos aqui a falar com o Diamantino, ativista. Está em linha mais um ouvinte. Bom dia.
4: Bom dia, minha irmã. Bom dia, Mana Telecina.
0: Bom dia, meu irmão. Bom dia. Como é que está?
4: Fiquei muito feliz. Há muitos anos que não falei com a Mana Telecina. Por isso hoje falei com a Mana Telecina. Estou muito contente.
0: Eu também. Estou muito contente.
4: Exatamente.
0: Como é que vão as forças? Como é que vão as forças?
4: Está indo normal, embora com constipações, ora frio, mas a vida está indo.
0: A vida precisa continuar, não é?
4: Exatamente. Não sei, Mana Telecina, como é que deixaste em casa?
0: Mais ou menos, graças a Deus.
4: Como é que está na RM, aí nas antenas?
0: Aqui nas antenas estamos muito bem, muito bem.
4: Exatamente, por isso a rádio está muito animada hoje.
0: É porque está animada.
4: Com as músicas.
0: Bem, irmão, desculpa, sim? E porque está animada, porque a emissão está animada, podemos dançar um pouco juntos?
4: Sim, assim estamos juntos mesmo.
0: Então,
4: mesmo
0: deixa, banana... então deixa aumentar só mais um bocadinho este som da Damaíja, pode ser? Vamos dançar juntos. Não, sabe, eu pensei de repente pegar a minha capelana que está aqui na bolsa, mas parece que não vai dar tempo. Rapidamente, vamos à mensagem, meu irmão.
4: A mensagem vai para a minha esposa, que é a mãe de Eufrásia. Conheço minha filha Eufrásia. Está aqui a trincar porque está a distrair vinho, mano. Estou na fábrica.
0: Ah, está na fábrica.
4: Estou na fábrica.

0: más champa. A escutar rádio.
1: Ai, que bom. Então diz a minha cunhada que, diz a minha cunhada que eu mando beijinhos para ela. Que não, e não me esqueci de ir para aí para comer mandioca e abóbora.
0: Será entrega? Porque nesse mês mesmo ela já estarei aí na cidade, 92 de agosto. Ela vai vir aí mesmo.
1: Tá certo, meu irmão.
0: Se lhe convidar a uma cerimônia de Mali, aí mesmo.
1: Ah, que bom, meu irmão. Sim, então vamos à mensagem. Preso.
0: A mensagem vai para ela, com os meus filhos, Benito, Eufrásio, Esperança, Mamãe Rantina, meus amigos da RM, Rino, Mariano, Nazir, Marro, Artura, Belmeno, Xabira, Belitique, Xequele, Jacinto Alberto, Janeiro Pampa, Nessapaca Isaac, todos os amigos da RM, Aiti Bancela, todos os amigos da RM, por isso, termino por aí, porque estou na pátria.
1: Então, como diz o nosso presidente, vamos trabalhar, não é? Vamos trabalhar.
0: Vamos trabalhar.
1: Bem mesmo, vamos trabalhar. Até a próxima, meu irmão. Forte abraço.
0: Obrigado, Corrani, Adelino Manuel. Bom trabalho, mano.
1: Está assinado. Obrigado. A 2 horas e 37 minutos na grelha da Rádio Moçambique está aqui o programa A Hora do Ouvinte. Sim, senhora, terça-feira. A partir das 10 horas e 10 minutos, a interação com os nossos

Hoje, excepcionalmente, vai poder ligar para 86-444-444. São 5 vezes o 4 no final, 08.

Amigos da rádio, está mais um. Vamos atender. Bom dia. Alô? Está lá, bom dia. Vamos atender outro, já que este não conseguiu ouvir-nos. Olá, bom dia. Bom dia.

0: 10:38 minutos, bom dia.
1: Bom dia, obrigado.
0: Oh, bom dia, quem é a voz e de onde fala?
1: Sempre conversar com o seu Betinho Francisco Alfredo.
0: Betinho Francisco Alfredo, está a falar-nos a partir de onde?
1: Estou a falar a partir da província de Nampula, aqui na Serra da Mesa, na montanha.
0: Serra da Mesa, da montanha. Está frio aí, não é?
1: Sim, está frio, é verdade.
0: Está frio. Mas o frio daqui... Aqui está. Aqui está tudo bem, graças a Deus. Está a ouvir a Rádio Moçambique. Está a ouvir a Rádio Moçambique.
1: Estou a ouvir com perfeitas condições.
0: Perfeitas condições. Que bom. A mensagem para quem é que fica?
1: A mensagem deixo para a minha querida esposa, Belinha João Vitorino.
0: Sim, sim.
1: O meu filho Josvaldo e minha filha Valder e Fifi.
0: Desculpa?
1: Como não? E Feliz Mina.
0: Ah, Feliz Mina. Está certo.
1: É verdade. Como não passasse também, agradecer imenso. Bom trabalho para você aí na Rádio Moçambique.
0: Forte abraço, amigo. E continue na nossa companhia. Está certo?
1: Obrigado.

0: A 20 minutos das 11 horas, somos o programa A Hora do Ouvinte. Vamos atender mais um amigo nosso. Bom dia.
1: Bom dia, mano. Telefina Caparan.
0: Bom dia, meu irmão. Com quem tenho o prazer de falar?
1: Eu estou aqui, achei que era Jamal Selemani.
0: Jamal Selemani está a falar-nos a partir de Shekélia.
1: Conhecido como Mestre Jamal.
0: Mestre Jamal. Muito bem. Como é que vão as forças?
1: Mas aqui está tudo controlado. Não sei ainda a antena.
0: Aqui também está tudo controlado. Então, a mensagem para quem é que fica?
1: Mas a mensagem... Primeira mensagem é para a minha esposa aqui, Helena Zeferino.
0: Helena Zeferino?
1: Sim. É Ana Telefina, aí no antena.
0: Muito obrigada.
1: Para mim é tudo.
0: Mensagem breve, assim tem que ser, assim tem que ser. Tá certo, meu irmão, até a próxima.
1: Tem que despertar esse rádio de Sambica aqui, tá? Está animado mesmo, tem mesmo. Então, mas conta, se você ouvir, é.
0: Aham.
1: Tem que forçar, mano. Tem que
0: forçar
1: mesmo.
0: Tá certo. Muito obrigada. Continue conosco sempre.
1: Trabalho.
0: Obrigada.
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0: Na verdade, queríamos dizer Rádio Moçambique. A Rádio do Povo, 10h41 minutos. Bom dia.
1: Bom dia, Rádio Moçambique. Bom dia, Mana Telefina Cabra.
0: Bom dia, obrigada. Quem está ao telefone? De onde é que está a falar?
1: Seu irmão Altura, a partir de Coral.
0: Meu irmão Altura!
1: É Altura, mano!
0: É muita pena mesmo que eu não posso falar em mácoa. Estou proibida.
1: Sabe, é proibida falar em mácoa?
0: Sabe quando eu disse, sou irmão Altura.
1: Sim.
0: Queria dizer, Mujimaca. É isso assim, né?
1: Nada mais, não pode falar em mácoa.
0: Cada coisa tem seu tempo. Como é que está meu irmão? Como é que está a minha cunhada? Como é que estão os meus sobrinhos?
1: Os seus sobrinhos estão bem, a sua cunhada está bem. Eu também, seu irmão, estou bem. Antes estou na campanha de farinha, estamos a cascar farinha.
0: Estou a descascar mandioca.
1: Para aproveitarmos esse sol.
0: Este sol que já começou, não é?
1: Já começou o sol, sim. É para acabar essa farinha e começarmos a trabalhar na machampa de novo.
0: Perfeito. Que assim
1: é
0: seja.
1: É verdade.
0: Eu deixo o nosso presidente.
1: Não sei, novidades em casa.
0: Está tudo bem, graças a Deus. Está tudo bem.
1: É verdade.
0: Vamos à mensagem para quem é que fica.
1: As mensagens mando para ti, mano, Telefina Caporal.
0: Muito obrigada.
1: Faça bom trabalho ao retirar essa casa. Mando mensagem para essa sua cunhada, Ismênia Adamo. Meu sogro, Adão Antônio, Carlota Melita. Mando mensagem para Adelino Manueli. Mando mensagem para Marco e Saúde. Dionísio Xerewa. Eurico Maíva. Samuel e Cavona. Montar que estamos aqui, o Lázaro Lourenço, a Iti Vanchela, a Murapela, Pequina. Para todos os ouvintes da Rádio Moçambique que estão na companhia nessa hora, eu mando mensagem para eles.
0: Meu irmão Altura, muito obrigada. Continuação de um bom trabalho, feliz audição a esta emissão da Rádio Moçambique.
1: Muito obrigada, Ana. Bom trabalho.

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1: Vezi, 44 minutos, bom dia.
2: Bom dia. Bom dia, Macmana de Pina, bom dia.
1: Bom dia, irmão, com quem tenho o prazer de falar.
2: Sou eu, João Simão, a partir de Eduardo Montelani, distrito de Namapa, Erradi, posto administrativo de Namiroa.
1: Minha terra. E como é que estão aí? Acordaram bem?
2: Aqui na Miroa está tudo bem.
1: Na Miroa. Está tudo bem. Aqui estamos bem. Estamos muito bem. Graças a Deus estamos todos aqui a falar para este vastíssimo auditório.
2: Oh, dá-me muito obrigadíssimo. E assim eu estou aqui no mar, estou a fazer um barrote, mana.
1: Ah, está a fazer barrotes. Mas já a Rádio Moçambique chega bem aí na Miroa. Chega bem. Não precisa subir na árvore assim, na montanha. Chegamos muito bem aí na Miroa.
2: Epa, aqui a montanha está full, mas aqui não tento muito ver a rádio, chega aqui altamente.
1: Perfeitamente.
2: Exatamente.
1: Muito bem, ficamos muito felizes por isso. Agora a mensagem para quem fica?
2: Epa, a mensagem que eu tenho para a minha mulher, que é Laurinda Agostinho. Mais outra, minha mulher... Tem duas mulheres, só Bolica, minha mulher chamada por Guilhermina Antônio. E os meus filhos da família de Neyma, Iderson, Fidel.
1: Fidel, é tudo?
2: E eu também tenho mais outro filho, o outro filho que se chama por Inocêncio.
1: Inocêncio.
2: Inocêncio. Mais também.
1: Certo, é tudo então. A mensagem terminou.
2: Exatamente. Tá. Eu ia esquecer também o meu sobrinho aqui, Elísio, que está fazendo um barrote comigo também.
1: Ah, a mensagem também vai para o Elísio, que está a cortar barrotes.
2: Exatamente.
1: Tá certo. Forte abraço então para o Elísio, que está aí consigo a cortar barrotes. Bom trabalho para ele.
2: Muito obrigado,
1: tá certo. Então é tudo. É tudo, não é?
2: Exatamente. Muito tudo para mim, mano.
1: Obrigada. Bom trabalho então. Forte abraço para os nossos amigos em Emirote.

0: 10 horas, 43 minutos, estamos a 13 minutos da hora 11, somos o programa A Hora do Ouvinte. Bom dia.
1: Bom dia.
0: Bom dia, quem está ao telefone?
1: Estou a falar com o Joaquim Manuel.
0: Joaquim Manuel, de onde é que fala, Joaquim Manuel?
1: Falo aqui na cidade de Nampula.
0: Está a falar a partir da cidade de Nampula. E de que bairro fala?
1: No bairro 22 de agosto.
0: 22 de agosto. Está a ouvir a Rádio Moçambique, não é?
1: Sim.
0: Está certo. A mensagem para quem é que fica?
1: Não, a mensagem vai para o meu filho Arthur.
0: Vai para o Arthur. Uhum.
1: E a minha mãe, a chamar.
0: Oh, que pena. Pode voltar a ligar. Estamos a 12 minutos da hora 11. Olá, bom dia.

0: Vamos atender mais um ouvinte. Bom dia.
1: Sim, muito bom dia.
0: Bom dia. Quem está ao telefone?
1: Elísio Mateus, natural de distrito de Errada na Mapa.
0: Elísio Mateus, fala-nos. Está falando-nos a partir de Namapa? Ou é de Namapa?
1: Tudo bem.
0: Não, eu perguntava, está a falar-nos a partir de Namapa ou dizia que é de Namapa?
1: Sim, sou natural de Namapa.
0: Natural de Namapa. Pergunto, de onde é que está a falar? De onde é que está a falar?
1: Na Miroa.
0: Ah, está a falar de Namiroa.
1: Sim, na Miroa, na qualidade de Manona, Bosto, a administração de Manona, para no Mercedes de Nantoji.
0: Oh, estamos a chegar bem aí?
1: Sim.
0: A Rádio Moçambique chega bem aí?
1: Chega muito bem, vindo-me mesmo.
0: Vamos então à mensagem para quem que fica.
1: A mensagem, primeiro, para a minha mulher, Julita Francisco. A minha filha, a ideia de Elísio. Mas meu filho, nem Elísio. Meu filho, coisa. Mas eu estou, não me lembro.
0: Então esqueceu o nome do seu filho.
1: Esqueço-se, é Ney Elísio e Wilson.
0: Ah, Wilson.
1: Sim, Wilson Elísio.
0: Wilson Elísio.
1: E também mando uma rala para meu pai que vive aí na província de Nampula, nome dela Adelino.
0: Senhor Adelino, receba um rala do seu filho. Continuando.
1: Sim, nome dele próprio é Mateus.
0: O senhor Mateus.
1: Sim,
0: Sim.
1: Morabania Niputa.
0: Acho que está a ouvir. Então é tudo, meu amigo, né?
1: Ah.
0: Podemos ficar aqui?
1: Sim, eu vivo aqui.
0: Não, estava a dizer que é tudo, já deixou ficar a sua mensagem. É tudo, não é?
1: Sim, é tudo, sim, é tudo.
0: Tá certo. Eu continuo a ouvir a Rádio Moçambique. Um forte abraço.

0: A 9 minutos das 11 horas, estamos agora com a amiga Poison.
1: Alô, Tóxico, bom dia, mano.
0: Bom dia. Baixa o volume do seu rádio.

0: minha mana.
1: Meu irmão baixa o volume do rádio. Espero que o meu irmão tenha baixado o volume do seu rádio. É difícil falar assim, é difícil. É 10 horas e 52 minutos. Estamos

Saem os minutos a separar-nos das 11 horas. Bom dia. Está lá, bom dia. Olá, bom dia. Está aí?

0: tens um amigo hoje em linha. Bom dia.
1: Bom dia, como estás?
0: Eu estou bem, obrigada. Não sei como está.
1: Já, está tudo bem.
0: Quem está ao telefone e de onde fala?
1: Já. É o Psicólogo Alberto Parodi. Já, estou aqui em Moripa.
0: Ah, está falando-nos a partir do Moripa.
1: Já.
0: Está a ouvir a Rádio Moçambique?
1: Como?
0: Está a ouvir a Rádio Moçambique?
1: Vou ver aí, livre à vontade.
0: E como estamos a chegar aí onde vive?
1: Vai
0: E como estamos a chegar aí onde vive?
1: para cima.
0: É, vamos à mensagem para quem que fica?
1: Eles compram também.
0: A mensagem para quem é que fica?
1: Não perdo.
0: Sim.
1: Meu irmão mais velho. Perdão. Irmão. Obrigado.
0: É, confesso que esta comunicação não foi muito saudável, mas de qualquer modo queremos agradecer pela atenção dispensada.

Olha que bem, o programa Hora do Ouvinte chega ao seu final. Queremos agradecer a todos os nossos amigos, os nossos irmãos que poderão participar, deixando ficar aqui beijinhos e abraços à família e também para os profissionais da nossa estação emissora. O programa Hora do Ouvinte regressa à sua antena a terça-feira, a partir das 11 horas, aliás, a partir das 10 horas e 10 minutos. A todos.

0: vamos acertar a hora. São exatamente em Moçambique.
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2: Bom dia, Albertina Zandamela e ouvinte. O Presidente da República garante que o Governo vai continuar a defender a população das zonas afetadas pelo terrorismo em Cabo Delgado. Daniel Chapo também não afasta a via do diálogo para resolver a situação. O chefe de Estado reagia ao recente relatório de peritos das Nações Unidas, que sugere negociações para travar o terrorismo na província de Cabo Delgado. Daniel Chapo aponta, no entanto, que o principal obstáculo continua a ser a falta de informação sobre a liderança e o propósito dos grupos que promovem o terrorismo.
3: Esta proposta que é avançada é uma proposta que nós próprios já falamos várias vezes, que estamos abertos, caso haja identificação das motivações, identificação das pessoas que estão por detrás deste terrorismo, as suas lideranças e tantas outras coisas que é importante perceber primeiro, não é? Para se chegar a um diálogo efetivo que possa produzir resultado. E nós achamos que, havendo a identificação das pessoas que estão por detrás deste terrorismo, sabendo-se também as motivações ou as lideranças que estão no terreno, não há margem de dúvidas que o diálogo é, sem margem de dúvidas, uma solução para pôr fim.
2: O Presidente da República falava no balanço da participação de Moçambique na 46ª Cimeira da SADC, que teve lugar na cidade sul-africana de Durban. ExxonMobil Moçambique e os parceiros da Área 4 adjudicaram 1,1 mil milhões de dólares em contratos de pré-investimento para equipamentos críticos de longo prazo destinados ao desenvolvimento da fase 1 do projeto Rovuma LNG em Cabo Delgado. A adjudicação representa um marco no avanço contínuo do projeto Rovuma LNG e demonstra o compromisso dos parceiros da Área 4 à medida que avançam para uma decisão final de investimento. Um comunicado da ExxonMobil refere que os contratos incluem serviços da engenharia, aquisição e fábrico de sistemas de produção submarina, válvulas de produção de grande diâmetro e gasodutos offshore. A diretora-geral e presidente do Conselho da Administração da ExxonMobil, em Moçambique, Johanna Butte, afirma no documento que a adjudicação reflete o compromisso dos parceiros da Área 4 com o desenvolvimento responsável dos recursos de gás natural de classe mundial de Moçambique. O Instituto Nacional de Meteorologia e parceiros aplicam cerca de 400 mil dólares, o correspondente a mais de 25 milhões de meticais, no projeto de modernização e digitalização do INAM. O valor corresponde à primeira fase do projeto, que compreende a aquisição de uma parte do equipamento tecnológico, a sua instalação e operacionalização. O diretor-geral adjunto do INAM, Moussa Mustafa, neste caso Moussa Mustafa, diz que neste momento a instituição busca de mais financiamentos para a execução de outras fases do projeto.
4: Depois desta automatização, será simples nós enquadrarmos estes processos todos que está a referir da inteligência artificial e outras tecnologias no contexto da transformação digital. Para isso, também precisamos automatizar a nossa base de dados, para que a base de dados seja dinâmica, para que o acesso à informação seja muito simples.
2: O diretor-geral adjunto do INAM, Moussa Mustafa, falava durante o 6º Conselho Consultivo da instituição, que decorre em Marraquene, na província de Maputo, cujo encerramento está previsto para esta tarde. O governo de Tete está expectante quanto à redução de infrações que perigam a segurança alimentar e económica na província. O otimismo surge na sequência da criação de novas regras para a Inspeção Geral de Segurança Alimentar e Económica. A nova legislação foi apresentada aos membros dos serviços de representação do Estado em Tete, administradores distritais e presidentes dos municípios, pelo delegado da Inspeção-Geral de Segurança Alimentar e Económica, Mariano Viegas.
5: A partir dessa norma, temos o poder de deter aquele que infringir o crime económico e contra a saúde pública. Aquele que exercer atividades sem licença será suspenso e terá uma multa de 40 a 90 salários, 900 salários mínimos. Que exerce atividade não prevista no classificador de atividades económicas tem 5 a 100 salários mínimos. E encerramento justificado. Existem estabelecimentos sem obedecer os requisitos, encerram o estabelecimento. Esse tem uma multa de 500 salários mínimos.
2: A secretária de Estado em TED, Cristina Mafumo, manifestou satisfação com a divulgação do instrumento, considerando que poderá contribuir para a melhoria da fiscalização e o cumprimento dos procedimentos de segurança alimentar e económica na província. Atualidade internacional. O secretário-geral da ONU insta os Estados Unidos da América e o Irão a retomarem as negociações para chegar a um acordo de paz o mais rápido possível. António Guterres reitera que não há solução militar para o conflito, apelando as partes a alcançarem uma saída pacífica e duradoura. As declarações de Guterres coincidem com o fim, ontem, do prazo de 60 dias, previsto no memorando de entendimento entre os Estados Unidos da América e o Irão para negociar um acordo definitivo, visando por fim ao conflito. O acordo pretendia abordar a questão nuclear iraniana, a reabertura do Estreito de Hormuz e a criação de um fundo de reconstrução de 300 mil milhões de dólares para o Irão. Apresentamos as notícias. Próximo serviço noticioso às 12 horas e 30 minutos no Jornal da Tarde.
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0: Aos horas a 5 minutos, lembrar que somos a Rádio Moçambique Studios em Nampula. 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Por outro lado, em onda média, banda de 392 metros, a frequência respectiva de 765 quilociclos por segundo. No ano de 1964, fazia-se o lançamento do primeiro satélite meteorológico geocêntrico. Não é verdade. Na verdade, quis dizer geossíncrono, SICOM 3. E relacionada a datas internacionais, dizer que hoje é Dia Internacional da Solidariedade Humana, mas também é Dia Internacional da Juventude Ortodoxa. 11 horas e 10 minutos, o encontro com os mais pequenos.

Horas de 10 minutos tivemos então com o tema que contou com a participação do Boclê Majubeira, a Gilda Bangueiro, MTC e Max. Ouvimos a canção Oh Menina, estude, estude, estude e estude bastante. Queremos então a esta altura convidar os mais novos, não é? Para ouvirem o programa A Malta Toda. O programa referente então ao dia 18 de agosto do ano de 2026. Mas parece que ainda está a ser produzido este programa. Vamos aguardar.

11 horas e 11 minutos, o jovem Abdul Carlitos está a dar sinal aqui à tia Delfina que o programa já está no ponto. Vamos ouvir.

0: seja dono do teu celular, não deixe ele ser teu dono.
1: Bom dia!
2: Olá, querido amigo ouvinte. Seja muito bem-vindo a mais uma edição do programa
1: A Malta Toda.
0: O programa que conta com a parceria dos titis do Unicef, o Fundo das Nações Unidas para a Infância.
2: Este programa vai ao teu encontro todas as terças, quintas e domingos, aqui na Rádio Moçambique, pela frequência 90.0 FM ou Rádio Moçambique Online, pelas 11 horas e 10 minutos.
0: Nós, Zubeda Canhão e
2: Maura Enxágua,
0: seremos a tua companhia no programa de hoje.
2: Amigo ouvinte, o nosso tema de hoje é de muita reflexão.
0: É isso mesmo, Maura. Tu sabes qual é esse tema?
2: Bem, ouvi alguém dizer que a internet vai ser proibida para menores de 16 anos.
0: Não, Maura. Assim tu assustas o amigo.

0: Voltamos! O que achaste da música, amigo ouvinte?
1: Foi muito divertida.
0: Vamos agora falar do nosso tema.
1: O uso excessivo das redes sociais é quando nós usamos muito o celular ao ponto de prejudicar a saúde, os estudos, o trabalho e os relacionamentos.
0: Isso atrapalha os estudos, o trabalho, o sono, a alimentação e o convívio com a família, amigos e afeta diretamente a saúde mental.
1: As plataformas digitais são desempenhadas para prender a atenção através de recompensas de cada notificação ou atualização de página.
0: Não seja escravo das redes sociais. Foca-te antes em manter a tua vida nos trilhos.
1: Amigo ouvinte, existem algumas consequências do uso excessivo das redes sociais, mas antes vamos acompanhar a nossa entrevista acerca do nosso tema, o uso excessivo das redes sociais.
0: Vamos acompanhar.
2: Nas redes sociais, bem, acho que a juventude está perdida, porque nas redes sociais atualmente nós observamos cenários de ostentação, vemos aqui jovens que procuram mostrar coisas que não têm e de alguma forma cria esse parecer, né? Eles procuram formas de provar para os outros que têm uma certa vida e que na verdade nem é essa vida que eles têm. Então acho que isso acaba de alguma forma acabando com a juventude, porque ao invés de nos focarmos naquilo que é o nosso desenvolvimento, vamos nos focar nas aparências. E isso não ajuda em quase nada. Porque ao invés de nós procurarmos aparentar algo que não somos, poderíamos tentar formas de ser o que nós queremos ser. Ao invés de nós procurarmos formas de mostrar para fulano que eu tenho dinheiro, eu tenho aquilo, eu tenho aquilo, temos que nos focar em ser aquilo que nós queremos ser. Acho que essa seria a melhor forma, a forma viável para atingir nossos objetivos e não só tentar parecer. Acho que essa é a causa principal que arruina os jovens atuais. Bem, o que é que deve permanecer? Um pouco complexo de se analisar, mas o que deve mudar, na minha opinião, é mesmo sobre isso. A ostentação, a juventude. Vamos ver aqui jovens que, se não é iPhone, não usam. Procuram de tudo para ter um iPhone sem botão, porque o quê? Porque os amigos, se liberam com o iPhone sem botão, vão lhe discriminar. Ah, pobre. Ah. Mas não é nenhum mal ser pobre. Não é a pessoa que escolhe ser pobre. A pessoa nasce pobre e tenta mudar a sua situação. Ah, é mais ou menos isso. Muitíssimo obrigado.
3: No meu ponto de vista, eu acho que devemos parar de querer aceitação a pessoas que nós nem conhecemos. Devemos aprender a ser nós mesmos. E tudo resume-se em sermos nós mesmos. Não vale a pena ir nas redes sociais dizer o que não é só para querer a aprovação das pessoas. Pelo que eu vejo, a maioria dos jovens perdeu noção das coisas que postam na internet. Eu acho que eles esqueceram que redes sociais é algo que muita gente tem acesso. Várias pessoas têm acesso a redes sociais e você não sabe até onde vai o teu conteúdo, a que tipo de pessoa recebe aquele teu conteúdo. Então, acho que deveríamos tomar muito cuidado nas coisas que nós postamos e pensar.
4: Dizer que os jovens podem sim usar a internet de uma boa forma, mas isso depende da orientação, né? O equilíbrio e responsabilidade neste uso. Então, os jovens atualmente, né, vivem conectados à internet, mas nem sempre fazem um bom uso dela. Muitos aproveitam para estudar, aprender coisas novas e se comunicar com amigos, familiares. Aí, nesse contexto, a internet é uma ferramenta útil. E aí posso dizer que o jovem está perante um bom uso da internet. E por outro lado também, os jovens passam muito tempo em redes sociais, acessam conteúdos impróprios ou se expõem. Então, né, nesse contexto, a internet não é uma ferramenta útil, eles estão a fazer um mau uso da internet. Então, é mais ou menos isso, obrigado.
5: A conduta dos jovens nas redes sociais varia muito, porque alguns usam de forma positiva, assim como negativa. Alguns usam de forma positiva para aprender a conectar-se com amigos, familiares, e entre outros. Enquanto que, de forma negativa, Nós vemos casos em que há bullying, disseminação de notícias falsas nas redes sociais e comportamentos inadequados. O perfil adequado a se seguir nas redes sociais depende muito dos seus objetivos e dos interesses. Por exemplo, se eu busco inspiração e conhecimento, posso seguir perfis de especialistas em áreas que me interessam, como ciência, arte, cultura ou até mesmo tecnologia. E se eu quero me manter informado sobre o que acontece no mundo, posso seguir perfis de notícias, jornalismo, se eu quiser também, ou se por acaso quiser buscar entretenimento diversão, pode seguir os perfis de humor, estilo de vida e música. E é importante escolher perfis que te inspirem ou que nos motivem e que possam nos ajudar a crescer como pessoa. E que evitemos perfis que promovam comportamentos negativos, discursos de ódio ou falsas informações. E também devemos lembrar que sempre devemos usar as redes sociais de forma consciente e responsável.
1: Voltamos! Foi essa a nossa entrevista.
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1: Amigo ouvinte, existem algumas consequências do uso excessivo das redes sociais como ansiedade e estresse,
0: comparação, depressão e baixa autoestima.
1: A ansiedade é o medo e a comparação com algo que pode acontecer como pensamento acelerado, medo de enfrentar as dificuldades, pode ser prova, problemas em casa ou uso excessivo das redes sociais e comparação. Muitas preocupações juntas causam falta de sono.
0: A comparação é quando você leva a sua vida e coloca do lado da outra pessoa para ver quem é o melhor ou pior. No nosso país, nós nos comparamos muito com outros, principalmente nas redes sociais. Comparar às vezes é normal, mas o problema é quando vira hábito e faz mal.
1: Depressão é uma doença. Não é frescura, preguiça ou falta de fé. É quando o cérebro fica doente e a pessoa se sente na tristeza profunda por muito tempo, mesmo sem motivo específico, e traz falta de vontade de fazer qualquer coisa que antes gostava de fazer.
0: E na baixa autoestima é quando não nos gostamos. Ela faz-nos pensar que não somos bons o suficiente, mas isso não é verdade. Todos nós somos especiais da nossa maneira.
1: Devemos usar a internet de uma forma que ela nos ajude e traga benefícios para nós. Não devemos usar toda hora e deixar ela nos privar do mundo, porque ele é o que realmente importa.
0: Tens de saber que o tempo não espera ninguém. Por isso, aproveite o tempo para brincar e aprender com os amigos.
1: São as pessoas que nos fazem querer ser melhores do que ontem. E para nós mesmos, conviver com elas pessoalmente mostra o nosso crescimento e a nossa vontade de florescer.
0: Tudo o que é bom dura o tempo necessário para chegar ao fim.
1: Com isso, amigo ouvinte, queremos dizer que chegamos ao fim do nosso programa A Malta Toda.
0: Vai ao ar todas as terças, quintas e aos domingos aqui na Rádio Moçambique pelas 11 horas e 10 minutos na frequência 90.0 FM ou pela Rádio Moçambique Online.
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0: Estiveste na companhia de
1: Zubeda Canhão e
0: Mauro Enxágua. Na apresentação e produção do programa, Mano Abdul Carlitos sonorizou e o tio Gil do Máquina coordenou a malta.
1: O celular é uma janela pequena para o mundo, mas pode ser uma janela grande para o vazio.
0: Não faças do celular o teu amigo. Brinca antes com a malta, onde brincar é uma coisa séria. Adeus e até a próxima.
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Encontro marcado com os nossos ouvintes da Palma e-mail. Lembrar que somos a Rádio Moçambique Estúdios em Nampula. Recordar que hoje é Dia Internacional da Solidariedade Humanitária.

11 horas a 37 minutos, acabamos de ouvir a linda voz da Cisa Kel Machomba a dizer que as crianças podem ser comparadas a pétalas amarelas, mas também os adultos podem, em algum momento, transformarem-se em crianças. Tem uma parte de criança. Estes

Prezado ouvinte, dizemos que hoje é Dia Internacional da Solidariedade Humana ou Humanitária. É verdade. As organizações, há cinco organizações de ajuda humanitária que o ouvinte precisa conhecer. Mas também dizer que as organizações de ajuda humanitária têm como objetivo salvar vidas, aliviar o sofrimento e proteger a dignidade humana durante e após catástrofes naturais e desastres provocados pelo homem. É importante que você conheça cinco entidades especializadas neste tipo de auxílio. Mas para isso eu quero convidar-lhe a ouvir, portanto, este tema que também traz uma mensagem humanitária e que vale a pena conferir. E voltamos daqui a pouco.

As organizações de ajuda humanitária têm como objetivo, como dissemos, salvar vidas, aliviar o sofrimento e proteger a dignidade humana durante e após catástrofes naturais e desastres provocados pelo homem. Achamos por bem que você conheça cinco entidades especializadas neste tipo de auxílio. E, portanto, a intervenção das organizações de ajuda humanitária tem vindo a ganhar importância nos últimos anos, com a escalada de catástrofes naturais. Não só, estamos também a falar de conflitos armados e crises financeiras. Segundo a Organização das Nações Unidas, a ONU, o mundo enfrenta a maior crise humanitária desde a fundação da instituição. Um panorama que coloca alguns desafios desmonta as organizações de ajuda humanitária como a UNICEF, CARE, Save the Children, AMI e Médicos Sem Fronteiras.

Para todo ouvinte, a UNICEF, o fundo da, portanto, da Organização das Nações Unidas para a Infância, trabalha em 158 países e dedica-se à promoção dos direitos das crianças e dos jovens, procurando dar resposta às suas necessidades básicas e contribuir para o seu pleno desenvolvimento. Inicialmente quis aqui dizer designada de Fundo Internacional de Emergência das Nações Unidas para as Crianças. A UNICEF foi criada em dezembro de 1946 para ajudar as crianças europeias no rescaldo da Segunda Guerra Mundial. Em 1953, tornou-se uma agência permanente da ONU. O nome mudou para Fundo das Nações Unidas para a Infância. No entanto, a sigla UNICEF, que a tornou conhecida em todo o mundo, mantém-se.

Portanto, estimado ouvinte, mais da metade dos recursos da Unicef destina-se a campanhas de vacinação infantil, cuidados de saúde materno-infantil, nutrição, acesso à água potável e saneamento básico. A agência da ONU centra ainda os seus esforços na prevenção da transmissão do HIV da mãe para o filho. Para minorar este flagelo, disponibiliza tratamento pediátrico, previne a infecção entre os jovens e apoia as crianças órfãs e vulneráveis devido à SIDA.

Há 10 minutos, já da hora 12, estamos a falar aqui das organizações da ajuda humanitária que têm como objetivo salvar vidas, aliviar o sofrimento e proteger a dignidade humana. Inicialmente falamos do UNICEF, falamos por quanto do seu surgimento, áreas de atuação. Rapidamente vamos falar da CARE, penso que já ouviu falar desta organização. A CARE está presente em 94 países e, portanto, tem por missão salvar vidas, erradicar a pobreza e alcançar justiça social. O seu foco são as meninas e as mulheres. Estes grupos são os principais rostos da pobreza nas comunidades mais pobres do mundo. Além disso, as quase 7 décadas de experiência da CARE mostram que a capacitação da população feminina é a chave para famílias inteiras saírem de uma situação de pobreza extrema. Foi fundada nos Estados Unidos em 1945. A CARE nasceu da junção de 22 organizações norte-americanas que se mobilizaram para apoiar os sobreviventes da Segunda Guerra Mundial através do envio de pacotes que continham alimentos e outros bens essenciais. Anualmente, a CARE é uma confederação internacional de 14 organizações. A CARE encontra-se entre as primeiras organizações deste género a chegar ao terreno numa crise humanitária e é, portanto, das últimas a partir. Durante uma situação de emergência, a organização satisfaz as necessidades imediatas das pessoas afetadas, fornecendo comida, abrigo, água potável e produtos de higiene. Através dos seus programas de emergência, a CARE presta auxílio anualmente a 12 milhões de pessoas. Além disso, a CARE ajuda as pessoas, famílias e comunidades a construírem as suas vidas após uma crise humanitária. A organização prepara-se ainda para lidarem com catástrofes futuras, de modo a mitigar o seu impacto. No seu trabalho com a rapariga, a CARE constrói escolas e garante o seu direito à educação. A organização desenvolve também ações para impedir as uniões prematuras, que são aquelas que acontecem antes dos 18 anos e são muitas vezes uniões forçadas. Neste Dia Internacional da Solidariedade Humana, demos-lhe a conhecer duas organizações de ajuda humanitária. E nós dissemos inicialmente que estas organizações de ajuda humanitária têm como objetivo salvar vidas, aliviar o sofrimento e proteger, portanto, a dignidade humana. A intervenção destas organizações de ajuda humanitária tem vindo a ganhar importância nos últimos anos com a escalada de catástrofes naturais, conflitos armados e crises financeiras. Depois de falarmos sobre isto, convido ao estimado ouvinte a ouvir este tema que diz Will You Be There, o tema original de Michael Jackson. Mas antes tínhamos estado a falar do UNICEF e depois tivemos também a falar da CARE. E porque o centro da CARE, ou a atenção da CARE, tem a ver com as meninas, eu convido então a ficar com este tema que fala das meninas.

O tema que fala do ser menina, vamos substituí-lo pelo tema da Kelly Smith, que diz: Era uma vez.

0: Musicalmente, fechamos com este tema da jovem Cal e o Smith e convidamos a acertar a hora, são 12 horas em Moçambique.
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0: A cidadão informado vale por 2, não vale por 4, vale por 2. A esta altura encontra-se posicionado o jornalista Nelson Tatanha e hoje vai apresentar as notícias. Boa tarde.

Muito boa tarde, Delfina Cabral e estimado ouvinte. A comunidade de Santo Egídio afirma que o registro de nascimento gratuito de crianças no âmbito do programa Bravo, em curso nas províncias de Nampula e Cabo Delgado, está a contribuir para que muitos petizes obtenham um documento de identificação. O representante da comunidade de Santo Egídio em Nampula, Américo Sardinha, disse que o programa Bravo decorre em paralelo com a campanha gratuita de aquisição de documento de identificação a todos os cidadãos, lançada no país pelo presidente da República, Daniel Chapo. Américo Sardinha informou que só em Nampula já foram registradas 35 mil crianças, numa meta prevista de 60 mil até finais do ano. Na ilha de Moçambique, em Nampula, mais de 2.500 pessoas adquiriram vários documentos de identificação desde o anúncio pelo Presidente da República em julho passado de isenção na aquisição de qualquer tipo de documento pessoal. Lembre-se que o Presidente da República, Daniel Chapo, anunciou por um ano desde julho passado a isenção na aquisição de documentos de identificação pessoal, como certidão de nascimento, cédula pessoal, bilhete de identidade e outros. O Distrito da Ilha de Moçambique espera até finais deste ano receber mais de 5 mil cidadãos que não possuem documentos de identificação pessoal. O governo do Distrito de Malema, em Nampula, vai aumentar na edição de 2026 os beneficiários do Fundo de Desenvolvimento Econômico Local, FIDEL. O facto deve-se ao aumento do valor alocado ao distrito, que passou dos anteriores 5.600 mil meticais para 10 milhões, queria assim dizer, 5 milhões e 600 mil meticais para 10 milhões de meticais, o que vai permitir duplicar os anteriores 134 mutuários financiados. O administrador do distrito, Bernardino Campira, disse que com mais beneficiários do FIDEL em Malema, prevê-se o aumento mais de emprego e incrementar a produção e, consequentemente, a dinamização da economia local. Mais de 1 milhão e 400 mil raparigas dos ensinos primário e básico de 16 distritos da província de Nampula estão a beneficiar de material didático e uniforme escolar no âmbito do programa Eu Sou Capaz. Além do material didático e uniformes escolares, outras raparigas beneficiam de bicicletas para facilitar a sua deslocação às escolas. A distribuição destes bens às raparigas no circuito escolar insere-se no quadro da iniciativa da esposa do Presidente da República, Geta Chapo. A coordenadora de gênero na Direção Provincial da Educação em Nampula, Maria Sambo, disse que a escolha dos distritos abrangidos pelo programa Eu Sou Capaz é pelo facto de apresentarem altos índices de desistência da rapariga ao ensino e uniões prematuras ao nível da província. Vão esta tarde a enterrar, no cemitério familiar em Namialo, distrito de Mekonta, em Nampula, os restos mortais do artista gráfico e doutor honoris causa pela Universidade de Rovuma, Justino Cardoso, falecido na madrugada desta segunda-feira no Hospital Central de Nampula, vítima de doença. A despedida do corpo presente por familiares, artistas, amigos e membros do Conselho Executivo Provincial decorreu esta manhã na capela do Hospital Central de Nampula. Diversas individualidades da província de Nampula, artistas, jornalistas e acadêmicos lamentaram a partida prematura daquele que consideram de ícone das artes gráficas, não só em Nampula, mas também em todo o país e continente africano. Nascido em 1960 em Namapa, no distrito de Herate, e com raízes de Mekonta, Justino Cardoso fez a sua primeira publicação com apenas 18 anos de idade, em 1978, tendo-se revelado mestre das artes em banda desenhada até aos dias de hoje. Desporto. O Ferroviário de Nampula procura esta tarde no seu reduto reverter o resultado negativo da jornada 14, que saldou em derrota diante da ABB na recessão ao homônimo de Maputo. O jogo inicia às 14 horas e 45 minutos no estádio 25 de junho e está inserido na 15ª jornada do Moçambola 2026. É um confronto entre o quarto classificado Ferroviário de Nampula com 21 pontos contra a segunda melhor defesa da competição Ferroviário de Maputo, com apenas 6 golos sofridos e que está na 8ª posição com 15 pontos. Foram as notícias a esta hora. Boa tarde.

A 18 de agosto de 2020, as Forças Armadas do Mali desencadearam um golpe de Estado no país que culminou com a detenção e renúncia forçada do então presidente Ibrahim Boubacar Keita e do seu primeiro-ministro Boubou Cissé. O levantamento militar resultou na imediata dissolução do governo e do parlamento, mergulhando a nação da África Ocidental numa profunda crise política e institucional. O levantamento das tropas teve início no campo militar de Kati, localizado nos arredores da capital Bamako, alastrando-se rapidamente até o centro do poder político. Os oficiais rebeldes, organizados no Comitê Nacional para a Salvação do Povo e liderados pelo coronel Assimi Goïta, justificaram a tomada do poder com a alegada incapacidade do governo civil em travar a corrupção endémica e conter a crescente violência de grupos extremistas no centro e norte do país. A ação militar ocorreu num contexto de forte descontentamento social após meses de protestos na rua em massa, convocados pela oposição e por organizações da sociedade civil. A contestação popular exigia a demissão do chefe de Estado, denunciando a deterioração da situação económica, a degradação da segurança nacional e alegadas irregularidades nas eleições legislativas anteriores, o que criou o cenário favorável para a intervenção do Exército. A deposição do governo legítimo mereceu a condenação imediata da União Africana, da Comunidade Económica dos Estados da África Ocidental e das Nações Unidas, que impuseram sanções económicas e exigiram o regresso à ordem constitucional. As medidas punitivas isolaram temporariamente o país e agravaram as dificuldades no abastecimento e nas transações financeiras regionais. Apesar da pressão diplomática internacional, os militares estabeleceram um governo de transição que viria a consolidar ainda mais a sua influência na vida política maliana. Este movimento acabou por abrir caminho a um segundo golpe interno, meses mais tarde, reafirmando o papel das Forças Armadas como a principal atora no controlo do Estado. No plano internacional, o evento marcou o início de um terremoto geopolítico na região do Sahel, levando ao progressivo afastamento das forças militares estrangeiras, nomeadamente a retirada das forças francesas e das missões da ONU. Em contrapartida, as novas autoridades malianas procuraram novas alianças estratégicas e de segurança, alterando profundamente o equilíbrio das forças na África Ocidental. O golpe de 18 de agosto de 2020 não só redefiniu o destino do Mali, como desencadeou uma reação em cadeia de instabilidade política e intervenções militares em vários dos países vizinhos do Sahel. O acontecimento

Congregação Racional, implantado na África do Sul de 1948 a 1994, além de trazer prejuízo social ao país, trouxe igualmente perdas, inclusive para o desporto. Devido ao regime do apartheid, a 18 de agosto de 1964, a África do Sul foi banida nos Jogos Olímpicos pelo Comitê Olímpico Internacional. O afastamento prejudicou a carreira de muitos atletas sul-africanos que não puderam disputar grandes competições mundiais. Três anos antes de ser banida pelo Comitê Olímpico Internacional, durante o período em que o racismo era oficial no país, a África do Sul foi também banida nos Jogos pela Federação Internacional de Futebol, FIFA, e a seleção sul-africana não pôde participar em nenhum campeonato internacional de futebol. Para se ter uma ideia do prejuízo que o desporto sofreu, basta analisar, por exemplo, que o futebol existe no país desde o século XIX. Devido ao racismo que se registava na década de 1960, não havia nenhuma seleção unificada. Refira-se que brancos e negros possuíam as próprias equipas, seleções e associações. Durante 28 anos, os sul-africanos foram impedidos de participar nos Jogos Olímpicos. O país só voltou a disputar em 1992, em Barcelona, depois da política de segregação racial ter sido extinta no país. O sistema só foi oficialmente banido em 1990. Para os sul-africanos, os Jogos Olímpicos de Barcelona foi um marco histórico. Duas atletas mostraram ao mundo que não era a cor da pele que as definia. Na ocasião, Derartu Tulu, atleta negra da Etiópia, disputou a maratona dos 10 mil metros e venceu Elana Meyer, atleta de cor branca sul-africana. Depois da prova, as duas atletas abraçaram-se e fizeram a volta olímpica juntas, para mostrar ao mundo que tinha chegado a hora de encerrar um longo período de discriminação e preconceito. Derartu Tulu foi a primeira mulher negra da história a receber um prémio olímpico. De 18 de agosto de 2009, morre Kim Dae-jung, então presidente sul-coreano, que governou seu país de 1997 a 2003.

Kim Dae-jun iniciou a sua atividade profissional numa companhia japonesa, na qual prosperou, tornando-se um homem de negócios. Em 1950 e 1953, durante a Guerra da Coreia, foi preso e condenado à morte pelos comunistas, tendo conseguido escapar com a ajuda de militares norte-americanos. Após a guerra, tornou-se um ativista político de oposição ao poder. Ingressou no Partido Democrático Coreano, do qual se tornou presidente em 1970. Em 1973, em Tóquio, no decurso da preparação de uma campanha política, Kim Dae-jun foi raptado no hotel onde se encontrava e forçado a regressar à Coreia do Sul. Preso em 1976 por manifestar a sua oposição ao poder, foi libertado 3 anos depois. Em 1980, foi condenado a 20 anos de prisão, mas em 1982, por questões de saúde, é autorizado a viajar para os Estados Unidos, onde se exilou. Passados 3 anos, regressou ao país em 1987, concorreu às eleições presidenciais e perdeu a favor de Kim Il-sung, com quem disputou as eleições seguintes em 1992, das quais também saiu derrotado. Em 1995, formou um novo partido e em 1997 voltou a concorrer às presidenciais, tendo ganho ao seu oponente Liu Hoi-sheng. Como presidente, esforçou-se por acabar com uma pequena guerra fria entre a Coreia do Norte e a Coreia do Sul. No ano 2000, Kim Dae-jun recebeu o Prêmio Nobel da

0: Em uma data na história, recordamos o golpe de Estado no Mali, ocorrido a 18 de agosto de 2020. Falamos ainda do banimento da África do Sul nos Jogos Olímpicos de 1964 e da morte do político sul-coreano Kim Dae-jung, que foi presidente do país de 1997 a 2003. O texto foi escrito por Dalila Miquidad. A sonorização esteve a cargo de Musaji Galibo e a apresentação de Rosa Maciel.
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7: Da Kirmar Resources, recebemos o presente anúncio de cancelamento e reagendamento das reuniões de consulta pública face à apresentação dos resultados do censo e inventário patrimonial da proposta do projeto da nova mina de Mualade da Kenimar, na província de Nampula. A Kenimar Moma Mining Mauritius Limitada informa ao público em geral e às partes interessadas que a ronda de reuniões de consulta pública para a apresentação dos resultados do censo e inventário patrimonial da proposta do projeto da nova mina de Mualade, anteriormente agendada para decorrer entre os dias 14 e 16 de julho de 2026, foi cancelada. Pelo facto, a Kenimar apresenta as suas sinceras desculpas por quaisquer inconvenientes que esta alteração possa causar. As reuniões de consulta pública serão realizadas nas novas datas, horários e locais que indicaremos dentro de instantes. A Kenimar agradece a compreensão de todos e reforça o seu compromisso com um processo de consulta pública transparente, participativo e em conformidade com a legislação ambiental em vigor na República de Moçambique. Para a elaboração do plano do reassentamento do projeto da mina de Mualade, foi contratada a empresa Coastal Environmental Services Mozambique Limited, que está a elaborar o plano de reassentamento de acordo com o Decreto nº 31/2012, regulamento sobre o processo de reassentamento resultante de atividades económicas e Diploma Ministerial nº 156/2014. Diretiva técnica do processo de elaboração e implementação dos planos de reassentamento. O projeto proposto irá desencadear o reassentamento econômico em 6 comunidades. De forma a dar continuidade a este processo, a Coastal Environmental Services Mozambique vem por este meio informar ao público e às partes interessadas que pretende realizar mais uma ronda de consultas públicas do plano de reassentamento entre os dias 17 e 20 de agosto de 2026. Esta será a segunda ronda de consultas públicas para as comunidades de Namaize, Se, Moholoni, Epuire, Katoa e Nampeia e a primeira ronda de consultas para a comunidade de Pilivili. A reunião com a comunidade de Pilivili decorrerá nas instalações da sede da localidade de Pilivili. As consultas serão realizadas de acordo com o calendário que passaremos a apresentar, com o objetivo de apresentar os resultados de censo e inventário patrimonial, os resultados das discussões sobre compensações e terra alternativa para o reassentamento econômico. Comunidade de Namaíse C. Data: 17 de agosto de 2026, pelas 14 horas. Comunidade de Moholone. Data: 18 de agosto de 2026, às 9 horas. Comunidade de Apuíri. Data: 18 de agosto de 2026, pelas 14 horas. Comunidade de Catoa. Data: 19 de agosto de 2026, pelas 9 horas. Comunidade de Nampeia. Data: 19 de agosto de 2026, pelas 14 horas. Comunidade de Pilivili. Data: 20 de agosto de 2026, pelas 9 horas. O resumo não técnico do projeto de Mualad está disponível para consulta pelo público nos seguintes endereços: Direção Nacional do Ambiente e Mudanças Climáticas, cidade de Maputo; Direção Provincial de Desenvolvimento Territorial e Ambiente de Nampula; Secretaria da Administração do Distrito de Moma; Secretaria da Localidade de Pilivili; no site da Coastal Environment Service Moçambique Limitada. http://www.sesnet.co.za/public documents. Escritores daquele mar em Toputo. Para mais informações, contacte a Coastal Environmental Services pelo telefone 87 80 24 483 ou e-mail i.book@sesnet.co.za. Equipa de Relações Comunitárias de Kenmar, Rua da Mabuluco, pelo telefone 84 49 78 054 ou e-mail ermambuluco@kenmarmos.com ou Joana Bilho, pelo telefone 84 71 46 017, e-mail jbilho@kenmarmos.com. Ouvinte, acabamos de apresentar o anúncio de cancelamento e reagendamento das reuniões de consulta pública face à apresentação dos resultados do censo e inventário patrimonial da proposta do projeto da nova mina de Mualad da Kenmar, província de Nampula. Da Kenmar Resources, Nampula.
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11: Oh, Sr. Presidente.
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11: 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E estamos numa barraca?
12: Uma barraca bem limpa e com todos os cuidados de higiene, senhora ministra. 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

de Presidente da República garante que o governo vai continuar a defender as populações das zonas afetadas pelo extremismo violento e não exclui via do diálogo com terroristas. Perto de 4.400 famílias carenciadas beneficiam de assistência alimentar no distrito de Mutarara, em Tete. Mais de 25 milhões de meticais estão a ser aplicados na modernização e digitalização do Instituto Nacional de Meteorologia. Ultimam-se preparativos da 11ª Conferência Nacional de Quadros da Frelimo. Na atualidade internacional, Tanzânia anuncia a entrada em funcionamento do maior projeto de eletrificação do país. Está assim a começar este Jornal da Tarde, transmitido em direto dos estúdios da Rádio Moçambique na cidade da Beira, em Sofala. A seguir, fique a par de toda a atualidade com Jorge Johnny na edição e apresentação e Jorge Barros nos cuidados técnicos.

0: Abrimos o jornal com uma notícia triste que chega do distrito de Shemba, a norte de Sofala, onde três crianças da mesma família morreram carbonizadas. A tragédia ocorreu ontem e ainda não são conhecidas as causas do fogo. Toda a informação com Layton Sifa.
1: O incidente deu-se no povoado de Insusso, quando os menores de 6, 13 e 16 anos se encontravam sozinhos no interior de uma cabana a dormir. Em entrevista telefónica à Rádio Moçambique, o pai dos menores, Carlos Ernesto, disse que as crianças estavam na ilha em atividade de afugentamento de pássaros na machamba de arroz.
2: Lá nós colhíamos arroz aí. Hoje aquele arroz está começando mais duro. Hoje, mas aqui com essas crianças, costuma ficar lá na fogendária passarinho agora. Esse dia que aconteceu esse acidente, a mãe dela veio aqui em casa, queria receber os filhos.
1: O líder comunitário de Insusso, Armindo Adriano, aventou a possibilidade de um incêndio ter sido causado por fogo posto.
3: A criança estava na ilha, mas estava a visitar o que é passarinho. Agora, disso, agora essa de manhã, daí já se deu o comentário que as crianças que você deixou em Machamba, todo já está morto. O caso já foi tomado, mas a criança toda, nem nenhum criança que saiu, todo foi morto.
1: Uma fonte do governo distrital de Shemba disse que estão em curso investigações para apurar as causas do incêndio, ao mesmo tempo que decorre a mobilização de apoio para a família.
0: Em Shemba, três crianças morreram carbonizadas ontem e as causas do incidente ainda estão por apurar. O governo vai continuar a defender as populações das zonas afetadas pelo extremismo violento. A garantia foi dada pelo presidente da República, que não exclui a via de diálogo com os terroristas. A reportagem é do correspondente da Rádio Moçambique na África do Sul, Eduardo Figurão.
4: A reação do chefe de Estado surge após um recente relatório de peritos das Nações Unidas sugerir negociações para travar o terrorismo no norte do país. Daniel Chapo aponta, no entanto, que o principal obstáculo continua a ser a falta de informação sobre as lideranças e os propósitos dos grupos que promovem o terrorismo.
5: Esta proposta que é avançada é uma proposta que nós próprios já falamos várias vezes, que estamos abertos, caso haja, portanto, identificação das motivações, identificação das pessoas que estão por detrás deste terrorismo, as suas lideranças e tantas outras coisas que é importante perceber primeiro, não é? Para se chegar a um diálogo efetivo que possa produzir resultado. E nós achamos que, havendo, portanto, a identificação das pessoas que estão por detrás deste terrorismo, sabendo-se também as motivações, ou as lideranças que estão no terreno, não há margem de dúvidas que o diálogo, essa é, margem de dúvidas, uma solução para pôr fim ao diálogo. Enquanto não haver diálogo, também não podemos ficar parados. É nossa responsabilidade, como Estado, como Governo, defender a vida das pessoas.
4: Daniel Chapo lembra ainda que o processo de diálogo nacional inclusivo, que já está em curso no país, demonstra a abertura do governo para resolver os problemas pela via pacífica. Uma estratégia que, de resto, valeu a Moçambique vários elogios por parte dos países da Comunidade para o Desenvolvimento da África Austral.
5: Aqui registramos com satisfação as reiteradas saudações e manifestações de apoio dos líderes da SADC no processo do diálogo nacional inclusivo. O diálogo nacional inclusivo foi um foco, ou melhor, uma concentração ao nível desta cimeira para Moçambique e, sobretudo, os elogios vieram de todos os Estados-membros para que continuemos a seguir este caminho para a reconciliação, a paz e o desenvolvimento sustentável para o nosso país.
4: É para o presidente moçambicano, a paz e a estabilidade regional são os pilares fundamentais para garantir o desenvolvimento económico de toda a região da SADC. Rádio Moçambique, Eduardo Vigorão, em Durban.
0: Daniel Chapo participou ontem na 46ª Cimeira de Chefes de Estado e de Governo da SADC, um encontro realizado na África do Sul. Durante a reunião, Eduardo Figurão, os países da região condenaram a violência contra estrangeiros no território sul-africano.
4: A posição foi reafirmada na 46ª Cimeira de Chefes de Estado e de Governo da organização, que terminou esta segunda-feira na cidade sul-africana de Durban. O presidente moçambicano, Daniel Chapo, revelou que o homólogo sul-africano Cyril Ramaphosa pediu desculpas formais e apresentou condolências às famílias das vítimas.
5: Achamos que era importante, neste momento, mostrarmos, portanto, a nossa indignação, a nossa condenação pela violência que está-se a verificar. O presidente sul-africano pediu desculpas, prestou condolências às famílias alentadas, reconheceu que também a violência não pode ser o caminho entre dois povos irmãos ou entre povos da região, e achamos que nós, neste momento, temos que continuar a falar como SADC, falar como lideranças da região, por forma que possamos ultrapassar o mais rápido possível esta situação, por forma que esta tendência de divisão entre povos irmãos não possa acontecer, mas haja, sobretudo, cooperação, solidariedade, irmandade, coesão entre os povos da região.
4: O chefe de Estado moçambicano explicou ainda que o processo de reinserção das vítimas de xenofobia está a ser feito através de parcerias internacionais. Estão já em marcha acordos com países como Portugal e Emirados Árabes Unidos, além do apoio interno do setor privado.
5: Tivemos uma parte deles que temos um outro acordo de trabalho com Emirados Árabes Unidos e também Portugal. Estamos a trabalhar para seguirem também para estes países. Mas ao nível interno, temos também projetos que estão a ser levados a cabo. A retoma dos projetos na bacia do Rovuma, por exemplo, do projeto da Total, que está neste momento com cerca de 9 mil trabalhadores, dos quais cerca de 7 mil moçambicanos. E o número cresce cada dia que passa e também precisa de mão de obra e de profissionais nesta fase, portanto, de implantação dos projetos. Estamos a fazer esta base de dados, com base no nosso Instituto Nacional de Emprego, ao nível do Ministério de Trabalho, Gênero e Ação Social, e também estamos a trabalhar com o setor privado, por forma que, se precisarem mão de obra, estes nossos irmãos têm, portanto, esta integração.
4: Para já, a Cimeira da SADC não debateu a possibilidade de indemnizações às vítimas dos ataques. Daniel Chapo sublinhou que, nesta fase, o compromisso prioritário dos Estados-membros é garantir uma migração ordeira e o respeito absoluto pela dignidade humana.
0: O jornalista da Rádio Moçambique, Horácio Romão, ficou em primeiro lugar no concurso de jornalismo radiofônico da SADC. Acompanhe alguns excertos da reportagem premiada.
6: A energia elétrica constitui o motor de desenvolvimento de um país.
7: Eu aprendi esse trabalho de serralheiro por causa de energia. Primeira coisa está a vir checar, tem energia, tu não tem energia, tem que se recarregar para conseguir movimentar o meu trabalho, andar. Se é energia, eu consigo movimentar as minhas máquinas, fazer a minha cena que eu sei na minha cabeça.
8: Sem energia não há vida. Todos nós vivemos com energia, como tanto nas nossas casas, tantos como também aqui na empresa, cozinha, só para assistirmos. Iluminação dentro da casa, energia é muito mais importante.
6: Moçambique, um país localizado na região da África Austral, conta com uma imponente infraestrutura de geração de energia. A hidroelétrica de Cahorabasa, a HCB, é um fornecedor-chave de energia elétrica para países vizinhos na África Austral.
9: Países irmãos, vizinhos, África do Sul, Zimbábue, Zâmbia, Eswatini, Malawi e tantos outros estão com o desafio de quantidade e qualidade de energia elétrica. Estamos neste momento a investir para a ampliação da segunda fase da hidrelétrica de Cahorabasa para aumentar a quantidade e a qualidade de energia elétrica.
6: Presidente da República, Daniel Chapo, estimado ouvinte, acompanhe na íntegra às 20 horas desta quarta-feira na Antena Nacional da Rádio Moçambique a reportagem sobre o impacto de energia da hidroelétrica de Cahorabasa na economia da região da SADC, que foi classificada em primeiro lugar no concurso de jornalismo da SADC.
0: E a Rádio Moçambique está de parabéns por mais um prémio regional. A polícia no distrito de Marupa, no Niassa, desmantelou uma rede de caça furtiva. Ao todo, foram detidos 4 membros da quadrilha que, segundo as autoridades, operava também noutros distritos Sampaio Vítor.
10: Os indiciados foram detidos no último final de semana na posse de 133 armadilhas, 4 katanas e quantidades não especificadas de carne que se destinava à venda no mercado local. O porta-voz da PRM no Niassa, Nelson de Souza, disse que foi lavrado um auto-expediente e remetido ao Ministério Público para a responsabilização criminal dos acusados. A fonte desencoraja esta prática e afirma que a Polícia de Proteção dos Recursos Florestais e Faunísticos e outras forças continuarão empenhadas na fiscalização permanente contra a exploração ilegal dos recursos naturais.
11: Como medidas tomadas, a PRM lavrou as devidas peças de expedientes, estas remetidas ao Ministério Público, para a sua devida responsabilização.
10: Num outro desenvolvimento, a fonte fez saber que no período em referência houve registro de 2 casos de conflito homem-fauna-bravia que resultaram na morte de uma pessoa e ferimento grave de uma outra. A vítima mortal foi atacada por um crocodilo num dos rios do povoado de Macalange, distrito de Mikula, onde igualmente uma pessoa foi atacada por um búfalo, tendo contraído ferimentos graves.
11: Apesar de que o animal sempre é inconsciente, mas nós que temos a plena consciência temos que evitar, no máximo, cruzemos com determinados animais que possam nos atacar e termos consequências nefastas que em algum momento que até culminam com a morte.
10: Porta-voz da PRM no Niassa, Nelson de Souza, e a situação de conflito homem-fauna-bravia no distrito de Mikula. Sampaio Vitor, em Ilixinga.
0: Dos estúdios na cidade da Beira, província de Sofala, a Rádio Moçambique transmite o Jornal da Tarde. Está em curso a fase de sistematização da informação recolhida durante as audições públicas no âmbito do diálogo nacional inclusivo no país. Trata-se de um passo considerado crucial neste processo. A reportagem é do jornalista Gerson Jamis, em direto dos estúdios centrais. Gerson, muito boa tarde.
12: Jorge Johnny, ouvinte, muito boa tarde. É um processo que vai culminar com a escolha de um dos 3 cenários propostos para a apresentação da versão a ser apresentada ao Governo. É uma informação prestada esta terça-feira pelo presidente da Comissão Técnica para o Diálogo Nacional Inclusivo, Edson Macuacua.
13: Colocamos os 3 cenários a um debate amplo e público, designadamente o cenário 1, que é o cenário de reformas profundas, o cenário 2, que é o cenário de reformas moderadas, e o cenário 3, que é o cenário de reformas na perspectiva de continuidade, ou seja, o cenário 3 é de continuidade com ajustes. Né? Neste momento, o que estamos a fazer é sistematizar toda a informação recolhida neste processo das audições públicas, que é para aferirmos qual é o cenário que vai prevalecer entre os 3 cenários.
12: Terminada a sistematização da informação recolhida durante as audições públicas, o processo deverá seguir para a fase de auscultação na diáspora, tal como explica Edson Macuacua.
13: E terminada esta fase das audições públicas a nível nacional, estamos a nos organizar agora para realizar o mesmo exercício ao nível da diáspora, porque os cidadãos residentes fora do país têm também os mesmos direitos de cidadania e de participação. Será feita também a sistematização das contribuições da diáspora. Teremos aí sim o produto final de todo este exercício de audições públicas que vai ser traduzido já em entregáveis concretos que poderão ser apresentados como o resultado do processo do diálogo nacional inclusivo.
12: Presidente da Comissão Técnica para o Diálogo Nacional Inclusivo, Edson Macuacua, Jorge John.
0: Era o jornalista Gerson Jamisi e mais um passo no processo do diálogo nacional e inclusivo. Retomamos um dos destaques deste jornal. Perto de 4.400 famílias carenciadas beneficiaram este ano de assistência alimentar no distrito de Mutarara, em Tete. As famílias em causa tiveram a vulnerabilidade agravada pela seca e inundações que arrasaram os campos agrícolas. A notícia é trazida à antena por Adriano Biquiwan.
14: Os agregados em causa receberam kits contendo diversos produtos para fazer face à insegurança alimentar que se registra naquela região. O administrador de Mutarara disse que a assistência surge pelo facto de as famílias não terem conseguido produzir o suficiente para o seu autossustento devido às cheias e seca registradas no princípio do ano em curso. Lino Chiosa disse que atualmente está em curso a distribuição de cerca de 10 mil quilogramas de sementes de feijão vulgar para a produção da segunda época.
15: O processo começou agora, significa que ainda estamos dentro do ciclo de distribuição, mas acreditamos que a maior parte das famílias que estão previstas para o seu alcance terão. A previsão nossa é que pelo menos em cada posto administrativo tenhamos 760 famílias a se beneficiar de insumos agrícolas, estamos a falar de semente de feijão e hortícolas.
14: Distribuição de sementes de feijão para a produção da segunda época é uma das formas encontradas para minimizar os efeitos da segurança alimentar no distrito de Mutarara, segundo palavras do administrador. O administrador Chiosa sublinhou que a situação poderá ser crítica nos próximos meses com a previsão dos efeitos do fenômeno El Nino, que poderá afetar aquela região do Baixo Zambeze. Da cidade de Tete, Adriano Bikiwani.
0: A corrupção lesou o Estado moçambicano em mais de 3 mil milhões de meticais só no primeiro semestre deste ano. São dados tornados hoje públicos na capital do país, Maputo. Esta é uma informação a ser conferida pela repórter Lília Langa, dos Estúdios Centrais em Maputo. Lília, muito boa tarde.
16: Boa tarde. Corrupção lesa o Estado em mais de 3 mil milhões de meticais no primeiro semestre deste ano. São dados divulgados hoje em Maputo pelo porta-voz do Gabinete Central de Combate à Corrupção. Romualdo Jonan falava em conferência de imprensa de balanço das atividades que a instituição realizou nos primeiros 6 meses deste ano.
17: Este ano, até ao final do primeiro semestre, o valor de prejuízo causado ao Estado foi de 3 mil milhões. 234.987.641 meticais e 56 centavos. E como resultado aqui das práticas corruptivas no âmbito da nossa investigação, até então apreendemos 581.130 meticais e 107 centavos. Dizer que a atividade aqui reportada é resultado da intervenção oficiosa do Ministério Público, das denúncias recebidas, da articulação com os diversos órgãos do Estado, entre públicos e privados.
16: Segundo Romualdo Jonan, no primeiro período, o Gabinete Central de Combate à Corrupção e as demais procuradorias do país tramitaram 1.646 processos, mais 137 em relação ao primeiro semestre de 2025.
17: Do total desses processos, findaram 559 contra 491 de igual período anterior. Desses processos findos, em 368 recaiu despacho de acusação e em 191 processos recaiu despacho de arquivamento da instrução. Relativamente aos tipos legais de crimes mais frequentes, registamos a corrupção passiva para ato ilícito com 306 processos, seguidos do abuso de cargo ou função com 144, a corrupção ativa com 103, simulação de competências com 74, o peculato com 68 e o branqueamento de capitais com 7 processos.
16: O balanço apresenta também casos de corrupção envolvendo agentes do Estado. Em Maputo, 3 agentes do Serviço Nacional de Investigação Criminal foram detidos em flagrante depois de exigirem dinheiro ao proprietário de um parque de viaturas.
17: Na área da polícia, envolvendo 3 agentes do Serviço de Investigação Criminal, que deslocaram-se a um parque de viaturas, exigiram ao proprietário desta 1 milhão de meticais. Negociaram o valor e acabaram sendo pagos 120 mil meticais. E nessa altura da recepção, os agentes foram detidos. Reportamos também outro caso contra 4 membros da Polícia da República de Moçambique, afetos à 2ª Esquadra da PRM da cidade de Maputo, pela prática de atos suscetíveis de integrar o crime. Os crimes de prisão ilegal, abuso de cargo ou função e corrupção passiva para ato ilícito.
16: O porta-voz do Gabinete Central de Combate à Corrupção destacou no setor da educação um processo envolvendo 143 arguidos e na saúde 2 arguidos acusados de corrupção, entre outros processos.
18: A caminho da 11ª Conferência Nacional de Quadros da Frelimo.
19: acredito, os moçambicanos têm que ver aquilo como realmente uma reunião que vai trazer soluções para continuarmos a resolver as grandes preocupações da nossa população, que este é que é o objetivo central da FRELIMO desde dos primórdios da sua fundação, é criarmos cada vez mais melhores condições para a nossa população. É por esta razão se decidiu que se envolvesse outras sensibilidades que no dia a dia nos estão nas atletas, mas que somos moçambicanos. Essas ideias que eles trazem serão importantes para depois podermos, a partir dali, tomarmos decisões.
20: Filipe Paunde, antigo secretário-geral da FRELIMO.
18: A caminho da 11ª Conferência Nacional de Quadros da FRELIMO.
0: A FRELIMO ultima os preparativos da 11ª Conferência Nacional de Quadros do Partido a ter lugar em Chimoio, na província de Manica. Já só faltam 3 dias e as expectativas são enormes. Domingos Cadeado.
21: O presidente do Conselho Municipal de Chimoio e Manica, João Ferreira, diz que a realização da 11ª Conferência Nacional de Quadros da FRELIMO vai contribuir para dinamizar a economia local, beneficiando diretamente setores como comércio, transporte, hotelaria e restauração. João Ferreira insta os operadores para o cumprimento das regras de trânsito, sobretudo durante o período de maior movimentação na cidade, devido à presença de delegados e convidados à conferência. O edil de Chimoio chama a atenção aos operadores de táxi de motorizadas para a necessidade de observância das regras de trânsito, evitando ultrapassagens pela esquerda, circulação sem capacete, excesso de passageiros e outras infrações.
22: Quando transportem uma ou outra pessoa, portanto, terem carinho, transportarem-nos com educação não só, mas com palavras bonitas para identificar a nossa cidade de Chimoio, uma cidade que está a crescer, uma cidade onde as pessoas são humildes, ou uma cidade onde as pessoas são acolhedoras, que é uma cidade onde a melhor qualidade de vida para todos está-se a fazer sentir. Alavancando a economia, também vamos ter mais pessoas que vão pagar os seus impostos, vão pagar as suas contribuições, pode haver um ou outro que não tenham condições e que a partir daí passam a ter as condições para cumprir com os seus compromissos para com o Conselho Municipal.
21: O presidente do Conselho Municipal de Chimoio e Manica, João Ferreira, considera que a presença das mais de 3 mil pessoas, entre delegados e convidados, que vão participar na Conferência Nacional de Quadros da FRELIMO, poderá representar uma oportunidade para os operadores económicos da cidade.
22: Todos os comerciantes vão ter mais condições, portanto, vão ter mais dinheiro porque podem vender os seus produtos. Inclusive lá onde está a reunião, tem muita gente, fizeram barracas em frente, onde podem vender os seus produtos, onde podem fazer as suas comidas e vender para as pessoas. Os mototáxis também vão ter muito transporte para poder fazer na nossa cidade de Chimoio. Bem como todos, hotéis, algumas pessoas de casas, é algo que vai alavancar aquilo que é a economia da nossa cidade.
21: O autarca destacou ainda a criação de pequenos pontos de venda nas proximidades do local onde decorrerá a Conferência Nacional de Quadros da FRELIMO, como oportunidade para os residentes de Chimoio fazer negócios. De Chimoio, Domingos Cadeado.
0: E esta terça-feira está a ser um dia marcado pela chegada massiva das delegações provenientes de várias províncias à cidade de Chimoio, a fim de participar na Conferência Nacional de Quadros. É o que a seguir nos conta o repórter Dini Kassamo, a partir de Chimoio.
23: Os conferencistas dizem ter boas expectativas em relação aos debates que vão marcar o evento. Raimundo Diomba, membro do Partido FRELIMO, disse à chegada ao aeródromo de Chimoio que a conferência se destaca por ser um espaço para o exercício da liberdade de expressão.
24: A razão principal de existir uma reunião dessas é para permitir aqueles que não têm tido espaço para opinar, colocar ideias e tudo mais, tenham desta vez. A expectativa é boa, esperamos que daqui para frente haja medidas que ajudem para melhorar o nosso desempenho, tanto no governo assim como no partido FRELIMO.
23: Oswaldo Petersburg referiu que o encontro deve ser encarado com muita responsabilidade, uma vez que serão tomadas grandes decisões sobre o futuro do país.
1: A Frelimo, quando se reúne, reúne com a responsabilidade de pensar Moçambique, pensar o sofrimento do povo moçambicano, pensar as soluções para o povo moçambicano, olhar para aquilo que são os aspectos positivos da nossa governação, mas também aquilo que devemos melhorar, com toda a abertura e sinceridade, olhando sempre para o bem do povo moçambicano.
23: Maria Moçambique espera que sejam debatidas políticas de promoção do empoderamento económico da mulher.
2: Preciso continuarmos a lutar, portanto, para o engajamento económico da mulher, combate à violência baseada no género, olharmos pelos nossos idosos, pelas crianças e, sobretudo, sempre que for possível, discutirmos a paridade, porque nós sempre discutimos a igualdade de oportunidades.
23: O músico Roberto X. Sonzo espera que a conferência seja também um espaço de representação cultural.
3: Cada província irá trazer um pouco daquilo que é a cultura, as suas canções, a sua forma de se expressar, as suas línguas, entre outras coisas que compõem aquilo que é a grande casa que é a cultura moçambicana.
23: Ao longo do dia de hoje, espera-se que mais delegações a vários níveis cheguem à cidade de Chimoio. Do aeródromo de Chimoio, Dini Kassam.
0: Todos os caminhos vão dar a Chimoio. As delegações provinciais da Frelimo já partiram rumo a Chimoio e a de Gaza já está mesmo a caminho, conforme a notícia que nos chega na voz de Rui Macaringue.
4: Os delegados da Frelimo em Gaza, a 11ª Conferência Nacional de Quadros do Partido, que arranca sexta-feira na cidade de Chimoio, em Manica, reiteram o seu comprometimento e envolvem-se na busca de soluções para os problemas que afligem a província e o país. Falando esta terça-feira na sua despedida em Xuxai, disseram que a reunião de Manica servirá para consolidar a coesão no seio do partido e é um momento através do qual serão levados a debates, questões de inclusão da juventude e outras forças vivas da sociedade em ações de desenvolvimento do país. O empoderamento da mulher e a independência financeira, bem como o empreendedorismo por parte da juventude, são, entre outros pontos, que, segundo os delegados da Frelimo em Gaza, a 11ª Conferência Nacional de Chimoio merecerá um destaque durante a reunião.
5: Estou confiante que alguma coisa melhor havemos de trazer. Como mulher, eu acho que a inclusão de mulher mesmo, vamos expressar a nossa parte como mulher.
25: Manuel Crisanto, Catangola. Essa conferência visa discutir ideias para desenvolver o nosso país, porque há uma questão em causa nesse exato momento, a questão de independência econômica. Então, nós precisamos de ser produtores, produzirmos aquilo que nós vimos de que produzimos mais, podemos exportar, vender para outros continentes.
4: A comitiva da Frelimo em Gaza, a Conferência Nacional de Manica, é composta por 162 elementos, dos quais 157 delegados e os restantes convidados. Cidade Xuxai, Rui Macarim.
0: E já no fecho deste jornal, o governo da Tanzânia anunciou a entrada em funcionamento esta semana do maior projeto de eletrificação nacional, com a capacidade de geração de 2.115 megawatts. A construção do projeto hidroelétrico Julius Nyerere, na região de Mfani, tido como a quarta maior hidroelétrica a nível de África, custou mais de 3.035 dólares, o equivalente a pouco mais de 193 milhões de meticais disponibilizados pelo Estado. E pronto, fica por aqui este jornal. Resta-nos agradecer a sua companhia e atenção. Despedem-se Jorge, Johnny e Jorge Barros. Boa tarde.

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1: Prezado ouvinte, acabamos já de transmitir em cadeia nacional. São neste momento em Moçambique 13 horas. 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Mais notícias para ouvir, desta vez no Jornal de Nampula. Boa tarde.
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3: Saudações, estimado ouvinte. O registro de nascimento gratuito de crianças no âmbito do programa Bravo em curso nas províncias de Nampula e Cabo Delgado está a contribuir para que muitos petizes obtenham um documento de identificação. Vão esta tarde a enterrar no cemitério familiar em Namialo, distrito de Mekonta, em Nampula, os restos mortais de artista gráfico e doutor honoris causa pela Universidade de Rovuma, Unirovuma, Justino Cardoso. O ferroviário de Nampula procura esta tarde no seu reduto reverter o resultado negativo da jornada 14, que saldou em derrota diante da ABB na recessão ao homônimo de Maputo. Está a começar a primeira edição do Jornal de Nampula, tarde de terça-feira, 18 de agosto de 2026, programa transmitido em direto dos estúdios em Nampula. Nelson Tatanha e Rosário Ângelo estão na sua companhia. Boa tarde e seja bem-vindo. O Hospital Central de Nampula relata com preocupação a entrada massiva de gestantes com problemas de rotura do útero e fístula obstétrica nos serviços de maternidade. O jornalista Otávio Fonseca esteve na conferência de imprensa daquela instituição sanitária e traz mais detalhes.
4: A título ilustrativo, no primeiro semestre deste ano, foram registados, ao nível dos serviços de ginecologia e obstetrícia, pouco mais de 140 casos relacionados com rotura uterina de um total de 200 mulheres que padeciam de fístula obstétrica. O médico gineco-obstetra do Hospital Central de Nampula, Denis Viegas, disse que a situação continua a preocupar os médicos especialistas da área porque, segundo avançou, além das mulheres perderem o útero durante a cirurgia, correm o risco de perderem o seu bebê. Denis Viegas sublinhou que muitas mulheres com problemas de fístula obstétrica, os seus bebês nascem com problemas de asfixia.
5: Não se conformando com a situação, decidimos produzir um plano no sentido de revertermos esse cenário, apesar de reconhecermos que temos esta deficiência de unidades sanitárias capazes de responder de forma atempada a essas complicações. Então, o que é que nós encontramos? Qual é a estratégia que nós encontramos agora? É, primeiro, melhorarmos o sistema de reconhecimento precoce durante o pré-natal destas situações. Portanto, se uma mulher está no nosso pré-natal, nós temos que prever se esta mulher vai ter uma complicação, vai ter um parto obstruído. Se nós estamos no pré-natal, temos que prever que esta mulher não tem uma bacia competente para ter um parto vaginal.
4: O médico gineco-obstetra do Hospital Central de Nampula, Denis Viegas, defendeu ainda a necessidade de se desenvolver uma ação de treinamento no seio dos médicos afetos a diversas unidades sanitárias dos distritos para saberem lidar com casos relacionados com as fístulas obstétricas e roturas uterinas.
3: A comunidade de Santo Egídio afirma aí que o registro de nascimento gratuito de crianças no âmbito do programa Bravo em curso nas províncias de Nampula e Cabo Delgado está a contribuir para que muitos petizes obtenham um documento de identificação. Albano Xavier.
6: O representante da comunidade de Santo Egídio em Nampula, Américo Sardinha, disse que o programa Bravo decorre em paralelo com a campanha gratuita de aquisição de documentos de identificação a todos os cidadãos lançada no país pelo presidente da República, Daniel Chapo. Américo Sardinha informou que só em Nampula já foram registradas 35 mil crianças, numa meta prevista de 60 mil até finais deste ano. A boa convivência entre os cidadãos, através da paz, para permitir o crescimento destes projetos e, consequentemente, o desenvolvimento do país.
7: A nossa campanha, associou-se à campanha que foi lançada por Sua Excelência o Presidente da República. Temos equipas mistas, em que tem pessoal do programa Bravo e tem pessoal, digamos, do Registro Civil do Governo. Então, é muito positiva, porque no mesmo lugar, faz-se o registro da criança, o registro do jovem, e depois a conservadora está presente, faz a validação do registro e a seguir faz-se o bilhete de identidade. Então é um processo muito bom e sim, que está a ajudar a muitas pessoas.
6: A representante da comunidade de Santo Egídio em Nampula, Américo Sardinha, e a campanha de nascimento gratuito de crianças em curso nas províncias de Nampula e Cabo Delgado, no âmbito do programa Bravo.
3: Numa altura em que também, em relação ao registro de documentos, o jornalista Júlio Moro traz grandes sucessos daquele programa a partir da ilha de Moçambique.
8: Na ilha de Moçambique, em Nampula, mais de 2.500 pessoas adquiriram vários documentos de identificação desde o anúncio pelo Presidente da República em julho passado de isenção na aquisição de qualquer tipo de documento pessoal. Lembre-se que o Presidente da República, Daniel Chapo, anunciou por um ano deste julho passado a isenção na aquisição de documentos de identificação pessoal, como certidões de nascimento, cédula pessoal, bilhete de identidade, entre outros. O distrito da ilha de Moçambique espera até finais deste ano receber mais de 5 mil cidadãos que não possuem documentos de identificação pessoal. Rufino Mila, conservador dos registros civil e notariado da ilha de Moçambique, partilhou que para o efeito foram criadas brigadas móveis que se desdobram em várias comunidades para facilitar a aquisição de documentos. O nosso entrevistado explicou que a coordenação entre o governo e as lideranças comunitárias está a permitir a deslocação das brigadas e, neste momento, as atenções estão viradas ao centro de acolhimento de Sangani.
9: A primeira parte onde nós fomos atacar na zona de reassentamento, que estamos a falar de Sangani. E, neste momento, nós estamos lá a trabalhar. Estamos a fazer o registro, ter a boletim de nascimento, a certidão e logo ir fazer o seu bilhete. Muita gente, afinal de contas, estava na escuridão. Não conhecia o que é documento vital, exatamente. Eles já estão a ter ido e já estão a perceber qual é a vantagem exatamente de ter um documento.
8: Conservador do Registro Civil e Notariado da Ilha de Moçambique, Rufino Mila, satisfeito pela adesão de cidadãos aos serviços de registro de nascimento de forma gratuita.
3: Jornalista Júlio Moro, e o governo do distrito de Malema, em Nampula, vai aumentar na edição de 2026 os beneficiários do Fundo de Desenvolvimento Econômico Local, Fidel. O facto deve-se ao aumento do valor alocado ao distrito, que passou dos anteriores 5 milhões e 600 mil meticais para 10 milhões de meticais, o que vai permitir duplicar os anteriores 134 mutuários financiados. O administrador do distrito, Bernardino Campira, disse que com mais beneficiários do Fidel em Malema, prevê-se o aumento de mais postos de emprego e incrementar a produção e, consequentemente, a dinamização da economia local.
10: Neste momento, temos disponíveis 10 milhões. Então, significa que é mais uma conquista. No ano passado, financiamos 134 mutuários. Este ano, garantidamente, o número vai aumentar. Aumentando o número, significa mais pessoas vão ter emprego, vai-se aumentar a produção. Nós, quando sempre dissemos que Malema é o celeiro da província, isso aqui é evidência. Nós produzimos no mesmo espaço, como pode ver, 3 ou 4 culturas diferentes no mesmo ano.
3: Célia Paula, beneficiária de edição passada do Fidel, financiada em 40 mil meticais para aplicar na produção de feijão manteiga, conta que com o valor garantiu 10 postos de emprego sazonais e promete ainda este ano em devolver metade do valor alocado.
11: Com Corina Vila, onde obtive 40 mil meticais. Daí comecei por lavrar a terra, onde fiz o plantio em linha do feijão. E a previsão é de colher cerca de 30 sacos de feijão manteiga. E ainda este ano, farei a devolução do valor pela metade, ou mais que isso, correspondente aos 40 mil meticais alocados ao meu projeto.
3: Mutuária do Fidel, no distrito de Malema, em

0: para facilitar a sua deslocação às escolas.
1: A distribuição destes bens às raparigas no circuito escolar insere-se no quadro da iniciativa da esposa do Presidente da República, Agueta Chapo. A coordenadora de género na Direção Provincial da Educação em Nampula, Maria Sambo, disse que a escolha dos distritos abrangidos pelo programa Eu Sou Capaz é pelo fato de apresentarem altos índices de desistência da rapariga ao ensino e uniões prematuras ao nível da província. Maria Sambo explicou que antigamente as raparigas não tinham o hábito de concluir os seus estudos devido a vários fatores e atualmente, graças à introdução do programa Eu Sou Capaz, estas estão a se firmarem e prosseguirem com os seus estudos.
2: E notamos uma variação positiva e temos a rapariga na escola, na sua permanência, e ela sozinha, com as sessões dadas que tem a ver também violência baseada no género, elas sozinhas já sabem alguns mecanismos para se defenderem, que é o caso de mecanismo multissetorial para denúncia, encaminhamento de casos de violência, porque nessas sessões que são feitas, elas são sempre divulgadas como denunciar as violências e como fazer encaminhamento e até assistência a essa rapariga, a essas vítimas que tiverem este problema de casos de violência.
1: Coordenadora de Gênero na Direção Provincial da Educação em Nampula, Maria Sambo, a dizer que o programa Eu Sou Capaz, da iniciativa da esposa do Presidente da República, Agueta Chapo, está a contribuir para a redução das uniões prematuras, gravidez precoce e retenção da rapariga no ensino.
0: Obrigado, Albano Xavier. E na Arena Cultural vão esta tarde enterrar no cemitério familiar em Namialo, distrito de Mekonta, em Nampula, os restos mortais do artista gráfico e doutor honoris causa pela Universidade de Rovuma, Justino Cardoso, falecido na madrugada desta segunda-feira no Hospital Central de Nampula, vítima de doença. Gilto Máquina.
3: Colegas, amigos, familiares e autoridades do governo despediram-se esta terça-feira de Justino Cardoso, artista gráfico falecido na última segunda-feira em Nampula, vítima de doença. Na hora do último adeus, numa mensagem carregada de muita emoção, Isália Justino Cardoso, filha do malogrado, disse que os ensinamentos deixados aos seus filhos vão ser valorizados como forma de eternizar a sua memória.
4: Levaremos conosco as tuas palavras, os teus conselhos, os teus gestos, os teus sorrisos, até aqueles pequenos momentos, enquanto vivíamos, pareciam simples. Sabemos que a morte faz parte da vida, mas isso não torna a despedida menos dolorosa. Que Deus te receba na misericórdia. Hoje despedimos-te de ti, com lágrimas nos olhos, mas também com profunda gratidão por termos tido a oportunidade de chamar-te pai.
3: Entretanto, na mensagem de artistas gráficos apresentada por José Amici, Justino Cardoso é descrito como um importante homem de cultura que exteriorizava através das artes gráficas e dramaturgia.
5: Como artista, comprometemo-nos a continuar a valorizar e promover a arte e a cultura através do pincel e da caneta, dando continuidade ao legado que ele deixou. Hoje perdemos um grande colega e amigo, mas a sua obra, o seu exemplo e a sua memória permanecerão vivos entre nós.
3: Por sua vez, o presidente do Conselho Municipal da cidade de Nampula, Luiz Gicra, falando em nome dos munícipes, enalteceu o percurso de Justino Cardoso como artista gráfico e defensor da justiça social.
6: Foi condecorado pelo Estado moçambicano com a Ordem e Artes e Letras em 2005 e com o título de Doutor Honoris Causa em 2022 pela Universidade Rovuma. Com mais de 10 livros publicados, as obras de Justino Cardoso estão traduzidas em inglês, francês, italiano e alemão e é autor de originais de mais de 20 murais. Portanto, o malogrado deixa em nós um legado de compromisso, responsabilidade e dedicação em causa comum. Durante o exercício das suas funções, procurou sempre contribuir para o crescimento do nosso país a partir da cidade de Nampula, seu atelier.
3: Ecos do velório na manhã desta terça-feira de Justino Cardoso, artista gráfico que perdeu a vida nesta segunda-feira em Nampula, vítima de doença. Os restos mortais

0: Justino Cardoso, vão enterrar nesta tarde, no bairro Clube, na Vila de Namialo, distrito de Mekonta, num cemitério familiar.
1: Descanse em paz, Justino Cardoso. E o ferroviário de Nampula procura esta tarde no seu reduto reverter o resultado negativo da jornada 14 que saldou em derrota diante da ABB na recessão ao homônimo de Maputo. O jogo inicia às 14 horas e 45 minutos no estádio 25 de junho e está inserido na 15ª jornada do Moçambola 2026. O treinador adjunto de locomotiva da chamada Capital do Norte, Moussagi Ramdala, o Mau Mau, disse que apesar da vontade ganhadora, o nível de preparação da sua equipa antevê um jogo difícil perante um adversário que vendeu cara à derrota diante dos locomotivas da Maia.
2: A pressão está mais do nosso lado que do lado deles, que vai jogar em casa. Mas penso que afinamos a máquina ao longo da semana, tendo em conta os erros cometidos diante da ABB, para que não possam ser repetitivos, e preparamos a máquina para fazer frente a este ferroviário, que também em fé justa no sentido de conseguir roubar um pontinho, se calhar. Mas vamos tudo fazer para contrariar isso.
1: Jogo difícil é igualmente a antevisão dos locomotivas da capital do país, segundo o seu técnico principal, Carlos Manuel, ou simplesmente calou.
3: As duas equipas entram para este jogo vindo de derrotas. O Ferroviário de Nampula, jogando em casa, quererá seguramente apagar essa imagem deixada no jogo passado. Nós também vivemos com objetivos de pontuar nesta jornada dupla.
1: É um confronto entre o quarto classificado, Ferroviário de Nampula, com 21 pontos, contra a segunda melhor defesa da competição, Ferroviário de Maputo, com apenas 6 golos sofridos e que está na 8ª posição com 15 pontos. E desta forma, estimado ouvinte, colocamos ponto final à presente edição do Jornal de Nampula, tarde de terça-feira, 28 de agosto de 2026. A edição e a apresentação estiveram a cargo de Nelson Tatanha e Rosário Ângelo na mesa de montagem e sonorização. Obrigado pela preferência e até à próxima.
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5: Nelson Tatanha, Rosário Ângelo assinam a edição do Jornal de Nampula, referente a 18 de agosto do ano de 2026.
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0: Ascoltando ore, sono 14 ore.
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2: Olga da Glória e ouvinte, boa tarde. O Presidente da República, Daniel Chapo, garante que o Governo vai continuar a defender as populações das zonas afetadas pelo extremismo violento e não exclui o diálogo com os terroristas. Pormenores com o correspondente da Rádio Moçambique, na África do Sul, Eduardo Figueirão.
3: A reação do chefe de Estado surge após um recente relatório de peritos das Nações Unidas sugerir negociações para travar o terrorismo no norte do país. Daniel Chapo aponta, no entanto, que o principal obstáculo continua a ser a falta de informação sobre as lideranças e os propósitos dos grupos que promovem o terrorismo.
4: Esta proposta que é avançada é uma proposta que nós próprios já falamos várias vezes, que estamos abertos, caso haja, portanto, identificação das motivações, identificação das pessoas que estão por detrás deste terrorismo, as suas lideranças e tantas outras coisas que é importante perceber primeiro, não é? Para se chegar a um diálogo efetivo que possa produzir resultado.
3: Daniel Chapo lembra ainda que o processo de diálogo nacional inclusivo, que já está em curso no país, demonstra a abertura do governo para resolver os problemas pela via pacífica. Uma estratégia que, de resto, valeu a Moçambique vários elogios por parte dos países da comunidade para o desenvolvimento da África Austral. Rádio Moçambique, Eduardo Figueirão, em Durban.
2: A ExxonMobil Moçambique e os parceiros da Área 4 adjudicaram 1,1 mil milhões de dólares em contratos de pré-investimento para equipamentos críticos de longo prazo destinados ao desenvolvimento da fase 1 do projeto Rovuma LNG em Cabo Delgado. A adjudicação representa um marco no avanço contínuo do projeto Rovuma LNG e demonstra o compromisso dos parceiros na Área 4 à medida que avançam para uma decisão final de investimento. Um comunicado da ExxonMobil refere que os contactos incluem serviços de engenharia, aquisição e fabrico de sistemas de produção submarina, válvulas de produção de grande diâmetro e gasodutos offshore. A diretora-geral e presidente do Conselho de Administração da ExxonMobil em Moçambique, Johan Bodey, afirma no documento que a adjudicação reflete o compromisso dos parceiros da Área 4 com o desenvolvimento responsável dos recursos de gás natural de classe mundial de Moçambique. 70 médicos moçambicanos vão ser formados no estrangeiro a partir do próximo mês para reforçar a disponibilidade de especialistas em cuidados de saúde familiar e comunitária no país. Segundo o Ministro da Saúde, a iniciativa visa reduzir a distância que a população percorre, principalmente nas zonas rurais, para ter acesso aos cuidados de saúde. O CNI se falava ontem no programa Cartas na Mesa da Rádio Moçambique.
5: Não estamos a dizer que vamos deixar de formar especialistas. Não. Há de haver um equilíbrio, mas com um pêndulo mais forte para a componente do subsistema comunitário. Já temos estes médicos de saúde familiar, mas ainda num número muito reduzido. Nós queremos é massificar e aumentar o número desses especialistas. Para quê? Para poder fazer a cobertura na comunidade, a comunidade saber que, olha, nós temos o nosso médico de família que vai nos ajudar sempre que tivermos alguma preocupação. Vamos ter muito ganho. Por quê? Porque ele estará na comunidade, vai identificar certos problemas, vai tratar as pessoas e vamos reduzir as complicações. E estas complicações hoje impactam no setor.
2: O Ministro da Saúde afirmou ainda que a dependência externa para a aquisição de medicamentos e material médico continua a ser um dos desafios que o setor da saúde enfrenta. A corrupção lesou o Estado em mais de 3 mil milhões de meticais no primeiro semestre deste ano no país. São dados divulgados hoje em Maputo pelo porta-voz do Gabinete Central de Combate à Corrupção. Romualdo Janan falava em conferência de imprensa de balanço das atividades que a instituição realizou nos primeiros 6 meses deste ano.
6: Este ano, até ao final do primeiro semestre, o valor de prejuízo causado ao Estado foi de 3.234.987.641 meticais e 56 centavos. E como resultado aqui das práticas corruptivas no âmbito da nossa investigação, até então aprendemos 581 1.130 meticais e 107 centavos. Dizer que a atividade aqui reportada é resultado da intervenção oficiosa do Ministério Público, das denúncias recebidas, da articulação com os diversos órgãos do Estado, entre públicos e privados.
2: Segundo Romualdo Jonan, no mesmo período, o Gabinete Central de Combate à Corrupção e as demais procuradorias do país tramitaram 1.646 processos, mais 137 em relação ao primeiro semestre de 2025. Delegações de várias províncias do país chegaram em massa esta terça-feira na cidade de Chimoio, em Manica, para participar na Conferência Nacional de Quadros do Partido Frelimo. Os conferencistas dizem ter boas expectativas em relação aos debates que vão marcar o evento. Raimundo Diomba, membro sénior do Partido Frelimo, disse à chegada ao aeródromo de Chimoio que a conferência se destaca por ser um espaço para o exercício da liberdade de expressão.
7: A razão principal de existir uma reunião dessas é para permitir aqueles que não têm tido espaço para opinar, colocar ideias e tudo mais, tenham desta vez. A expectativa é boa, esperamos que daqui para frente haja medidas que ajudem para melhorar o nosso desempenho, tanto no governo assim como no partido Frelimo.
2: Raimundo Diomba, membro sénior do Partido Frelimo, e a importância da realização da 11ª Conferência Nacional de Quadros daquela formação política. Foram as notícias das 14, as próximas às 15 horas.

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1: Prezado ouvinte, boa tarde. São 14 horas e 5 minutos. Lembrar que somos a Rádio Moçambique Studios em Nampula.
2: Música.

A 14 horas a 42 minutos, entramos para a última hora deste nosso convívio. Na verdade, estamos a transmitir dos estúdios da rádio.

0: 14 horas 22 minutos, estivemos com Berta da Silva, trouxe-nos aqui como proposta musical Xilambo Xangô.
1: Chamar todo mundo aqui, pá!
0: A caminho das 14 horas e 30 minutos, hoje vamos passar o testemunho mais cedo para os nossos colegas em Macuá. Uma vez que vai acontecer aqui esta tarde, uma partida de futebol e na língua Macuá, far-se-á o relato desse jogo.

A 14 horas 25 minutos pela manhã falamos de organizações de ajuda humanitária e que havia necessidade do amigo ouvinte conhecer, uma vez que esta parte da emissão chega ao fim. Naturalmente falamos de algumas organizações de ajuda humanitária que têm como objetivo salvar vidas, aliviar o sofrimento e, portanto, proteger a dignidade humana durante e após catástrofes naturais e desastres provocados pelo homem. Falamos de, portanto, falamos da UNICEF e falamos também da CARE.

Oportunamente falaremos de mais umas duas e convém-nos falar, por exemplo, da Save the Children. A Save the Children, que é, portanto, uma organização não-governamental e que tem como objetivo defender os direitos das crianças e contribuir para que desenvolvam o seu potencial em toda a plenitude. Esta ONG foi criada em Londres no ano de 1919, com o propósito de ajudar as crianças nas áreas devastadas pela Primeira Guerra Mundial. Hoje está presente em 120 países, portanto, do Ruanda e África, no Bangladesh, Sierra Leoa e também o Iraque.

Para os ouvintes, Save the Children responde a situações de emergência provocadas por desastres naturais. Eu estou a falar da fome, guerras ou surtos de doença, protegendo as crianças. Aqui estamos a falar de várias situações, não é? A educação é outra das prioridades da Save the Children, que apoia programas de educação para crianças, tanto na sala de aula como em casa. E nesta área, a organização distribui ainda livros e brinquedos educativos.

A Save the Children está ainda empenhada na luta contra a pobreza infantil, uma barreira ao desenvolvimento pleno das crianças, e porque a pobreza está indissociavelmente ligada à fome. A organização também combate a subnutrição nas regiões mais pobres do mundo. E para esse efeito tem programas focados na melhoria dos, na melhoria do acesso aos alimentos, das práticas agrícolas e das finanças familiares. Na verdade, o objetivo é ajudar os pais a promoverem as necessidades básicas.

É nesta, portanto, Dia Internacional da Solidariedade, é que se comemora todos os anos, a 18 de agosto, e todos os anos. Falamos aqui de algumas organizações. Inicialmente falamos da UNICEF, falamos da CARE. Save the Children. Oportunamente vamos falar de Médicos Sem Fronteiras e também

Estamos a falar da AMIA, estamos a falar da que é, portanto, uma ONG da ajuda humanitária à pobreza, que destina-se a lutar contra a pobreza, a exclusão social, o subdesenvolvimento, a fome e as consequências da guerra em qualquer parte do mundo.

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Dentro de poucos instantes, a tarde desportiva nas línguas moçambicanas, num dos campos desta nossa belíssima cidade, está o Santos Agosto.

0: A informação horária 14 horas e 51 minutos. Daqui a pouco vou ao contacto com Santos Augusto e Graciano do Rosário para esta partida de futebol e o relato integral nas línguas moçambicanas. Daqui a pouco.
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4: nós cometemos 12 erros nos primeiros 12 minutos do jogo e acabaram ditando a história do jogo. Fizemos de tudo para reverter o resultado. Ainda na primeira parte conseguimos fazer o 2-1, dominamos o jogo por completo, fomos a equipa mais dominadora, mas em alta competição quando se cometem erros de palmatória acaba-se pagando caro. O Ferroviário de Nampula não tem culpa disso. Dado parabéns pela vitória. Agora, quanto a nós, há que rever aquilo que é o nosso comportamento, porque uma equipa grande desta dimensão não pode cometer este tipo de erros, porque na alta competição sempre paga os caras.
2: Carlos Magueca e o Ancala, o Sonho, o Curulu, o Pastor Grande Lava, o Xindriwa, o Cista Sam, falou-me, Carlos Magueca, wa nkhala wa nyonya ni kunulu pasito ko forma poto shintiwa sisa wa mpira ya le ahe ukhanela mara le pomisa la mbula
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0: de nós. A nossa recuperação não foi tão boa assim para este jogo. Depois de uma derrota, era importante fazermos um trabalho psicológico, era para vermos este jogo pontuado. Eu penso que tivemos uns bons 20 minutos na primeira parte, culminou com 2 gols. Mas acabamos fracassando, o adversário acabou reduzindo e trouxe-nos a pressão maior. Mas conseguimos gerir essa vantagem até o fim e já pensar no outro jogo.
5: Vimos ali uma confiança a passear.
0: Sim, nós já viemos confiante, mesmo perdemos 3-0, o resultado é enganador. 3-1 com a ABB, o resultado é enganador. Nós fomos melhores no jogo, estivemos bem no jogo. Transportamos isso para aqui, mas hoje não tivemos boa exibição, mas tivemos garra, atitude para ganhar.
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0: Pierre Rogatti vai rapari.
1: É o regresso de Vítor Rufino para as notícias, mais uma vez. Muito boa tarde, Vítor.
2: Uma vez mais, boa tarde, Olga da Glória. Boa tarde, ouvinte. Três crianças da mesma família morreram carbonizadas esta segunda-feira no distrito de Xemba, em Sofala. O incidente deu-se no povoado de Insusso, quando os menores de 6, 13 e 16 anos de idade se encontravam sozinhos no interior de uma cabana a dormir. Em entrevista telefónica à Rádio Moçambique, o pai dos menores, Carlos Ernesto, disse que as crianças estavam na ilha em atividade de afugentamento de pássaros na machamba de arroz. O líder comunitário de Insusso, Armindo Adriano, aventou a possibilidade de um incêndio ter sido causado por fogo posto. Uma fonte do governo distrital de Xemba disse que estão em curso investigações para apurar as causas do incidente, ao mesmo tempo que decorre a mobilização de apoio para a família. Mais de 2.300 crianças foram internadas na Zambésia no primeiro semestre deste ano devido à má nutrição associada a deficiente aleitamento materno. O número representa uma redução em 500 casos em relação ao igual período do ano passado. A chefe da área de nutrição no Serviço Provincial de Saúde, Rabia Massinga, diz que a redução de casos de má nutrição resulta do trabalho conjunto realizado entre o setor da saúde, parceiros e a comunidade.
3: Nós estamos a trabalhar a todos os níveis, estamos a trabalhar com as lideranças comunitárias, como vocês viram aqui, os líderes comunitários bem representados, o chefe de posto. Então, estamos a trabalhar cada vez mais e mais e mais para ver se conseguimos melhorar aquilo que são os conhecimentos, não apenas os conhecimentos, mas queremos ver isto traduzido em prática.
2: Chefe da área de nutrição no Serviço Provincial de Saúde na Zambésia, Rabia Massinga. Organizações da sociedade civil defendem a inclusão de jovens nos processos de tomada de decisão e a redução de assimetrias regionais, de forma a contribuir para a consolidação da paz e reconciliação nacional. Para o coordenador do Movimento Moçambique Primeiro, Rodrigues Dambo, os moçambicanos precisam libertar-se das mágoas e rancores e envolver-se no processo de desenvolvimento do país.
4: Enquanto nós pensamos na violência, então nunca podemos ter paz. Então, a nossa mensagem é esta: vamos desarmar a mente, vamos desarmar o coração e vamos desarmar a boca. A desigualdade sempre existirá. O que é necessário é que nós tenhamos a mente desarmada para que esta desigualdade não seja culpa deste ou daquele, mas que todos nós possamos contribuir para reduzir cada vez mais o nível de desigualdade, porque o maior problema é o nível de desigualdade.
2: Rodrigues Dambo falava hoje em Maputo, na mesa redonda para a disseminação do documentário O Processo de Paz e Reconciliação em Moçambique, Lições e Perspectivas, promovida pelo Instituto para a Democracia Multipartidária. Mais de 300 quadros entre delegados e convidados dos órgãos centrais do Partido Frelimo, provenientes da província e cidade de Maputo, já se encontram na cidade de Chimoio e Manica. A cidade aguarda ainda para esta terça-feira a chegada da delegação da província de Gaza, enquanto as de Inhambane, Nampula, Tete, Cabo Delgado e Niassa estão previstas para quarta-feira. O porta-voz do partido Frelimo, Pedro Guilich, assegura que até quinta-feira estarão em Chimoio cerca de 3 mil conferencistas, incluindo representantes dos partidos MPLA de Angola, o Chama Chama Pinduzi da Tanzânia, a SWAPO da Namíbia, ZANU-PF do Zimbábue e o ANC da África do Sul.
5: No dia 20, com a chegada de todos os delegados, estaremos em condições de arrancar com os nossos trabalhos no dia 21, conforme agendado. O que se espera aqui é o delineamento das principais estratégias, de tal modo que se alcance ou se garanta um maior engajamento do povo moçambicano, dos vários segmentos da sociedade moçambicana, para abraçar efetivamente a agenda da independência econômica como a sua prioridade central.
2: A presença de parte dos conferencistas já se faz sentir nas principais artérias da cidade de Chimoio, intensificando a movimentação em torno da 11ª Conferência Nacional de Quadros da Frelimo. Colegas, amigos, familiares e autoridades do governo despediram-se hoje de Justino Cardoso, artista gráfico falecido ontem em Nampula, vítima de doença. Em mensagem de condolências, a filha do malogrado, Isália Justino Cardoso, disse que os ensinamentos deixados pelo pai serão valorizados como forma de eternizar a sua memória.
3: Levaremos conosco as tuas palavras, os teus conselhos, os teus gestos, os teus sorrisos, até aqueles pequenos momentos enquanto vivíamos pareciam simples. Hoje despedimos-te de ti com lágrimas nos olhos, mas também com profunda gratidão por termos tido a oportunidade de chamar-te pai.
2: Os restos mortais de Justino Cardoso, artista gráfico, já repousam no cemitério familiar na vila de Namialo, distrito de Meconta, em Nampula. No estrangeiro, a epidemia do vírus do Ébola na República Democrática do Congo está longe de ser controlada, alertou hoje o diretor da Organização Mundial da Saúde, OMS. Tedros Adhanom avisou que a epidemia espalhou-se rapidamente e o risco de uma propagação nacional e internacional continua elevado, afirmou na abertura de uma reunião do Comitê de Emergência sobre o vírus do Ébola. É a segunda vez que o Comitê de Emergência da OMS se reúne desde que a organização declarou a 17 de maio uma emergência de saúde pública de âmbito internacional. Apresentamos as notícias das 17 às próximas às 18 horas. 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

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Exato.

0: em situação de vulnerabilidade. Para Gilda Ancuna, esposa do... a dieta alimentar dos petizes, adolescentes e jovens em situação de necessitados. Tiro Merientum, em Xaxai.
1: O governo reafirma o compromisso de garantir que os investimentos da indústria extrativa contribuam para o desenvolvimento inclusivo e para o fortalecimento dos direitos humanos em todas as esferas sociais e económicas do país. Os detalhes por Somali Gilberto.
2: Para o efeito, o Executivo está a finalizar a elaboração do Plano Nacional de Ação sobre Negócios e Direitos Humanos, um instrumento estratégico que será submetido à aprovação do Conselho de Ministros ainda este ano. A informação foi avançada esta segunda-feira em Pemba pelo Diretor Nacional de Cidadania e Direitos Humanos no Ministério da Justiça, Assuntos Constitucionais e Religiosos, durante a mesa redonda destinada ao enriquecimento da proposta. Cláudio Matos sublinhou que a iniciativa visa alinhar o documento às reformas do quadro jurídico do setor extrativo e aos padrões internacionais, com foco na proteção da dignidade humana, na preservação ambiental e na justiça social. Somali Gilberto, em Pemba.
1: Mais de 300 quadros entre delegados e convidados dos órgãos centrais do Partido Frelimo, provenientes da província e cidade de Maputo, já se encontram na cidade de Chimoio, em Manica. A cidade aguarda ainda para esta terça-feira a chegada da delegação da província de Gaza, enquanto até quinta-feira estarão em Chimoio cerca de 3 mil conferencistas, incluindo representantes dos partidos MPLA de Angola e Chama Chama Pinduzi da Tanzânia, a SWAPO da Namíbia, ZANU-PF do Zimbábue e a ANC da África do Sul. No estrangeiro, 24 pessoas morreram num ataque realizado por homens armados com espingardas e katanas no estado de Plateau, na Nigéria, disseram hoje sobreviventes. As terras utilizadas por agricultores e pastores nesta região da Nigéria estão sob pressão das mudanças climáticas e da expansão humana, criando disputas mortais por espaços cada vez mais limitados. Alguns nigerianos descreveram a violência no estado como perseguição aos cristãos, acusações rejeitadas pelo governo da Nigéria e por investigadores. Fechamos com a previsão do tempo. Amanhã, a cidade de Tete vai atingir 31 graus centígrados. Quilimani, Nampula e Pemba, 28 graus, seguida de Maputo, Inhambane e Beira, com 27 graus Celsius. Vilanculo e Chimoio, 26, Xai-Xai, 25 e Lixinga poderá atingir 23 graus centígrados de temperatura máxima. Estimado ouvinte, apresentamos as notícias das 18, às próximas, às 19 horas e 30 minutos, no Jornal da Noite. Boa noite.
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1: São exatamente 19 horas.

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1: Boa noite, estimado ouvinte. O governador da província de Nampula fez entrega esta terça-feira de uma viatura e um trator ao governo distrital de Lalaua. O Banco de Socorro do Hospital Central de Nampula atendeu nas últimas 72 horas 725 pacientes diagnosticados com diferentes patologias. Estes, assunto de destaque referente ao dia 18 de agosto de 2026, editado e apresentado por Gracinda Caramage e Mamudo Mar na sonorização. Boa audição! O governador da província de Nampula, que esteve de visita ao distrito de Lalaua, fez entrega de uma viatura e um trator ao governo do distrito. Um assunto a ser desenvolvido mais adiante. Para já, o Banco de Socorros do Hospital Central de Nampula, dos 725 pacientes diagnosticados com diferentes patologias durante as últimas 72 horas, um perdeu a vida que se desconhece até então a sua proveniência por falta de identificação. Otávio Fonseca.
2: O Banco de Socorro do Hospital Central de Nampula atendeu nas últimas 72 horas 725 pacientes diagnosticados com diferentes patologias. Destes pacientes, 55 ficaram internados e igual número foram vítimas de acidentes de viação, 28 por agressões físicas. O porta-voz do Hospital Central de Nampula, António Carlos, disse que dos 55 feridos devido a acidentes de viação, um perdeu a vida devido ao seu estado grave que deu entrada no hospital e restantes tiveram tratamento e estão fora do perigo e alta. António Carlos acrescentou que o cidadão que perdeu a vida não possuía na altura nenhum documento de identificação pessoal, o que tornou difícil saber a sua proveniência e nem localizar seus familiares.
3: Nos casos em que o paciente dá entrada e é desconhecido por chegar inconsciente, chegar sem poder se comunicar conosco, nestes casos é colocado lá no processo como desconhecido. E se o paciente está em tratamento e tudo mais, obviamente que em algum momento ele vai recuperar a consciência e poderemos então procurar a família. Nos casos em que perde a vida, este paciente é encaminhado então à morgue do Hospital Central e a família tem 15 dias para reclamar este corpo.
2: Por outro lado, o porta-voz do Hospital Central de Nampula falou da entrada no serviço de pediatria de um caso de violação de uma menor de 2 anos de idade registrado no bairro de Moivir, nesta cidade.
3: Em relação a esta menor, deu entrada nos serviços de pediatria vindo do bairro de Moivir. Estes pacientes normalmente são atendidos ambulatório e foi observada a nível do nosso serviço de medicina legal no sentido exatamente de apurar se houve de fato consumação ou não desta violência e depois foi encaminhado para o serviço de psicologia em ambulatório. Então, neste momento, a criança está junto à família.
2: Porta-voz do Hospital Central de Nampula, António Carlos, a falar do registro da entrada de pacientes nas últimas 72 horas naquela unidade sanitária de referência da região norte do país.
1: O governador da província de Nampula, que esteve de visita ao distrito de Lalaua, fez entrega de uma viatura e um trator ao governo do distrito. Michael César traz mais detalhes.
4: O governador da província de Nampula, Eduardo Abdullah, entregou nesta terça-feira 3 viaturas ao governo do distrito de Lalaua, nomeadamente 1 veículo para as operações da Polícia da República de Moçambique, PRM, 1 ambulância e 1 trator. Eduardo Abdullah explicou que os meios de transportes disponibilizados visam reforçar os serviços básicos do distrito, referindo-se à ordem e segurança pública, à saúde e à produção agrícola, que constitui a base de sustento da população local. O governador de Nampula avançou ainda que o passo seguinte será a reconstrução do comando distrital, que foi totalmente destruído, e a reposição das 3 viaturas vandalizadas a quando das manifestações pós-eleitorais.
5: Eu já sabia que temos esses problemas. Temos alguns sítios que a energia não chega. Quando chove, a nossa população não anda. Fica fechado aqui dentro. Eu sofri muito no ano passado. Choveu aqui e a minha população não conseguia sair. Não se entrava nem por Ribaue, nem por Malema. Tinha que andar de mota. Todos estarmos a trabalhar o desenvolvimento do nosso sozinho.
4: Em representação da população, o Régulo Atanásio Rafael agradeceu o gesto e sublinhou que o distrito de Lalaua ainda enfrenta muitas dificuldades, tais como o estado das vias de acesso, o acesso à água potável, a necessidade de reconstrução dos edifícios vandalizados nas manifestações violentas pós-eleitoral e a falta de salas de aula, entre outros problemas.
6: Reabilitação e manutenção das vias Lalaua-Ribaue, Lalaua-Mede e Lalaua-Lúrio, cuja situação dificulta a circulação de pessoas, bens e serviços, sobretudo na época chuvosa. Construções de pontes sobre os rios Lalaua, Mucu, Munose, Maline e Nacara.
4: Palavras do Régulo Atanásio Rafael em representação da população de Lalaua na entrega de meios de transporte que reforça os setores de saúde, agricultura e PRM no distrito. De onde vos falou Michael César.
1: O distrito de Malema pretende aumentar o número de beneficiários de projetos a fim de incrementar a produção e a dinamização da economia local. Nelson Tatanha.
7: O governo do distrito de Malema em Nampula vai aumentar na edição de 2026 os beneficiários do Fundo de Desenvolvimento Econômico Local, FDEL. O facto deve-se ao aumento do valor alocado ao distrito, que passou dos anteriores 5 milhões e 600 mil meticais para 10 milhões de meticais, o que vai permitir duplicar os anteriores 134 mutuários financiados. O administrador distrital, Bernardino Campira, disse que com mais beneficiários do FDEL em Malema, prevê-se o aumento de mais emprego e incrementar a produção e, consequentemente, a dinamização da economia local.
8: Neste momento, temos disponíveis 10 milhões. Então, significa que é mais uma conquista. No ano passado, financiamos 134 mutuários. Este ano, garantidamente, o número vai aumentar. Aumentando o número significa mais pessoas vão ter emprego, vai-se aumentar a produção. Nós, quando sempre dissemos que Malema é o celeiro da província, isso aqui é evidência. Nós produzimos no mesmo espaço, como pode ver, 3 ou 4 culturas diferentes no mesmo ano.
7: Célia Paulo, beneficiária da edição passada do FDEL, financiada em 40 mil meticais para aplicar na produção de feijão-manteiga, conta que com o valor garantiu 10 postos de emprego sazonais e promete ainda, este ano, em devolver metade do valor alocado.
9: Com Corina Vila, onde obtive 40 mil meticais. Daí comecei por lavrar a terra, onde fiz o plantio em linha do feijão. E a previsão é de colher cerca de 30 sacos de feijão manteiga. E ainda este ano, farei a devolução do valor pela metade, ou mais que isso, correspondente aos 40 mil meticais alocados ao meu projeto.
7: Mutuária do FDEL no distrito de Malema, em Nampula, Célia Paulo, e o bom crescimento vegetativo da cultura de feijão, a razão do projeto que a levou a criar 10 postos de emprego sazonais para desenvolver a atividade agrícola na região.
1: Rádio Moçambique a transmitir o Jornal de Nampula na sua segunda edição. Mais de 1 milhão e 400 mil raparigas dos ensinos primário e básico de 16 distritos da província de Nampula estão a beneficiar de material didático e uniforme escolar no âmbito do programa Eu Sou Capaz. Albano Xavier.
10: Mais de 1 milhão e 400 mil raparigas dos ensinos primário e básico de 16 distritos da província de Nampula estão a beneficiar de material didático e uniformes escolares no âmbito do programa Eu Sou Capaz. Além de material didático e uniformes escolares, outras raparigas beneficiam de bicicletas para facilitar a sua deslocação às escolas. A distribuição destes bens às raparigas no circuito escolar insere-se no quadro da iniciativa da esposa do Presidente da República, Agueta Chapo. A coordenadora de género na Direção Provincial da Educação em Nampula, Maria Sambo, disse que a escolha dos distritos abrangidos pelo programa Eu Sou Capaz é pelo fato de apresentarem altos índices de desistência da rapariga ao ensino e uniões prematuras ao nível da província. Maria Sambo explicou que antigamente as raparigas não tinham o hábito de concluir os seus estudos devido a vários fatores e atualmente, graças à introdução do programa Eu Sou Capaz, estas estão a se firmarem e prosseguirem com os seus estudos.
11: E notamos uma avaliação positiva e temos a rapariga na escola, na sua permanência, e ela sozinha, com as sessões dadas que têm a ver também violência baseada no gênero, elas sozinhas já sabem alguns mecanismos para se defenderem, como denunciar as violências, e como fazer encaminhamento e até assistência a essa rapariga, a essas vítimas que tiverem este problema de casos de violência.
10: Na província de Nampula, o programa Eu Sou Capaz abrange os alunos da primeira a nona classes da faixa etária dos 10 aos 17 anos de idade.
1: O distrito da Ilha de Moçambique espera até finais deste ano receber mais de 5 mil cidadãos que não possuem documentos de identificação pessoal. Júlio Moro.
12: Na Ilha de Moçambique, em Nampula, mais de 2.500 pessoas adquiriram vários documentos de identificação desde o anúncio pelo Presidente da República em julho passado de isenção na aquisição de qualquer tipo de documento pessoal. Lembre-se que o Presidente da República, Daniel Chapo, anunciou por um ano deste julho passado a isenção na aquisição de documentos de identificação pessoal, como certidões de nascimento, cédula pessoal, bilhete de identidade, entre outros. O distrito da Ilha de Moçambique espera até finais deste ano receber mais de 5 mil cidadãos que não possuem documentos de identificação pessoal. Rufino Mila, conservador dos registros civil e notariado da Ilha de Moçambique, partilhou que para o efeito foram criadas brigadas móveis que se desdobram em várias comunidades para facilitar a aquisição de documentos. O nosso entrevistado explicou que a coordenação entre o governo e as lideranças comunitárias está a permitir a deslocação das brigadas e, neste momento, as atenções estão viradas ao centro de acolhimento de Sangani.
13: A primeira parte onde nós fomos atacar na zona de reassentamento, que estamos a falar de Sangani. E, neste momento, nós estamos lá a trabalhar. Estamos a fazer o registro, ter a boletim de nascimento, a certidão e logo ir fazer o seu bilhete. Muita gente, afinal de contas, estava na escuridão, não conhecia o que é documento vital, exatamente. Eles já estão a ter ir e já estão a perceber qual é a vantagem exatamente de ter um documento.
12: Conservador do Registro Civil e Notariado da Ilha de Moçambique, Rufino Mila, satisfeito pela adesão de cidadãos aos serviços de registro de nascimento de forma gratuita.
1: Foram enterrar esta terça-feira os restos mortais de Justino Cardoso, artista gráfico, no cemitério familiar na vila de Namialo, distrito de Mekonta, em Nampula. Gildo Máquina.
14: Antes da partida do cortejo fúnebre no Hospital Central de Nampula, a sobrinha do malogrado, Neuza Wamur, apresentando a mensagem da família, referiu que a dimensão de Justino Cardoso ultrapassou os limites familiares, tendo-se transformado numa verdadeira luz daqueles que junto em vida conviveram.
15: O carinho e a admiração que recebeu em vida são testemunhos do impacto que deixou nas pessoas que com ele conviveram.
14: E porque Justino Cardoso foi doutor honoris causa pela Universidade de Rovuma, o representante desta instituição, Adelino Assani, garantiu que o legado e a figura deste artista multifacetado não serão esquecidos.
16: Muito mais do que um artista, foi um educador. A sua sala de aula não tinha paredes. Podia ser uma escola, um mural, um livro, um palco ou uma praça. Onde estivesse, procurava despertar consciências. Foi essa grandeza

0: na tarde desta terça-feira em Namialu, distrito de Mekonta.
1: Passamos ao desporto com os jogos do Ferro Verde de Nampula e o seu homônimo de Maputo no estádio 25 de junho. Nelson Tatanha.
2: O ferroviário de Nampula regressou provisoriamente esta terça-feira aos lugares de pódio do Moçambola 2026 ao derrotar o homônimo de Maputo por 2-1. A partida realizada no estádio 25 de junho em Nampula era de prosseguimento da 15ª jornada de Moçambola, ronda que vai ser concluída esta quarta-feira em Pemba, quando jogarem o Bahia Local e o Costa do Sol. Os Achinene resolveram o jogo com golos madrugadores de Jaime e Rafik, respectivamente aos 7 e 12 minutos, tendo Camu-Camu, no minuto 29, reduzido a desvantagem para 2-1, resultado registrado até ao fim do jogo. O treinador dos Locomotivas da chamada Capital do Norte, Nasir Armando, disse no final da partida que, apesar da vitória, o seu conjunto acusou fadiga.
3: Penso que a fadiga tomou conta de nós. A nossa recuperação não foi tão boa assim para este jogo. Depois de uma derrota, era importante fazermos um trabalho psicológico, que era para vermos este jogo pontuado. Eu penso que tivemos uns bons 20 minutos na primeira parte, que culminou com 2 golos. Mas acabamos fracassando, o adversário acabou reduzindo e trouxe-nos a pressão maior. Mas conseguimos gerir essa vantagem até o fim e já pensar no outro jogo.
2: Do lado dos Locomotivas da capital do país, Maputo, o Mr. Calô apontou erros graves e, na sua opinião, inaceitáveis na alta competição.
4: São daquelas mentiras de futebol, não é? Nós cometemos 12 erros nos primeiros 12 minutos do jogo e acabaram ditando a história do jogo. Fizemos de tudo para reverter o resultado, ainda na primeira parte conseguimos fazer o 2-1, dominamos o jogo por completo, fomos a equipa mais dominadora, mas em alta competição, quando se cometem erros de palmatória, acaba-se pagando caro. O Ferroviário de Nampula não tem culpa disso, está de parabéns pela vitória. Agora, quanto a nós, há que rever aquilo que é o nosso comportamento, porque uma equipa grande desta dimensão não pode cometer este tipo de erros, porque na alta competição sempre paga-se caro.
2: Carlos Manuel, o Calô, treinador do Ferroviário de Maputo e derrota do seu conjunto diante do homônimo de Maputo, esta terça-feira, no prosseguimento da 15ª jornada do Moçambola. Na 16ª jornada, os treinados de Calô vão receber o próximo sábado, no campo da Afrim, na Machava, o Costa do Sol, no mesmo dia em que os Achinene jogam no Estádio Municipal de Pemba, diante do Bahia Local.
1: Por aqui termina o Jornal de Nampula na sua segunda edição, onde destacamos que o governador da província de Nampula fez entrega esta terça-feira de uma viatura e um trator ao governo do distrito de Lalawa. O Banco de Socorros do Hospital Central de Nampula atendeu nas últimas 72 horas 725 pacientes diagnosticados com diferentes patologias. Despedem-se Gracinda Caramage e Mamudo Mar. Boa noite.
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6: Muito obrigada pela preferência, amigo ouvinte. Ótimo descanso, Gracinda Caramage. Seguimos na sequência da nossa programação com os nossos compromissos comerciais. Até muito perto das 19h30, altura do Jornal da Noite em Cadeia Nacional. Às 20 horas continuaremos em Cadeia Nacional para a transmissão do panorama político. E às 20h30 vamos prosseguir com os nossos compromissos comerciais e música variada até às 21 horas, sensivelmente, altura de mais um serviço de notícias em Cadeia Nacional e passagem para emissão em língua emakua. Está na companhia de Hermínia Francisco até às 21 horas. Espero que a sua noite esteja a ser agradável, que o seu dia tenha sido produtivo e, sobretudo, que tenha tido uma jornada laboral à altura. Agora sim, chamo a sua atenção para a escuta dos nossos compromissos comerciais.
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10: Da Kirmar Resources, recebemos o presente anúncio de cancelamento e reagendamento das reuniões de consulta pública face à apresentação dos resultados do censo e inventário patrimonial da proposta do projeto da nova mina de Mualade da Kirmar, na província de Nampula. A Kirmar Moma Mining Mauritius Limitada informa ao público em geral e às partes interessadas que a ronda de reuniões de consulta pública para a apresentação dos resultados do censo e inventário patrimonial da proposta do projeto da nova mina de Mualade, anteriormente agendada para decorrer entre os dias 14 e 16 de julho de 2026, foi cancelada. Pelo facto, a Kirmar apresenta as suas sinceras desculpas por quaisquer inconvenientes que esta alteração possa causar. As reuniões de consulta pública serão realizadas nas novas datas, horários e locais que indicaremos dentro de instantes. A Kirmar agradece a compreensão de todos e reforça o seu compromisso com um processo de consulta pública transparente, participativo e em conformidade com a legislação ambiental em vigor na República de Moçambique. Para a elaboração do plano do reassentamento do projeto da mina de Mualade, foi contratada a empresa Coastal Environmental Service Mozambique Limited, que está a elaborar o plano de reassentamento de acordo com o Decreto nº 31/2012, regulamento sobre o processo de reassentamento resultante de atividades econômicas e diploma ministerial nº 156/2014. Diretiva Técnica do Processo de Elaboração e Implementação dos Planos de Reassentamento. O projeto proposto irá desencadear o reassentamento econômico em 6 comunidades. De forma a dar continuidade a este processo, a Coastal Environmental Services Moçambique vem por este meio informar ao público e às partes interessadas que pretende realizar mais uma ronda de consultas públicas do plano de reassentamento entre os dias 17 e 20 de agosto de 2026. Esta será a segunda ronda de consultas públicas para as comunidades de Namaize, C, Moholoni, Epuire, Katoa e Nampeia e a primeira ronda de consultas para a comunidade de Pilivili. A reunião com a comunidade de Pilivili decorrerá nas instalações da sede da localidade de Pilivili. As consultas serão realizadas de acordo com o calendário que passaremos a apresentar, com o objetivo de apresentar os resultados de censo e inventário patrimonial, os resultados das discussões sobre compensações e terra alternativa para o reassentamento econômico. Comunidade de Namaize C. Data: 17 de agosto de 2026, pelas 14 horas. Comunidade de Moholoni, data 18 de agosto de 2026, às 9 horas. Comunidade de Epuire, data 18 de agosto de 2026, pelas 14 horas. Comunidade de Katoa, data 19 de agosto de 2026, pelas 9 horas. Comunidade de Nampeia, data 19 de agosto de 2026, pelas 14 horas. Comunidade de Pilivili, data 20 de agosto de 2026, pelas 9 horas. O resumo não técnico do projeto de Mualad está disponível para consulta pelo público nos seguintes endereços: Direção Nacional do Ambiente e Mudanças Climáticas, Cidade de Maputo; Direção Provincial de Desenvolvimento Territorial e Ambiente de Nampula; Secretaria da Administração do Distrito de Moma; Secretaria da Localidade de Pilivili; no site da Coastal Environment Services Moçambique Limitada. http://www.sesnet.co.za/public documents. Escritores da Quirimar, em Tupuito. Para mais informações, contacte a Coastal Environmental Services pelo telefone 87 80 24 483 ou e-mail i.book@sesnet.co.za. Equipa de Relações Comunitárias de Quirimar, Rua da Mabuluco, pelo telefone 84 49 78 054 ou e-mail rmambuluco@quirimarmos.com ou Joana Bilho, pelo telefone 84 71 46 017, e-mail jbilho@quirimarmos.com. Ouvinte, acabamos de apresentar o anúncio de cancelamento e reagendamento das reuniões de consulta pública face à apresentação dos resultados do censo e inventário patrimonial da proposta do projeto da nova mina de Mualadi da Quirimar, província de Nampula. Da Quirimar Resources, Nampula.

Estamos com 19 horas e 29 minutos. Renovamos os votos de uma ótima noite na companhia da Rádio Moçambique. Dentro de instantes vamos estabelecer contacto com a Antena Nacional da Rádio Moçambique para a transmissão do Jornal da Noite. Até lá, vamos ouvir Pankwe. Pankwe de Ranta. Nahene. É isso, Pankwe de Ranta. Nahene. Para o amigo Vinte que está à mesa para a refeição da noite, tenha um ótimo apetite.

Vamos baixando a voz do Senhor Arcanjo neste palco em Ranta Nahene para darmos lugar ao Jornal da Noite em Cadeia Nacional. Ótima escuta.

Boa noite. Chefes de Estado da SADC aprovam uma série de instrumentos jurídicos para reforçar a governação regional, financiar o desenvolvimento e combater o crime transfronteiriço. O governo assegura investimento de mais de 2 mil milhões de dólares para o desenvolvimento tecnológico no setor agrário nos próximos 4 anos no país. A epidemia do vírus de ébola na República Democrática do Congo está longe de estar controlada, alerta o diretor da Organização Mundial da Saúde. Destaques da presente edição do Jornal da Noite. Elvis Magueia está na sonorização e Cristina Xavier na apresentação. Ótima escuta.

0: Os chefes de Estado da SADC aprovaram uma série de instrumentos jurídicos para reforçar a governação regional, financiar o desenvolvimento e combater o crime transfronteiriço. As medidas constam do comunicado final da 46ª Cimeira da organização e visam ainda facilitar o turismo e a circulação de pessoas e bens. Toda a informação por Eduardo Figurão.
1: O comunicado final da 46ª Cimeira da Organização sublinha que este é um esforço alargado para transformar a integração regional em programas práticos. O objetivo é melhorar a cooperação económica e as condições de vida dos cidadãos da África Austral. O Moçambique assinou o acordo que altera o artigo 33 do Tratado da SADC. Esta alteração reforça o regime de sanções da comunidade e prevê a suspensão de qualquer Estado-membro com cotas de atraso por 4 ou mais anos. A emenda é vista como crucial para obrigar ao cumprimento dos deveres de adesão e dá ao organismo um mecanismo mais claro para lidar com incumprimentos prolongados. A Cimeira avançou também para a assinatura o acordo para operacionalizar o Fundo Regional de Desenvolvimento da SADC. Foi igualmente apresentado o projeto que estabelece o Univisa do Turismo. Este visto único quer facilitar as viagens de turistas entre vários destinos da região, de forma a promover o turismo multidestino e a aumentar os lucros económicos do setor. Os líderes regionais tiveram ainda em mãos o protocolo da SADC contra o tráfico de pessoas e a declaração sobre a proteção de pessoas com albinismo, um documento originalmente adotado em 2019. O presidente da SADC, Cyril Ramaphosa, afirmou que a assinatura destes acordos e os debates da Cimeira refletem o compromisso do bloco em reforçar a integração regional e aprofundar a solidariedade. Esta cimeira reafirmou algo fundamental: a prosperidade, a segurança e o desenvolvimento futuros dos nossos países são inseparáveis da prosperidade, da segurança e do desenvolvimento da nossa região como um todo. A nossa reunião foi precedida por um rico programa de atividades, incluindo o sucesso da Semana da Industrialização da SADC. Estas atividades lançaram uma base sólida para as nossas deliberações e demonstram o valor de envolver governos, empresas, trabalhadores, academia, jovens e a sociedade civil no trabalho de construção da nossa região. Cyril Ramaphosa alertou ainda para a necessidade de o bloco reforçar a capacidade de mobilização de recursos nacionais, regionais e internacionais. Rádio Moçambique, Eduardo Figurão, em Durban.
0: 19 horas e 34 minutos. O governo diz que vai investir nos próximos 4 anos mais de 2 mil milhões de dólares para o desenvolvimento tecnológico no setor agrário em todo o país. Detalhes por Alfredo Mayanga.
2: O fato foi dado a conhecer esta terça-feira pelo ministro de Planificação e Desenvolvimento, que aponta que anualmente, a partir de 2027, o governo vai aplicar cerca de 500 milhões de dólares americanos. Salim Valá diz que o valor, além da investigação e melhoramento de infraestruturas agrárias, vai apoiar no reforço de conectividade entre as zonas produtivas e o mercado. Valá, que está em Gaza, no quadro de bruteria da atividade de recuperação pós-cheias de janeiro e março deste ano, diz que com o valor serão apoiadas atividades agrícolas de mais de 2 milhões de produtores, sobretudo os regadios de Xokwe e Baixo Limpopo, na província de Gaza. O ministro de Planificação e Desenvolvimento sublinha que para a materialização deste plano, o governo está neste momento a mobilizar os fundos junto dos parceiros nacionais e estrangeiros.
3: São medidas muito arrojadas. São medidas que vão ter que envolver investimentos pesados na agricultura para a sua transformação. E isto prevê que nos próximos 4 anos possamos mobilizar e investir entre recursos internos e recursos mobilizados com parceiros. Estamos a falar de 2 mil milhões de dólares durante 4 anos para fazer massivos e pesados investimentos na agricultura para o aumento da produtividade, sobretudo dos pequenos produtores, mas também das cadeias de valor mais promissoras. E pensamos que os regadios de Xokwe, o regadio de Baixo Limpopo, vão ser áreas prioritárias de intervenção, onde há um encadeamento de ações na extensão, na investigação, no investimento para o financiamento dos produtores, sementes melhoradas, uso de adubos e fertilizantes, fitofármacos, o envolvimento da maquinaria agrícola, da irrigação agrícola, porque nós temos que transitar para uma etapa de uma agricultura que é cientificamente ancorada. Não vamos competir com países como o Vietnã, como a China, que têm produtividades na agricultura muito elevadas. E nós estamos a competir no campo global e não podemos ficar atrás. Temos que reforçar as nossas capacidades.
2: Ministro de Planificação e Desenvolvimento, Salim Falam, e o plano do governo para os próximos 4 anos, tendo em vista a modernização e recuperação dos regadios no país. Esta noite, o ministro de Planificação e Desenvolvimento reúne-se com os agentes econômicos de Gaza para ouvir de perto as dificuldades que enfrentam na recuperação das suas empresas depois das cheias deste ano. De Chibuto para a Rádio Moçambique, Alfredo Muyanga.
0: O governo assegura investimento de mais de 2 mil milhões de dólares para o desenvolvimento tecnológico no setor agrário no país. O Executivo reafirma ainda o compromisso de garantir que os investimentos da indústria extrativa em curso no país contribuam para o desenvolvimento inclusivo e para o fortalecimento dos direitos humanos em todas as esferas sociais e económicas. É um pronunciamento feito em Pemba, numa mesa redonda que juntou representantes do governo, da sociedade civil e empresários. Jornalista Sumali Gilberto.
4: Para o efeito, o Executivo está a finalizar a elaboração do Plano Nacional de Ação sobre Negócios e Direitos Humanos, um instrumento estratégico que será submetido à aprovação do Conselho de Ministros ainda este ano. A informação foi avançada esta segunda-feira em Pemba pelo Diretor Nacional de Cidadania e Direitos Humanos no Ministério da Justiça, Assuntos Constitucionais e Religiosos, durante a mesa redonda destinada ao enriquecimento da proposta. Cláudio Mate sublinhou que a iniciativa visa alinhar o documento às reformas do quadro jurídico do setor extrativo e aos padrões internacionais, com foco na proteção da dignidade humana, na preservação ambiental e na justiça social.
5: Por isso, o plano deve espelhar a realidade das províncias que têm o potencial em termos de recursos minerais. Estou a falar concretamente de Cabo Delgado, Nampula, Manica e, por que não, Gaza também, que tem sido também um foco de grandes explorações. Precisamos de empresas que respeitem os direitos humanos. Um Estado que regule e fiscalize eficazmente e a comunidade que participa ativamente no processo de tomada de decisões.
4: O Plano de Ação sobre Negócios e Direitos Humanos é igualmente apontado como uma oportunidade para consolidar a cultura de investimento responsável, reforçar a segurança jurídica, prevenir conflitos e fortalecer a confiança entre o Estado, o setor privado e as comunidades.
6: O Conselho Empresarial espera que sejam consideradas as recomendações que deu. Primeiro é a inclusão, em particular dos fornecedores locais, e também olharem nos reassentamentos. Tem que ser um reassentamento efetivo.
7: Beatriz Chuvoco, diretora executiva da Promura. Eu acredito que o plano já tem um draft, então o desafio agora que ficou é olhar nessas recomendações o que é essencial e levar essas informações, incorporar dentro do plano.
8: Miguel Chomar Salemani, membro do FOCAD. É bom refletir acerca disto porque também mostra que queremos ser inclusivos de forma geral e de forma particular também acabamos discutindo sobre como o Cabo Delgado pode desenvolver em relação aos recursos que dispõe.
4: A sessão realizada esta segunda-feira em Pemba reuniu representantes de plataformas da sociedade civil das províncias de Cabo Delgado e Nampula, empresários e outros convidados. A iniciativa conta com o apoio do Instituto para a Democracia Multipartidária e da União Europeia. Sumali Gilberto, em Pemba.
0: O financiamento de projetos de empreendedorismo pelo Fundo de Desenvolvimento Local, FIDEL, está a mudar a vida de vários jovens da província de Inhambane. A iniciativa, focada sobretudo no comércio e na criação de animais de pequeno porte, já criou mais de 400 postos de trabalho naquele ponto do país. Em Frei Mastela.
9: Os dados foram divulgados esta terça-feira durante a 10ª sessão ordinária do Conselho Executivo Provincial. Em 2025, a província de Inhambane recebeu mais de 51 milhões de medicais para financiar iniciativas juvenis de geração de rendimento, tendo sido já reembolsados e cerca de 3 milhões de medicais. O porta-voz da 10ª Sessão Ordinária do Conselho Executivo Provincial em Inhambane, Samuel Júnior, considera que os resultados alcançados até o momento demonstram o sucesso do investimento no autoemprego.
10: O grande desafio aqui é continuar a garantir a questão da sustentabilidade desses projetos para que consigam devolver e desta forma o Estado possa conseguir financiar outros mutuários e permitir maior abrangência. Era importante também que fazer menção de que os mutuários manifestaram ter a necessidade de capacitação, que é aquilo que foi a decisão que foi tomada por este órgão, sobretudo no que tange ao aprimoramento da gestão de negócio, marketing de venda, à educação financeira.
9: Porta-voz da 10ª Sessão Ordinária do Conselho Executivo Provincial de Inhambane, Samuel Júnior, para além do FIDEL, a sessão desta terça-feira avaliou a execução do programa Impulso Jovem, uma iniciativa do governador da província de Inhambane, Francisco Pagula, orçada em mais de 5 milhões de medicais, direcionada a apoiar projetos de jovens com idade até aos 35 anos. De Inhambane, Efraim Macitela.
0: E organizações da sociedade civil defendem a inclusão de jovens nos processos de tomada de decisão e a redução de assimetrias regionais de forma a contribuir para a consolidação da paz e reconciliação nacional. O coordenador do movimento Moçambique Primeiro, Rodrigues Dambo, diz que os moçambicanos precisam libertar-se das mágoas e rancores e envolver-se no processo de desenvolvimento do país. São pronunciamentos escolhidos por Paulo Nunhoça.
11: Para o coordenador do movimento Moçambique Primeiro, Rodrigues Dambo, é impossível existirem sociedades totalmente igualitárias no mundo. Daí a necessidade de a população envolver-se no processo de desenvolvimento do país. Rodrigues Dambo salienta que os moçambicanos precisam libertar-se das mágoas e rancores.
12: Enquanto nós pensamos na violência, então nunca podemos ter paz. Então, a nossa mensagem é esta: vamos desarmar a mente, vamos desarmar o coração e vamos desarmar a boca. A desigualdade sempre existirá. O que é necessário é que nós tenhamos a mente desarmada para que esta desigualdade não seja culpa deste ou daquele, mas que todos nós possamos contribuir para reduzir cada vez mais o nível de desigualdade, porque o maior problema é o nível de desigualdade.
11: Rodrigues Dambo falava esta terça-feira em Maputo, na mesa redonda para a disseminação do documentário Processo de Paz e Reconciliação em Moçambique, Lições e Perspectivas, promovida pelo Instituto para a Democracia Multipartidária, IMD. A representante do IMD, Fidália Makuluve, disse que o documentário apresenta perspectivas de diferentes atores sobre o caminho que o país deve seguir para a consolidação da paz.
13: É importante que todos sejam envolvidos, haja uma força única coletiva e que, de facto, a voz desses diferentes intervenientes possa ser audível. Tanto os relatórios que vão ser resultantes desse encontro também vão ser canalizados também para contribuir para esse processo que está em curso.
11: Já o diretor do Centro de Estudos Estratégicos Internacionais da Universidade Joaquim Chissano, Enio Viegas, defende a construção de espaços próprios para o diálogo permanente.
14: Não há países que não tenham conflitos. O que os outros conseguiram construir é espaços próprios para que as pessoas pudessem dialogar e evitar que os conflitos existentes se transformassem em conflitos violentos. O que nós verificamos hoje, parece que as lições que nós tivemos do passado, dos conflitos anteriores, não estão necessariamente a ser absorvidas para os conflitos atuais.
11: O documentário Processo de Paz e Reconciliação em Moçambique, Lições e Perspectivas, hoje exibido na Universidade Joaquim Chissano, enquadra-se no projeto Cultura para a Promoção da Paz, Reconciliação e Coesão Social, financiado pela União Europeia.
0: Organizações da sociedade civil defendem a inclusão de jovens nos processos de tomada de decisão de forma a contribuir para a consolidação da paz e reconciliação nacional. E a Organização da Juventude Moçambicana, JM, leva para a 11ª Conferência Nacional de Quadros da Frelimo uma agenda centrada nos principais desafios que afetam atualmente a juventude. A reportagem é de Daniel Oliveira.
15: O secretário-geral da agremiação defende maior participação dos jovens na governação e mais oportunidades de formação, inserção produtiva e acesso ao financiamento. Constantino André considera que a criação de oportunidades para a inserção dos jovens na vida produtiva e o acesso ao financiamento constituem alguns dos principais desafios que afetam este estrato social. Segundo o dirigente, a juventude leva à conferência uma agenda centrada nos problemas que enfrenta atualmente, mas pretende também contribuir para a reflexão sobre o futuro do país e apoiar as iniciativas em curso no âmbito da governação do Presidente da República, Daniel Chapo.
16: Trazemos uma agenda, por um lado, que vai tanto evidenciar os principais desafios que a nossa juventude tem enfrentado na atualidade, mas principalmente também estamos cá para fazer parte da reflexão do novo figurino que os quadros da Frelimo acreditam que Moçambique deve tomar em apoio ao presidente Daniel Francisco Chapo.
15: Constantino André defende que a juventude deve assumir um papel mais ativo na definição e implementação de políticas destinadas a responder os seus principais desafios.
16: Trazemos connosco também a agenda da nossa juventude, do Romão Maputo Zumbau Índico, incluindo a diáspora, que clama, portanto, por mais oportunidades na governação do nosso presidente Daniel Francisco Chapo, que já tem a juventude como prioridade presidencial e agenda de governação.
15: O dirigente apela aos jovens delegados à conferência para que participem ativamente nos debates, apresentando propostas e soluções inovadoras capazes de contribuir para a resolução dos problemas que afetam a juventude. De Chimoio, Daniel Oliveira.
17: A caminho da 11ª Conferência Nacional de Quadros da Frelimo.
18: Expectamos que esta conferência traga-nos muita aprendizagem e, acima de tudo, este é um momento de festa. Como nós temos na Frelimo, temos que ter coesos unidos, então esperamos que esses temas agreguem valor a nós e nos chamem atenção nestes últimos tempos, visto que nos últimos tempos temos visto alguns cidadãos moçambicanos a tentarem dividir a Frelimo. Então esses temas vão devolver aquilo que é a união dos moçambicanos a nível da nossa província, assim como do nosso país.
19: Humberto Cunha, secretário de Administração e Finanças da Frelimo, em Marávia.
17: A caminho da 11ª Conferência Nacional de Quadros da Frelimo.
0: Às 19 horas e 49 minutos, o Presidente da República, Daniel Chapo, recebeu hoje em audiência no seu gabinete Mohamed Ghulam Abbas, diretor executivo de um grupo empresarial da Tanzânia, no encontro que resultou no compromisso do grupo em investir 250 milhões de dólares norte-americanos em Moçambique e criar 20 mil postos de trabalho para moçambicanos. O compromisso reforça as perspectivas de expansão da cooperação económica e empresarial entre Moçambique e a Tanzânia. Falando à imprensa no termo da audiência, Mohamed Ghulam Abbas destacou a visão do chefe de Estado e manifestou satisfação pelo encontro enquadrado nos esforços de promoção do investimento e de fortalecimento das relações económicas entre os dois países. O compromisso anunciado enquadra-se no perfil diversificado da Metal Group, um dos grupos empresariais da Tanzânia, com atividades em diferentes setores da economia, o que abre espaço para investimentos em áreas estratégicas e para o estabelecimento de novas cadeias de produção, distribuição e prestação de serviços em Moçambique. Dos estúdios centrais em Maputo, Rádio Moçambique transmite o Jornal da Noite. Familiares, amigos, colegas e governantes despediram-se esta terça-feira de Justino Cardoso, artista gráfico falecido na última segunda-feira em Nampula, vítima de doença. Reporta Gildo Máquina.
20: Antes da partida do cortejo fúnebre no Hospital Central de Nampula, a sobrinha do malogrado, Neuza Wamur, apresentando a mensagem da família, referiu que a dimensão de Justino Cardoso ultrapassou os limites familiares, tendo-se transformado numa verdadeira luz daqueles que junto em vida conviveram.
1: O carinho e a admiração que recebeu em vida são testemunhos de impacto que deixou nas pessoas que com ele conviveram.
20: E porque Justino Cardoso foi doutor honoris causa pela Universidade de Rovuma, o representante desta instituição, Adelino Assani, garantiu que o legado e a figura deste artista multifacetado não serão esquecidos.
21: Muito mais do que um artista, foi um educador. A sua sala de aula não tinha paredes. Podia ser uma escola, um mural, um livro, um palco ou uma praça. Onde estivesse, procurava despertar consciências. Foi essa a grandeza.
20: Por seu turno, a diretora provincial da Cultura e Turismo, Jamila Bicá, em representação do governador de Nampula, disse que a trajetória de Justino Cardoso é uma lição existencial de cidadania. Daí que...
1: Com seu desaparecimento físico, a província de Nampula perde um conselheiro prudente, um homem justo e um cidadão cuja conduta sempre dignificou a nossa sociedade. O seu legado de integridade e de amor ao próximo permanecerá como bússola para as presentes e futuras gerações.
20: Diretora Provincial da Cultura e Turismo, Jamila Picá, durante a homenagem fúnebre de Justino Cardoso, artista gráfico, que os seus restos mortais foram enterrar na tarde desta terça-feira em Namialo, distrito de Mekonta. De Nampula, Gildo Máquina.
0: Mais de 2.300 crianças foram internadas na Zambésia no primeiro semestre deste ano devido à má nutrição associada ao deficiente aleitamento materno. Alex Felipe.
22: O número representa uma redução em 500 casos em relação ao igual período do ano passado. A chefe de nutrição no Serviço Provincial de Saúde, Rabia Massinga, diz que a redução resulta do trabalho conjunto entre o setor da saúde, parceiros e a comunidade.
23: Como vocês viram, tínhamos aqui mamães da própria comunidade que estiveram ali à frente a ouvir sobre o aleitamento materno, ver como é feita a boa pega. Então, nós estamos a trabalhar a todos os níveis. Estamos a trabalhar com as lideranças comunitárias, como vocês viram aqui, os líderes comunitários bem representados, o chefe de posto. Então, estamos a trabalhar cada vez mais e mais e mais para ver se conseguimos melhorar aquilo que são os conhecimentos, não apenas os conhecimentos, mas queremos ver isto traduzido em prática.
22: Apesar dos avanços, persistem desafios. Em algumas comunidades da província, práticas culturais e tabus continuam a influenciar negativamente a alimentação e os cuidados da criança. Rabia Massinga defende uma intervenção mais abrangente na sociedade para garantir que nenhuma criança seja privada de uma alimentação adequada e dos benefícios do aleitamento materno.
23: Isto mostra que o tabu ainda prevalece, mas felizmente já não é em larga escala como nós víamos há 5 anos atrás. Então, aos poucos, os tabus eles vão sendo desmistificados, não é? E vamos ver que hoje em dia já há muita criança a beber o colostro, a tomar o colostro, e isso se reflete naquilo que é a nutrição das crianças.
22: Entretanto, algumas mães falam da importância do aleitamento materno.
24: Ana Bernardo, o leite materno é saudável desde o primeiro dia da amamentação.
25: Eu sou Laura Vasco, a importância do aleitamento materno. É preciso amamentar o bebê desde o primeiro dia de vida. Ele a protege todo o corpo dele, da saúde, energia, força.
22: Algumas mães falando da importância do aleitamento materno para o desenvolvimento das crianças. Kilmani, Alex Felipe.
0: Mais de 2.300 crianças foram internadas na Zambésia no primeiro semestre devido à má nutrição associada ao deficiente aleitamento materno. Na província de Nampula, mais de 1.400.000 raparigas de 16 distritos beneficiam de material didático e uniforme escolar no âmbito do programa Eu Sou Capaz, tal como reporta Albano Xavier.
26: Além de material didático e uniformes escolares, outras raparigas beneficiam de bicicletas para facilitar a sua deslocação às escolas. A distribuição destes bens às raparigas no circuito escolar insere-se no quadro da iniciativa da esposa do Presidente da República, Agatha Chapo. A coordenadora de género na Direção Provincial da Educação em Nampula, Maria Sambo, disse que a escolha dos distritos abrangidos pelo programa Eu Sou Capaz é pelo fato de apresentarem altos índices de desistência da rapariga ao ensino e uniões prematuras ao nível da província. Maria Sambo explicou que antigamente as raparigas não tinham o hábito de concluir os seus estudos devido a vários fatores e atualmente, graças à introdução do programa Eu Sou Capaz, estas estão a se firmarem e prosseguirem com os seus estudos.
2: E notamos uma variação positiva e temos a rapariga na escola, na sua permanência, e ela sozinha, com as sessões dadas que tem a ver também violência baseada no gênero, elas sozinhas já sabem alguns mecanismos para se defenderem, como denunciar as violências e como fazer encaminhamento e até assistência a essa rapariga, a essas vítimas que tiverem este problema de casos de violência.
26: Na província de Nampula, o programa Eu Sou Capaz abrange os alunos da primeira a nona classes da faixa etária dos 10 aos 17 anos de idade. Albano Xavier, em Nampula.
0: Na atualidade internacional, a Rússia e o Gana manifestam interesse em reforçar as relações bilaterais com destaque para o comércio, economia, educação e investimento. Adérito Magaia.
3: A intenção foi manifestada esta segunda-feira em Moscou durante o encontro entre os ministros dos negócios estrangeiros dos dois países, Sergei Lavrov e Samuel Oblakwa. Durante as conversações, as partes abordaram igualmente a situação política e de segurança em África, em particular a atenção para as crises que persistem no continente.
4: Nós teremos a oportunidade de discutir hoje as nossas relações bilaterais, comércio, economia, educação e humanidade, mas também apreciaremos a situação em África, especialmente já que algumas das crises continuam existindo neste continente.
3: Lavrov afirmou que as relações entre Moscovo e Accra devem continuar a abranger diferentes áreas de cooperação, enquanto o ministro ganês, Samuel Oblakwa, destacou o crescimento das trocas comerciais entre os dois países.
4: Nós estamos a ver uma abertura nos nossos números de comércio. Nós estamos a ver a diversidade também. Além dos exportadores tradicionais, nós estamos a ver mais investimentos estratégicos e o seu apoio no nosso esforço para adicionar aos nossos comércios primários.
3: O governante ganês destacou ainda a diversificação das relações comerciais e o aumento dos investimentos estratégicos, defendendo o apoio russo aos esforços do Gana para acrescentar valor às matérias-primas exportadas. Na conferência de imprensa conjunta, Sergei Lavrov revelou também que o Ministério da Defesa russo está a analisar pedidos apresentados pelo Gana relacionados com mercenários estrangeiros desaparecidos. O ministro russo disse que pedidos semelhantes foram recebidos de outros países e estão a ser analisados por um departamento especializado do Ministério da Defesa.
0: No desporto, o comitê organizador da 12ª edição dos Jogos da Região Austral reúne-se amanhã em Maputo, palco do evento, em dezembro. Carlos Langa.
5: A Comissão Regional dos Jogos da Zona 5 reúne-se esta quarta-feira na capital do país. O encontro encerra-se na preparação da 12ª edição dos Jogos da Zona 5 a realizarem-se em dezembro próximo nas cidades de Maputo e da Matola. Inácio Bernardo, da Comissão Local dos Jogos, fala do objetivo da reunião.
6: Quarta-feira continuamos com alguns trabalhos entre as equipas ligadas às diferentes modalidades. Estou a falar das confederações, com as respectivas federações desportivas nacionais nossas que estão envolvidas nos jogos. E estamos a falar também do ROC, que é parte da organização que tem a ver com alojamento, transportes, alimentação. Também a trabalhar diretamente com os seus partners de cá de Moçambique.
0: O comitê organizador da 12ª edição dos Jogos da Região Austral reúne-se amanhã em Maputo, palco do evento, em dezembro. O tempo, amanhã a cidade de Tete vai atingir 31 graus centígrados de temperatura máxima. Quelimane, Nampula e Pemba, 28, seguida de Maputo, Inhambane e Beira, com 27 graus. Vilanculo e Chimoio, 26, Xai-Xai, 25 e Lixinga poderá atingir 23 graus centígrados de temperatura máxima. Ponto final ao Jornal da Noite, grados pela atenção dispensada. Elvis Magaia esteve na sonorização e Cristina Xavier na edição e apresentação. Boa noite.

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1: Saudações, ouvinte da Rádio Moçambique. A cidade de Chimoio, a província de Manica, acolhe a partir de sexta-feira a 11ª Conferência Nacional de Quadros da Frelimo, um evento que vai juntar mais de 3 mil participantes, entre delegados e convidados. O secretário-geral da Frelimo já se encontra aqui na cidade de Chimoio. Shaquille Abubakar visitou esta segunda-feira o local que vai acolher a conferência.
2: O local, viemos visitar, como dissemos, o local do evento, que é para ver os últimos acertos, o que é que de facto pode condicionar para que no dia 21 a nossa sessão comece a tempo e horas. Mas, no geral, podemos afirmar com muita certeza de que estão criadas todas as condições para que a nossa conferência decorra e ocorra com o sucesso que nós desejamos.
1: A 11ª Conferência Nacional de Quadros da Frelimo será o principal assunto da presente edição do Panorama Político. Nos próximos minutos, o evento estará na companhia de Cláudio Duan e Big Vai Roberto. A redação do Panorama Político está a funcionar na cidade de Chimoio, província de Manica, local que a partir de sexta-feira vai acolher a 11ª Conferência Nacional de Quadros do Partido Frelimo. As delegações provinciais já começaram a chegar à capital provincial de Manica. O secretário-geral da Frelimo chegou esta sexta-feira à cidade de Chimoio. Shaquille Abubakar visitou o local que vai acolher a conferência. O dirigente político disse ter constatado estarem criados as condições materiais é para a realização da 11ª Conferência Nacional de Quadros da Frelimo.
2: Não, em termos gerais, as questões básicas são todas criadas. Não é? O principal era garantir que os membros militantes, simpatizantes e os demais que vão participar da reunião pudessem ter a certeza de que estariam cá no Chimoio. Portanto, as delegações provinciais, pelo nosso cronograma, começam a partir da manhã começam a sua viagem para Chimoio. A previsão é que no dia 19 todas as delegações provinciais estejam cá no Chimoio e isso já está assegurado. As delegações que vêm de nível central, principalmente de Maputo, começam a chegar cá a partir de hoje, dia 17. Portanto, aquelas são as condições materiais para que o evento possa correr com sucesso, elas foram criadas. Desde alojamento, transporte e assegurar que, de facto, quando todos cheguem cá, sejam tratados de forma condigna, dentro das condições naturalmente existentes aqui. Portanto, essas condições são criadas. O local, viemos visitar, como dissemos, o local do evento, que é para ver os últimos acertos, o que é que, de facto, pode condicionar para que no dia 21 a nossa sessão comece a tempo e horas. Mas, no geral, podemos afirmar com muita certeza de que estão criadas todas as condições para que a nossa conferência decorra e ocorra com o sucesso que nós desejamos.
3: São 3 dias de conferência. Como é que a Frelimo quer sair desta reunião?
2: Como dissemos, esta é uma oportunidade soberana para o nosso partido. Nós não realizamos Conferência Nacional de Quadros sensivelmente 10 anos. Portanto, é uma oportunidade para que militantes, membros simpatizantes e os convidados que vêm de diferentes cantos do país e da diáspora possam apresentar as suas contribuições, as suas reflexões sobre o nosso partido, acima de tudo. A Frelimo é um partido que ouve, sabe ouvir, que sabe ouvir críticas, aceita críticas. Portanto, pensamos nós que teremos a oportunidade de ouvir o que é que os diferentes atores, quer do partido, quer não, pensam sobre a própria Frelimo, quais são as mudanças que precisamos de imprimir, o que é que devemos fazer para que possamos, acima de tudo, continuar a servir melhor o nosso povo. Porque essa é a essência da existência do partido, servir o povo. A nível de governação, pensamos que é uma oportunidade igualmente para ouvirmos quais são os aspectos que colocam em causa a nossa vontade genuína de desenvolver o nosso país. Moçambique tem recursos, Moçambique é um país rico, não só em recursos minerais, florestais, faunísticos, mas acima de tudo em recursos humanos. Portanto, temos todas as condições para que o país possa conhecer uma nova fase de desenvolvimento e prosperidade partilhada com o povo. Portanto, pensamos que é uma oportunidade única e genuína para que possamos discutir sobre o desenvolvimento, sobre Moçambique. Que país nós queremos construir, um país de paz, um país de prosperidade. Portanto, e como fazemos isso juntos, sob liderança naturalmente da Frelimo e do camarada Daniel Francisco Chapo, nosso presidente.
1: Shaquille Abubakar disse que a 11ª Conferência Nacional de Quadros deve ser vista como um momento de reflexão e auscultação nacional sobre a situação do país. O secretário-geral da Frelimo explicou que a conferência não é uma reunião fechada aos quadros do partido.
2: Temos estado a transmitir esta mensagem. É preciso recordar que este é um movimento que iniciou no dia 15 de janeiro. É um movimento que parte desde as células, que são os órgãos de base do nosso partido. As células compreendem a unidade, a menor unidade do, da estrutura do partido, e ela está numa comunidade. Um dos principais papéis da célula é viver a realidade das comunidades onde elas estão inseridas, participar na solução dos problemas e dos desafios que a comunidade enfrenta e, acima de tudo, transmitir aquelas que são as principais preocupações da nossa população. Portanto, esse movimento começou na célula e, quando iniciou, como dissemos, a célula representa o partido na comunidade, ela transportou igualmente o sentimento dos moçambicanos que estão nos bairros, que estão nas aldeias, que estão em diversos locais do nosso país. E o processo foi avançando, avançou para o comitê, para as conferências do comitê de Sirgo, que são a junção das diferentes células do nosso partido, portanto, transmitem aquelas que são as aspirações das diferentes comunidades espalhadas pelo nosso país, e depois foram para as localidades, para as zonas, para o distrito, para a província, e agora vamos convergir aqui a nível central. Para dizer que este é um movimento de auscultação nacional, que começou desde a estrutura de base do partido, envolveu não só militantes, simpatizantes e membros do partido, mas também a nossa população. A Frelimo é um partido que se inspira no povo, sempre, em cada momento, em cada fase da sua história, busca no povo a inspiração necessária para continuar a governar e dirigir Moçambique. Portanto, este movimento que no dia 21 irá iniciar com a Conferência Nacional de Quadros não é simplesmente ou exclusivamente um movimento dentro do partido. É, acima de tudo, um momento de reflexão sobre o que nós já escutamos do nosso povo. Portanto, aqui as principais linhas de pensamento, aquele que é o verdadeiro sentimento da nossa população, aquelas que são as principais preocupações da nossa população, aqueles que são os principais desafios da nossa população, do nosso partido, serão discutidos. Portanto, não é uma reunião fechada para os membros e militantes do partido. Para além dos quadros, membros, militantes de partidos e simpatizantes, também foram convidados individualidades de influência nacional, local. Temos aqui líderes tradicionais, líderes religiosos, sociedade civil, diferentes atores da nossa sociedade que irão participar dessa reunião como nossos convidados, por forma a também ter uma oportunidade de partilhar conosco sobre o que pensam, para, acima de tudo, assegurarmos que Moçambique seja um país verdadeiramente próspero, onde a riqueza é partilhada e os moçambicanos possam viver num ambiente de paz, tranquilidade e a pensar no desenvolvimento.
1: E a delegação da província de Tete diz que quer aproveitar a 11ª Conferência Nacional de Quadros da Frelimo para expor as suas potencialidades agrícolas, não só.
4: A Frelimo em Tete vai expor na 11ª Conferência Nacional de Quadros do Partido as potencialidades e o desenvolvimento econômico que a província vem registrando. O primeiro secretário da Frelimo em Tete, Cláudio Roda, aponta os produtos agrícolas como alguns dos bens que a província pretende levar e exibir neste Encontro Nacional de Quadros. Segundo Roda, a participação dos delegados de Tete deverá igualmente servir para partilhar experiências e apresentar contribuições que possam impulsionar o desenvolvimento da província e do país. Cláudio Roda considera ainda que o encontro de Chimoio deverá constituir uma oportunidade para refletir sobre o rumo político da organização, avaliar a ação partidária e encontrar mecanismos para o seu fortalecimento. O primeiro secretário da Frelimo em Tete defende que a 11ª Conferência Nacional de Quadros, contribua, sobretudo, para o reforço da unidade interna do partido e da coesão nacional.
5: O partido Frelimo, como toda a gente sabe, é um partido organizado, um partido estruturado. E falar, sobretudo, sobre as conferências que o partido vai fazendo, são processos normais, democráticos, que o próprio partido Frelimo organiza internamente. E para este caso específico, nós já vínhamos preparando este processo a partir de janeiro deste ano. O movimento começou nas células, fomos elegendo delegados para os círculos. Os círculos foram também colocando suas questões para o debate aos comitês das localidades. Os comitês das localidades também foram colocando as suas questões debatidas para os comitês de zona. Por ali, comitê de zona para os comitês de cidade, comitê de cidade, tivemos a última conferência provincial que também sintetizamos aquilo que foi o sentimento dos camaradas ao nível da província. Portanto, vamos a Chimoio simplesmente para harmonizarmos o que foi o consenso dos moçambicanos ao nível nacional. Tal é a nossa democracia que está em processo e penso que é um processo que vale a pena porque daí vão sair muitas opiniões, mas conducentes ao bem-estar do povo moçambicano. A expectativa é boa, porque é mais um momento do reencontro dos camaradas. Pela divergência, automaticamente seguimos pela união dos camaradas. Então vamos discutir, a província já discutiu, vamos submeter ao órgão subsequente, que é este que vamos agora à Manica. O que há de vir, portanto, vai ser aquilo que vai unir todos os camaradas do Ruvuma Maputo, incluindo aqui nesta nossa província, todos os camaradas estaremos unidos pelas decisões que vão sair ou pelas deliberações que poderão sair nesta grande reunião.
4: Expectativas do primeiro secretário da Frelimo Entete, Cláudio Roda, Entete, à 11ª Conferência Nacional de Quadros daquela formação partidária. Para a Reunião Nacional de Quadros de Chimoio, a província de Tete contará com 162 delegados. Da cidade de Tete, Orlando Caranecas.
1: Enquanto isso, a delegação da província de Inhambane está a preparar as malas para seguir esta quarta-feira à cidade de Chimoio.
0: Catapultar a atividade turística com mais investimentos, transformar a riqueza em benefício da população, fazer com que a madeira existente sirva para tirar do chão milhares de crianças, são alguns dos desafios que a delegação de Inhambane leva à 11ª Conferência Nacional de Quadros da Frelimo a decorrer esta semana na cidade de Chimoio, província de Manica. A primeira secretária do Comitê Provincial do Partido Frelimo em Inhambane, Adélia Makukul, considera o agroprocessamento como outro desafio a ser defendido pelos delegados da província. Não só, há outros desafios na bagagem da delegação de Inhambane.
6: Igualmente, queremos ver melhorada a relação entre as grandes empresas da província e as nossas comunidades no fator responsabilidade social. O que quer dizer que os benefícios de gás sejam sentidos pelas comunidades locais e sejam sentidos também pelas comunidades de onde saem os recursos naturais. Queremos ver as potencialidades agrícolas da nossa província traduzidas em emprego para as nossas famílias. E vamos a esta conferência para podermos debater com serenidade, patriotismo, o rumo do nosso partido e do nosso

0: determinados, disciplinados e unidos, cientes de que carregamos uma missão que não é apenas nossa, mas de todos nós. Fiquem seguros que cada pronunciamento e posicionamento defendido nos debates terá o rosto e a voz do povo da província de Inhambane. É nossa expectativa, como província, que a 11ª Conferência Nacional de Quadros consolide as bases da independência econômica e atribuindo com clareza a missão e responsabilidade de cada setor nesta luta. A formação profissional, a eletrificação das zonas recônditas, a empregabilidade juvenil devem ser o centro dos nossos debates e devem estar conectados os alicerces da independência econômica. Em Inhambane vai a Conferência Nacional de Quadros de cabeça erguida. A nossa força está na nossa unidade, a nossa vitória está no nosso trabalho e o nosso compromisso é e será sempre com o nosso povo.
1: A 11ª Conferência Nacional de Quadros da Frelimo, em Inhambane, tem uma grande responsabilidade e Adélia Makukuli explica as razões.
0: A nossa delegação carrega uma responsabilidade acrescida, porque a província de Inhambane foi o palco da aprovação da primeira Constituição da República de Moçambique. Passados 50 anos, a província de Inhambane volta mais uma vez a estar inscrita nos anais da história de Moçambique, ao produzir o presidente da Frelimo, presidente da República de Moçambique. O primeiro presidente jovem nascido depois da independência. Então, por si só, Inhambane já faz uma história e os delegados devem carregar consigo esta história e devem dignificar a província através também dos debates qualitativos que forem apresentados em sede da 11ª Conferência Nacional de Quadros.
1: Os 146 delegados da 11ª Conferência Nacional de Quadros da Frelimo deixa a província esta quarta-feira, dia 19 de agosto, e a chefe da delegação exige disciplina e maior interatividade na reunião de Chimoio. Daniel Faela, cidade de Inhambane.
2: O comentarista da Rádio Moçambique, Dércio Alfazema, diz que a Conferência Nacional de Quadros da Frelimo deve refletir sobre os passos a dar para responder os desafios do país.
3: Eu penso que esta é uma grande marca que espero que os membros do Partido Frelimo, os quadros neste caso, venham a ajudar a refletir sobre quais são os caminhos mais acertados para que esse desiderato seja alcançado. Então, aguardamos como moçambicanos com grande expectativa e esperamos que os que estiverem lá venham discutir Moçambique com profundidade. Não pode ser uma reunião de desabafos apenas, mas tem que ser uma reunião para a busca de soluções, de caminhos mais acertados, tendo em conta aquilo que é a realidade do país. Então, não se pode refletir como se esse país fosse um país que já tem... Não se pode refletir como se o país já fosse um país que tem capacidade em termos de orçamento de Estado, consegue fazer... Não, é um país real que ainda enfrenta desafios, inclusivamente em termos de orçamentos para responder àquilo que são a implementação dos planos anuais. Então, tendo em conta as condições reais, eles, portanto, os quadros, poderão também ajudar os decisores a encontrar soluções acertadas para que gradualmente o país possa responder com aquilo que são as suas demandas em termos dos serviços, educação, saúde, segurança, água, energia, infraestrutura, estradas, entre outras. Agora, o presidente Chapo, portanto, presidente da Frelimo, vai para esta reunião também muito fortalecido, sob o ponto de vista daquilo que são as realizações que conseguiu nesse um ano e meio, ou, portanto, a caminho de dois anos

0: da governação. Os sinais são evidentes, nós quando olhamos, por exemplo, a questão do combate ao rapto, quando olhamos para o setor de transporte, falamos muito sobre os serviços aéreos, portanto a linha aérea, mas se olharmos mesmo para o transporte de massas, os autocarros, a disponibilização de autocarros, que tem estado a facilitar a vida da população. Portanto, há muito trabalho que está a ser realizado e que poderão claramente ser reconhecidos como um bom ponto de partida para uma reflexão mais aprofundada com vista a alcançar, encontrar respostas e soluções mais rápidas para a transformação que Moçambique precisa e que está à busca.
1: Panorama político da Rádio Moçambique, com espaço para falar do diálogo nacional inclusivo em curso no país e na diáspora. Em entrevista telefónica à Rádio Moçambique, o presidente da Comissão Técnica para o Diálogo Nacional Inclusivo, Edson Makwakwa, fez um balanço positivo da fase de audições públicas realizadas ao nível das províncias.
2: Conseguimos trabalhar em todo o país, excepto em alguns distritos do norte da província de Cabo Delgado, que por razões que todos conhecemos, não conseguimos escalar a totalidade de distritos da parte, portanto, norte da província, mas que estamos a nos organizar para que, com algumas condições criadas, possamos também concluir aqueles distritos que estão em falta. Mas, de uma maneira geral, o balanço que fazemos é bastante positivo. O processo das audições foi bastante participativo e tivemos um envolvimento de todos os estratos sociais e conseguimos trabalhar tanto nas zonas rurais como nas zonas urbanas. Neste momento, o que estamos a fazer é sistematizar toda a informação recolhida neste processo das audições públicas. E terminada esta fase das audições públicas a nível nacional, estamos a nos organizar agora para realizar o mesmo exercício ao nível da diáspora, né? Porque os cidadãos residentes fora do país têm também os mesmos direitos de cidadania e de participação. Então, depois de terminar a fase também das audições públicas no exterior, ou seja, na diáspora, com a diáspora, será feita também a sistematização das contribuições da diáspora e globalizando com as contribuições apresentadas nas audições ao nível nacional, nas províncias, teremos aí sim o produto final de todo este exercício de audições públicas que vai ser traduzido já em entregáveis concretos que poderão ser apresentados como o resultado do processo do diálogo nacional inclusivo.
1: Na reta final do panorama político, saiba que quadros séniores da RENAMO apelam os membros do partido a respeitar a liderança desta formação política. A jornalista Pauline Nunce.
3: A secretária-geral da RENAMO exorta os membros do seu partido a se absterem da violência, paralisação das atividades dos órgãos diretivos e das ofensas contra o presidente desta formação política, Ossuf Momade. Clementina Bomba considera que os conflitos internos e acusações de má gestão financeira expostos nos órgãos de comunicação social por um grupo de ex-guerrilheiros e membros séniores mancham a reputação do partido. Bomba salienta, por isso mesmo, que os membros da RENAMO devem respeitar a liderança do partido e usar os canais adequados para a resolução de conflitos.
4: Nós temos que saber tratar os nossos problemas em fórum próprio. Eu não conheço casa que não tenha momentos maus, não existe. Não há falta de vontade aqui para realizar as reuniões. Não há medo de realizar as reuniões. mas nós não temos financiamento. Sabe muito bem que nós perdemos 32 deputados, nós tínhamos 60 deputados. E sabem que aqui, na perda daqueles mandatos, nós temos parte de culpa. Noutras províncias diziam mesmo as pessoas, olha, vota só no partido, não vota no presidente. Pode ser isso. Não são aquilo que se fala por aí. É preciso estarmos atentos aos órgãos do partido, é preciso respeitarmos os órgãos do partido.
3: Clementina Bomba falava no sábado na Matola, província de Maputo, nas celebrações da Semana Internacional da Juventude. A dirigente apelou na ocasião aos jovens da Renamo a unirem-se a favor do presidente do partido.
4: Então, é muito importante que nós estejamos unidos à volta do nosso presidente. É preciso que nós estejamos unidos à volta dos nossos delegados. O nosso objetivo é governar este país. Então nós não devemos desistir dessa nossa luta. Temos que nos empenhar mais para o crescimento do nosso partido.
3: Já Ivone Soares, membro do Conselho Nacional da Renamo, disse que a ascensão a cargos de chefia e liderança dentro do partido não deve ser por via de golpes ou desestabilização.
5: A nossa militância, a nossa forma de ser, a nossa forma de estar, a nossa entrega ao trabalho nos conduz a patamares onde a gente vai dizer, eu nunca pensei estar aqui, nesta posição em que estou hoje. Não é empurrando colegas, não é assaltando o poder do colega, que você vai ser respeitado. Isso não merece respeito. Há procedimentos que devem ser seguidos. Quem organiza um congresso, uma conferência nacional, é o presidente em exercício, porque ele tem que passar testemunho, tem que te entregar as insígnias do partido. Agora, se você o golpeou, vai dirigir como? Porque isso não unifica o partido, não unifica. Isso cria divisões, divisões profundas, se calhar até insanáveis.
3: Por sua vez, o presidente da Liga Nacional da Juventude da Renamo, Ivan Mazanga, manifestou o apoio à liderança de Ossuf Momadi e os órgãos diretivos do partido.
6: E nós aqui queremos reafirmar que nós, os jovens da Renamo, estamos aqui com a Renamo, com os órgãos estatutariamente definidos, estatutariamente eleitos. Aquilo que nós queremos é para poder fazer fluir a Renamo e não para destruir a Renamo. Existem determinadas atuações que estão fora daquilo que são os nossos parâmetros estatutários.
3: Ecos da celebração da Semana Internacional da Juventude na Renamo, que juntou na Matola quadros séniores e membros do Conselho Nacional do Partido.
1: Termina assim o panorama político no dia que trouxemos as incidências da 11ª Conferência Nacional de Quadros do Partido Frelimo, a ter lugar de 21 a 23 deste mês, aqui na cidade de Chimoio, a província de Manica. Recebo as despedidas de Cláudio Duane na produção e apresentação e Big Vai Roberto na sonorização.
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1: Estamos com 20 horas e 29 minutos. Deixamos para trás o programa Panorama Político da Antena Nacional da Rádio Moçambique, onde estivemos a transmitir em cadeia nacional. Seguimos com os nossos comerciais e lá mais adiante música até às 21 horas, sensivelmente. Boa noite, ótimo repouso.
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É exatamente o que se pretende, um mundo melhor, um mundo sem calamidades, um mundo sem sofrimento, sem fome, sem violência, um mundo de paz e tranquilidade para todos. Ouvimos aqui a Celine Dion, esta grande cantora do mundo, que trouxe-nos What's a Wonderful World, que seria um mundo maravilhoso. Vamos a seguir voltar para o nosso país, para a capital moçambicana. Há pessoas que nos fazem mudar de rumo, de ideias, de sentimentos. É preciso acertar, fazer boas escolhas, melhores decisões. Na Cupenda de Twin Fingers,

Pois me está bom com ainda voz minha mãe e agora é maestro Juni com Invilele Maraca. Tenha paciência, minha mulher, a paciência que é, na verdade, é um grande valor, uma grande virtude. Com paciência se chega longe. E é assim que nós fechamos este período de emissão, o segundo em português, para esta terça-feira, dia 18 de agosto de 2020. E caminhamos rapidamente para as festividades do Dia da Cidade de Nampula, a cidade das montanhas, da carracata, do tocossado, do Muciro. Vou ficando por aqui, amigo ouvinte. Sou Hermínia Francisco e espero sinceramente que tenha continuação de uma noite agradável, uma noite repousante e, acima de tudo, uma noite de paz e saúde. Volto na quinta-feira de manhã, se Deus quiser.

0: As notícias a esta hora, apresentadas por Nelson Moando. Muito boa noite.
1: Boa noite, Gércio Alexandre ouvinte. O Presidente da República recebeu esta terça-feira em audiência no seu gabinete Mohamed Ghulam Abbas, diretor executivo de um grupo empresarial da Tanzânia, no encontro que resultou no compromisso do grupo em investir 250 milhões de dólares norte-americanos em Moçambique e criar 20 mil postos de trabalho para moçambicanos. O compromisso reforça as perspectivas de expansão da cooperação económica e empresarial entre Moçambique e a Tanzânia. Falando à imprensa no término da audiência, Mohamed Ghulam Abbas destacou a visão do chefe de Estado e manifestou satisfação pelo encontro, enquadrado nos esforços de promoção do investimento e do fortalecimento das relações económicas entre os dois países. O compromisso anunciado enquadra-se no perfil diversificado da Metil Group, um dos grupos empresariais da Tanzânia com atividades em diferentes setores da economia, o que abre espaço para investimentos em áreas estratégicas e para o estabelecimento de novas cadeias de produção, distribuição e prestação de serviços em Moçambique. Os chefes de Estado da SADC aprovaram uma série de instrumentos jurídicos para reforçar a governação regional, financiar o desenvolvimento e combater o crime transfronteiriço. As medidas pretendem ainda facilitar o turismo e a circulação de pessoas e bens. O comunicado final da 46ª Cimeira da Organização sublinha que este é um esforço alargado para transformar a integração regional em programas práticos. Moçambique assinou o acordo que altera o artigo 33 do Tratado da SADC, que reforça o regime de sanções da comunidade e prevê a suspensão de qualquer Estado-membro com cotas em atraso por 4 anos ou mais. A Cimeira avançou também para a assinatura do acordo para operacionalizar o Fundo Regional de Desenvolvimento da SADC. O governo moçambicano vai investir nos próximos 4 anos mais de 2 mil milhões de dólares norte-americanos para o desenvolvimento tecnológico no setor agrário no país. O ministro da Planificação e Desenvolvimento, Salim Valá, que avançou o facto esta terça-feira em Gaza, disse que o executivo planeia fazer investimentos de cerca de 500 milhões de dólares americanos a partir de 2027. Salim Valá diz que, para além de investigação e melhoramento de infraestruturas agrárias, o valor vai apoiar no reforço da conectividade entre as zonas produtivas e o mercado.
2: São medidas muito arrojadas. São medidas que vão ter que envolver investimentos pesados na agricultura para a sua transformação. E isto prevê que nos próximos 4 anos possamos mobilizar e investir entre recursos internos e recursos mobilizados com parceiros. Estamos a falar de 2 mil milhões de dólares durante 4 anos para fazer massivos e pesados investimentos na agricultura para aumento da produtividade, sobretudo dos pequenos produtores, mas também das cadeias de valor mais promissoras. E pensamos que os regadios de Choco e o regadio de Baixo Limpopo vão ser áreas prioritárias de intervenção, onde há um encadeamento de ações.
1: Ministro da Planificação e Desenvolvimento, e o plano do governo para os próximos anos, tendo em vista a modernização da atividade agrícola, a recuperação e modernização dos regadios no país. O governo moçambicano está a finalizar a elaboração do Plano Nacional de Ação sobre Negócios e Direitos Humanos, instrumento que será submetido à aprovação do Conselho de Ministros ainda este ano. A informação foi avançada em Pemba pelo Diretor Nacional da Cidadania e Direitos Humanos no Ministério da Justiça, Assuntos Constitucionais e Religiosos, Cláudio Mate, durante uma mesa redonda para o enriquecimento da proposta. Cláudio Mata anotou que o plano visa alinhar a legislação nacional às reformas do setor extrativo e aos padrões internacionais com foco na direção da dignidade humana, preservação ambiental e justiça social.
3: O plano deve espelhar a realidade das províncias que têm o potencial em termos de recursos minerais. Estou a falar concretamente de Cabo Delgado, Nampula, Manica e, por que não, Gaza também, que tem sido também um foco de grandes explorações. Precisamos de empresas que respeitem os direitos humanos. Um Estado que regule e fiscalize eficazmente e a comunidade que participa ativamente no processo de tomada de decisões.
1: Cláudio Mate destacou ainda que o plano é uma oportunidade para consolidar investimentos responsáveis, prevenir conflitos e fortalecer a confiança entre o Estado, o setor privado e as comunidades. A Organização da Juventude Moçambicana leva para a 11ª Conferência Nacional de Quadros da Frelimo uma agenda centrada nos principais desafios que afetam atualmente a juventude. O secretário-geral da OJM defende maior participação dos jovens na governação e mais oportunidades de formação, inserção produtiva e o acesso ao financiamento. A fonte referiu que a juventude leva à conferência uma agenda centrada nos problemas que enfrentam atualmente, mas pretende também contribuir para a reflexão sobre o futuro do país e apoiar as iniciativas em curso.
4: Trazemos uma agenda, por um lado, que vai tanto evidenciar os principais desafios que a nossa juventude tem enfrentado na atualidade, mas principalmente também estamos cá para fazer parte da reflexão do novo figurino que os quadros da Frelimo acreditam que Moçambique deve tomar em apoio ao presidente Daniel Francisco Chapo.
1: Secretário-Geral da Organização da Juventude Moçambicana, Constantino André, e a agenda que a organização vai apresentar na 11ª Conferência Nacional de Quadros da Frelimo. Foram a enterrar esta terça-feira no cemitério familiar da Vila de Inamial, o distrito de Mekonta, os restos mortais do artista gráfico Justino Cardoso. Na cerimónia de despedida realizada no Hospital Central de Nampula, Adelina San, representante da Universidade Ruvuma, instituição que concedeu a Justino Cardoso o título Doutor Honoris Causa, assegurou que o legado do artista multifacetado permanecerá vivo. Atualidade internacional. Pelo menos 24 pessoas morreram na Nigéria em consequência de um ataque protagonizado por homens armados com espingardas e katanas no estado de Plateau esta segunda-feira. Alguns dos sobreviventes disseram esta terça-feira à agência France Press que o ataque deu-se durante a noite enquanto grande parte das pessoas da comunidade encontrava-se a dormir. As autoridades da Nigéria ainda não se pronunciaram sobre este ataque. O tempo. A cidade de Tete poderá restar esta quarta-feira 31 graus centígrados de temperatura máxima, seguida de Quilimane, Nampula e Pemba com 28 graus. Maputo, Inhambane e Beira 27, Vilanculo e Chimoio 26, Xai-Xai 25 e Lixinga 23 graus centígrados de temperatura máxima. Apresentamos as notícias próximas às 22 horas. 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

0: 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Nelson Muando, boa noite.
1: Boa noite, Sérgio Guissamuli, ouvinte. O presidente da República recebeu esta terça-feira em audiência no seu gabinete Mohamed Ghulam Abbas, diretor executivo de um grupo empresarial da Tanzânia, no encontro que resultou no compromisso do grupo em investir 250 milhões de dólares norte-americanos em Moçambique e criar 20 mil postos de trabalho para moçambicanos. O compromisso reforça as perspectivas de expansão da cooperação económica e empresarial entre Moçambique e a Tanzânia. Falando à imprensa no término da audiência, Mohamed Ghulam Abbas destacou a visão do chefe de Estado e manifestou satisfação pelo encontro, enquadrado nos esforços de promoção do investimento e do fortalecimento das relações económicas entre os dois países. O compromisso anunciado enquadra-se no perfil diversificado da Metil Group, um dos grupos empresariais da Tanzânia com atividades em diferentes setores da economia, o que abre espaço para investimentos em áreas estratégicas e para o estabelecimento de novas cadeias de produção, distribuição e prestação de serviços em Moçambique. Os chefes de Estado da SADC aprovaram uma série de instrumentos jurídicos para reforçar a governação regional, financiar o desenvolvimento e combater o crime transfronteiriço. As medidas pretendem ainda facilitar o turismo e a circulação de pessoas e bens. O comunicado final da 46ª Cimeira da Organização sublinha que este é um esforço alargado para transformar a integração regional em programas práticos. Moçambique assinou o acordo que altera o artigo 33 do Tratado da SADC, que reforça o regime de sanções da comunidade e prevê a suspensão de qualquer Estado-membro com cotas em atraso por 4 anos ou mais. A Cimeira avançou também para a assinatura do acordo para operacionalizar o Fundo Regional de Desenvolvimento da SADC. O governo moçambicano vai investir nos próximos 4 anos mais de 2 mil milhões de dólares norte-americanos para o desenvolvimento tecnológico no setor agrário do país. O ministro da Planificação e Desenvolvimento, Salim Valá, que avançou o facto esta terça-feira em Gaza, disse que o executivo planeia fazer investimentos de cerca de 500 milhões de dólares americanos a partir de 2027. Salim Valá diz que, para além de investigação e melhoramento de infraestruturas agrárias, o valor vai apoiar no reforço da conectividade entre as zonas produtivas e o mercado.
2: São medidas muito arrojadas. São medidas que vão ter que envolver investimentos pesados na agricultura para a sua transformação. E isto prevê que nos próximos 4 anos possamos mobilizar e investir entre recursos internos e recursos mobilizados com parceiros. Estamos a falar de 2 mil milhões de dólares durante 4 anos para fazer massivos e pesados investimentos na agricultura para aumento da produtividade, sobretudo dos pequenos produtores, mas também das cadeias de valor mais promissoras. E pensamos que os regadios de Choco e o regadio de Baixo Limpopo vão ser áreas prioritárias de intervenção, onde há um encadeamento de ações.
1: Ministro da Planificação e Desenvolvimento e o plano do governo para os próximos anos, tendo em vista a modernização da atividade agrícola, a recuperação e modernização dos regadios no país. O governo moçambicano está a finalizar a elaboração do Plano Nacional de Ação sobre Negócios e Direitos Humanos, instrumento que será submetido à aprovação do Conselho de Ministros ainda este ano. A informação foi avançada em Pemba pelo Diretor Nacional da Cidadania e Direitos Humanos no Ministério da Justiça, Assuntos Constitucionais e Religiosos, Cláudio Mate, durante uma mesa redonda para o enriquecimento da proposta. Cláudio Mata notou que o plano visa alinhar a legislação nacional às reformas do setor extrativo e aos padrões internacionais com foco na direção da dignidade humana, preservação ambiental e justiça social.
3: O plano deve espelhar a realidade das províncias que têm o potencial em termos de recursos minerais. Estou a falar concretamente de Cabo Delgado, Nampula, Manica e, por que não, Gaza também, que tem sido também um foco de grandes explorações. Precisamos de empresas que respeitem os direitos humanos. Um Estado que regule e fiscalize eficazmente e a comunidade que participa ativamente no processo de tomada de decisões.
1: Cláudio Mate destacou ainda que o plano é uma oportunidade para consolidar investimentos responsáveis, prevenir conflitos e fortalecer a confiança entre o Estado, o setor privado e as comunidades. A Organização da Juventude Moçambicana leva para a 11ª Conferência Nacional de Quadros da Frelimo uma agenda centrada nos principais desafios que afetam atualmente a juventude. O secretário-geral da OJM defende maior participação dos jovens na governação e mais oportunidades de formação, inserção produtiva e o acesso ao financiamento. A fonte referiu que a juventude leva à conferência uma agenda centrada nos problemas que enfrentam atualmente, mas pretende também contribuir para a reflexão sobre o futuro do país e apoiar as iniciativas em curso.
4: Trazemos uma agenda, por um lado, que vai tanto evidenciar os principais desafios que a nossa juventude tem enfrentado na atualidade, mas principalmente também estamos cá para fazer parte da reflexão do novo figurino que os quadros da Frelimo acreditam que Moçambique deve tomar em apoio ao presidente Daniel Francisco Chapo.
1: Secretário-Geral da Organização da Juventude Moçambicana, Constantino André, e a agenda que a organização vai apresentar na 11ª Conferência Nacional de Quadros da Frelimo. Foram a enterrar esta terça-feira no cemitério familiar da vila de Inamial, o distrito de Mekonta, os restos mortais do artista gráfico Justino Cardoso. Na cerimónia de despedida realizada no Hospital Central de Nampula, Adelina San, representante da Universidade Ruvuma, instituição que concedeu a Justino Cardoso o título Doutor Honoris Causa, assegurou que o legado do artista multifacetado permanecerá vivo. Atualidade internacional. Pelo menos 24 pessoas morreram na Nigéria em consequência de um ataque protagonizado por homens armados com espingardas e katanas no estado de Plateau esta segunda-feira. Alguns dos sobreviventes disseram esta terça-feira à agência France Press que o ataque deu-se durante a noite enquanto grande parte das pessoas da comunidade encontrava-se a dormir. As autoridades da Nigéria ainda não se pronunciaram sobre este ataque. O tempo. A cidade de Tete poderá restar esta quarta-feira 31 graus centígrados de temperatura máxima, seguida de Quilimane, Nampula e Pemba com 28 graus. Maputo, Inhambane e Beira 27, Vilanculo e Chimoio 26, Xai-Xai 25 e Lixinga 23 graus centígrados de temperatura máxima. Apresentamos as notícias próximas às 23 horas e 30 minutos inseridas no último jornal.
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1: Boa noite, presidente da República recebeu hoje garantias de investimento de 250 milhões de dólares norte-americanos e criação de mais 20 mil postos de trabalho para os moçambicanos. Governo aposta na formação de mais médicos para garantia de serviços de saúde de qualidade e redução de distâncias para se ter acesso aos cuidados de saúde. É uma garantia do Ministro da Saúde, o CNICE. No estrangeiro, a Agência Internacional de Energia Atômica anunciou hoje ter encontrado toneladas de materiais nucleares na Síria, num local até agora não declarado. Começa agora o Último Jornal, edição de terça-feira, 18 de agosto de 2026. Na sua companhia, Elvis Magaia na sonorização e Mohamed Jani na edição e apresentação. Boa audição. Último Jornal, o presidente da República recebeu hoje em audiência no seu gabinete Mohamed Gulam Abbas, diretor executivo de um grupo empresarial da Tanzânia, no encontro que resultou no compromisso do grupo em investir 250 milhões de dólares norte-americanos em Moçambique e criar 20 mil postos de trabalho para os moçambicanos. O compromisso reforça as perspectivas de expansão da cooperação económica e empresarial entre Moçambique e a Tanzânia. Falando à imprensa no termo da audiência, Mohamed Gulam Abbas destacou a visão do chefe de Estado e manifestou satisfação pelo encontro enquadrado nos esforços de promoção do investimento e de fortalecimento das relações económicas entre os dois países. O compromisso anunciado enquadra-se no perfil diversificado da Metel Group, um dos grupos empresariais da Tanzânia, com atividades em diferentes setores da economia, o que abre espaço para investimentos em áreas estratégicas e para o estabelecimento de novas cadeias de produção, distribuição e prestação de serviços. Em Moçambique. Governo moçambicano vai investir nos próximos 4 anos mais de 2 mil milhões de dólares norte-americanos para o desenvolvimento tecnológico no setor agrário no país. Alfredo Muyanga.
2: Salim Ouvalá diz que o valor, além da investigação e melhoramento de infraestruturas agrárias, vai apoiar no reforço de conectividade entre as zonas produtivas e o mercado. Ouvalá, que está em Gaza, no quadro de bilheteria das atividades de recuperação pós-cheias de janeiro e março deste ano, diz que com o valor serão apoiadas atividades agrícolas de mais de 2 milhões de produtores, sobretudo os regadios de Xokwe e Baixo Limpopo na província de Gaza. O ministro de Planificação e Desenvolvimento sublinha que para a materialização deste plano, o governo está neste momento a mobilizar os fundos junto dos parceiros nacionais e estrangeiros.
3: São medidas muito arrojadas. São medidas que vão ter que envolver investimentos pesados na agricultura para a sua transformação. E isto prevê que nos próximos 4 anos possamos mobilizar e investir entre recursos internos e recursos mobilizados com parceiros. Estamos a falar de 2 mil milhões de dólares durante 4 anos para fazer massivos e pesados investimentos na agricultura para o aumento da produtividade, sobretudo dos pequenos produtores, mas também das cadeias de valor mais promissoras. E pensamos que os regadios de Xokwe, o regadio de Baixo Limpopo, vão ser áreas prioritárias de intervenção, onde há um encadeamento de ações na extensão, na investigação, no investimento para o financiamento dos produtores, sementes melhoradas, uso de adubos e fertilizantes, fitofármacos, o envolvimento da maquinaria agrícola, da irrigação agrícola, porque nós temos que transitar para uma etapa de uma agricultura que é cientificamente ancorada. Não vamos competir com países como o Vietnã, como a China, que têm produtividades na agricultura muito elevadas. E nós estamos a competir no campo global e não podemos ficar atrás. Temos que reforçar as nossas capacidades.
2: Ministro de Planificação e Desenvolvimento, Salim Ouvalá, e o plano do governo para os próximos 4 anos, tendo em vista a modernização e recuperação dos regadios no país. Esta noite, o ministro de Planificação e Desenvolvimento reúne-se com os agentes econômicos de Gaza para ouvir de perto as dificuldades que enfrentam na recuperação das suas empresas depois das cheias deste ano. De Chibuto para a Rádio Moçambique, Alfredo Muyanga.
1: Seguimos, chefes de Estado da SADC aprovaram uma série de instrumentos jurídicos para reforçar a governação regional, financiar o desenvolvimento e combater o crime transfronteiriço. As medidas pretendem ainda facilitar o turismo e a circulação de pessoas e bens. Correspondente Eduardo Figurão.
0: O comunicado final da 46ª Cimeira da organização sublinha que este é um esforço alargado para transformar a integração regional em programas práticos. O objetivo é melhorar a cooperação económica e as condições de vida dos cidadãos da África Austral. A Moçambique assinou o acordo que altera o artigo 33 do Tratado da SADC. Esta alteração reforça o regime de sanções da comunidade e prevê a suspensão de qualquer Estado-membro com cotas de atraso por 4 ou mais anos. A emenda é vista como crucial para obrigar ao cumprimento dos deveres de adesão e dá ao organismo um mecanismo mais claro para lidar com incumprimentos prolongados. A Cimeira avançou também para a assinatura o acordo para operacionalizar o Fundo Regional de Desenvolvimento da SADC. Foi igualmente apresentado o projeto que estabelece o Univisa do Turismo. Este visto único quer facilitar as viagens de turistas entre vários destinos da região, de forma a promover o turismo multidestino e a aumentar os lucros económicos do setor. Os líderes regionais tiveram ainda em mãos o protocolo da SADC contra o tráfico de pessoas e a declaração sobre a proteção de pessoas com albinismo, um documento originalmente adotado em 2019. O presidente da SADC, Cyril Ramaphosa, afirmou que a assinatura destes acordos e os debates da Cimeira refletem o compromisso do bloco em reforçar a integração regional e aprofundar a solidariedade. Esta cimeira reafirmou algo fundamental: a prosperidade, a segurança e o desenvolvimento futuros dos nossos países são inseparáveis da prosperidade, da segurança e do desenvolvimento da nossa região como um todo. A nossa reunião foi precedida por um rico programa de atividades, incluindo o sucesso da Semana da Industrialização da SADC. Estas atividades lançaram uma base sólida para as nossas deliberações e demonstram o valor de envolver governos, empresas, trabalhadores, academia, jovens e a sociedade civil no trabalho de construção da nossa região. Cyril Ramaphosa alertou ainda para a necessidade de o bloco reforçar a capacidade de mobilização de recursos nacionais, regionais e internacionais.
1: Chefes de Estado da SADC aprovaram uma série de instrumentos jurídicos para reforçar a governação regional, financiar o desenvolvimento e combater o crime transfronteiriço. O governo reafirma o compromisso de garantir que os investimentos da indústria extrativa em curso no país contribuam para o desenvolvimento inclusivo e para o fortalecimento dos direitos humanos em todas as esferas sociais e econômicas. Para o efeito, o Executivo está a finalizar a elaboração do Plano Nacional de Ação sobre Negócios e Direitos Humanos, um instrumento estratégico que será submetido à aprovação do Conselho de Ministros ainda este ano. Os pormenores por Sumali Gilberto, em Pemba.
4: A informação foi avançada esta segunda-feira em Pemba, pelo Diretor Nacional de Cidadania e Direitos Humanos no Ministério da Justiça, Assuntos Constitucionais e Religiosos, durante a mesa redonda destinada ao enriquecimento da proposta. Cláudio Mate sublinhou que a iniciativa visa alinhar o documento às reformas do quadro jurídico do setor extrativo e aos padrões internacionais, com foco na proteção da dignidade humana, na preservação ambiental e na justiça social.
5: Por isso, o plano deve espelhar a realidade das províncias que têm o potencial em termos de recursos minerais. Estou a falar concretamente de Cabo Delgado, Nampula, Manica e, por que não, Gaza também, que tem sido também um foco de grandes explorações. Precisamos de empresas que respeitem os direitos humanos. Um Estado que regule e fiscalize eficazmente e a comunidade que participa ativamente no processo de tomada de decisões.
4: O Plano de Ação sobre Negócios e Direitos Humanos é igualmente apontado como uma oportunidade para consolidar a cultura de investimento responsável, reforçar a segurança jurídica, prevenir conflitos e fortalecer a confiança entre o Estado, o setor privado e as comunidades.
6: O Conselho Empresarial espera que sejam consideradas as recomendações que deu. Primeiro é a inclusão, em particular dos fornecedores locais e também olharem nos reassentamentos. Tem que ser um reassentamento efetivo.
7: Beatriz Chuvoco, diretora executiva da Promura. Eu acredito que o plano já tem um draft, então o desafio agora que ficou é olhar nessas recomendações o que é essencial e levar essas informações, incorporar dentro do plano.
8: Miguel Chomar Salemani, membro do FOCAD. É bom refletir acerca disto porque também mostra que queremos ser inclusivos de forma geral e de forma particular também acabamos discutindo sobre como o Cabo Delegado pode desenvolver em relação aos recursos que dispõe.
4: A sessão realizada esta segunda-feira em Pemba reuniu representantes de plataformas da sociedade civil das províncias de Cabo Delgado e Nampula, empresários e outros convidados. A iniciativa conta com o apoio do Instituto para a Democracia Multipartidária e da União Europeia. Somali Gilberto, em Pemba.
1: No ar, o último jornal, retomamos a notícia de destaque. O governo aposta na formação de mais médicos para garantia de serviços de saúde de qualidade e redução de distâncias para ter acesso aos cuidados de saúde. É uma garantia do ministro da Saúde, Hussein Issa. Reporta Joana Mawai.
9: 70 médicos moçambicanos vão ser formados no estrangeiro a partir do próximo mês, visando reforçar a disponibilidade de especialistas em cuidados de saúde familiar e comunitário no país. Segundo o ministro da Saúde, a iniciativa visa também reduzir a distância que a população percorre, principalmente nas zonas rurais, para ter acesso aos serviços de saúde. O CNIS falava ontem no programa Cartas na Mesa da Rádio Moçambique.
10: Não estamos a dizer que vamos deixar de formar especialista. Não. Há de haver um equilíbrio, mas com um pêndulo mais forte para a componente do subsistema comunitário. Já temos estes médicos de saúde familiar, mas ainda num número muito reduzido. O que nós queremos é massificar e aumentar o número desses especialistas. Para quê? Para poder fazer a cobertura na comunidade, a comunidade saber que, olha, nós temos o nosso médico de família que vai nos ajudar sempre que tivermos alguma preocupação. Vamos ter muito ganho. Por quê? Porque ele estará na comunidade, vai identificar certos problemas, vai tratar as pessoas e vamos reduzir as complicações. E essas complicações hoje impactam no setor.
9: O ministro da Saúde afirmou ainda que a dependência externa para a aquisição de medicamentos e material médico continua a ser um dos desafios que o setor da saúde enfrenta.
10: Este processo, levando o tempo normal, leva 18 a 24 meses. Este governo está há um ano e 9 meses. Só a partir do mês passado é que começamos a receber os medicamentos que o país comprou, que vem de fora do país. Por isso que a Covid ensinou-nos. Temos que trabalhar fortemente para começar a ter produção local em Moçambique de medicamentos, de material médico e por aí fora. Por isso que o setor da saúde, no ano passado, lançou um Fórum Internacional de Produção Local. Que é para quê? Que é para haver investidores que comecem a trazer a produção aqui.
9: O ministro da Saúde, Senice, foi o convidado do programa Cartas na Mesa desta segunda-feira, que abordou a estratégia para a melhoria dos indicadores de saúde, da assistência médica e medicamentosa.
1: Governo aposta na formação de mais médicos para garantia de serviços de saúde de qualidade e redução de distâncias para ter acesso aos cuidados de saúde. É uma garantia do ministro da Saúde, o CNIS. Enquanto isso, na província da Zambésia, há ainda desafios no setor da saúde para controlar a malnutrição em crianças. Alex Felipe, em Quelimane.
11: Mais de 2.300 crianças foram internadas na Zambésia no primeiro semestre devido à má nutrição associada a deficiente aleitamento materno. O número representa uma redução em 500 casos em relação ao igual período do ano passado. A chefe de nutrição no Serviço Provincial de Saúde, Rabia Massinga, diz que a redução resulta do trabalho conjunto entre o setor da saúde, parceiros e a comunidade.
12: Como vocês viram, tínhamos aqui mamães da própria comunidade que estiveram ali à frente a ouvir sobre o aleitamento materno, ver como é feita a boa pega. Então, nós estamos a trabalhar a todos os níveis. Estamos a trabalhar com as lideranças comunitárias, como vocês viram aqui, os líderes comunitários bem representados, o chefe de posto. Então, estamos a trabalhar cada vez mais e mais e mais para ver se conseguimos melhorar aquilo que são os conhecimentos, não apenas os conhecimentos, mas queremos ver isto traduzido em prática.
11: Apesar dos avanços, persistem desafios. Em algumas comunidades, comunidades da província, práticas culturais e tabus continuam a influenciar negativamente a alimentação e os cuidados da criança. Rabia Massinga defende uma intervenção mais abrangente na sociedade para garantir que nenhuma criança seja privada de uma alimentação adequada e dos benefícios do aleitamento materno.
12: Isto mostra que o tabu ainda prevalece, mas felizmente já não é em larga escala como nós víamos há 5 anos atrás. Então, aos poucos, os tabus eles vão sendo desmistificados, né? E vamos ver que hoje em dia já há muita criança a beber o colostro, a tomar o colostro, e isso se reflete naquilo que é a nutrição das crianças.
11: Entretanto, algumas mães falam da importância do aleitamento materno.
13: Ana Bernardo, o leite materno é saudável desde o primeiro dia da alimentação.
14: Eu sou Laura Vasco. A importância do aleitamento materno é preciso amamentar o bebê desde o primeiro dia de vida. Ele a protege todo o corpo dele, da saúde, energia, força.
11: Algumas mães falando da importância do aleitamento materno para o desenvolvimento das crianças na cerimônia de lançamento da Semana Mundial do Aleitamento Materno na Zambésia. De Quilmane, Alex Felipe.
1: Mais de 1.400.000 raparigas dos ensinos primário e básico de 16 distritos das províncias de Nampula beneficiam de material didático e uniforme escolar no âmbito do programa Eu Sou Capaz. Para além de material didático e uniformes escolares, outras raparigas beneficiaram de bicicletas para facilitar a sua deslocação às escolas. Albano Xavier, em Nampula.
15: A distribuição destes bens às raparigas no circuito escolar insere-se no quadro da iniciativa da esposa do Presidente da República, Agatha Chapo. A coordenadora de género na Direção Provincial da Educação em Nampula, Maria Sambo, disse que a escolha dos distritos abrangidos pelo programa Eu Sou Capaz é pelo fato de apresentarem altos índices de desistência da rapariga ao ensino e uniões prematuras ao nível da província. Maria Sambo explicou que antigamente as raparigas não tinham o hábito de concluir os seus estudos devido a vários fatores e atualmente, graças à introdução do programa Eu Sou Capaz, estas estão a se firmarem e prosseguirem com os seus estudos.
16: E notamos uma variação positiva e temos a rapariga na escola, na sua permanência e ela sozinha com as sessões dadas que tem a ver também violência baseada no gênero. Elas sozinhas já sabem alguns mecanismos para se defenderem, como denunciar as violências e como fazer encaminhamento e até assistência a essa rapariga, a essas vítimas que tiverem este problema de casos de violência.
15: Na província de Nampula, o programa Eu Sou Capaz abrange os alunos da primeira a nona classes da faixa etária dos 10 aos 17 anos de idade. Albano Xavier, em Nampula.
1: Dos estúdios centrais em Maputo, transmitimos o último jornal Tragédia na província de Sofala. 3 crianças da mesma família morreram carbonizadas esta segunda-feira no distrito de Ximba. Como tudo aconteceu, Layton Sifa?
17: O incidente deu-se no povoado de Insusso, quando os menores de 6, 13 e 16 anos se encontravam sozinhos no interior de uma cabana a dormir. Em entrevista telefónica à Rádio Moçambique, o pai dos menores, Carlos Ernesto, disse que as crianças estavam na ilha em atividade de afugentamento de pássaros na machamba de arroz.
18: Esse problema aconteceu porque lá nós cultivamos arroz aí. Hoje aquele arroz está começando mais duro. Hoje, mas aqui com essas crianças, costuma ficar lá para fugir passarinho agora. Esse dia que aconteceu esse acidente, a mãe dela veio aqui em casa, queria receber os filhos.
17: O líder comunitário de Insusso, Armindo Adriano, aventou a possibilidade de um incêndio ter sido causado por fogo posto.
19: A criança estava na ilha, mas estava a visitar o que passarinho. Agora, desde agora, essa de manhã, Daí eu já recebi o comentário que os crianças que você deixou em Machamba, todo está morto. O caso já foi tomado, mas o criança todo, nenhum criança que saiu, todo foi morto.
17: Uma fonte do governo distrital de Xemba disse que estão em curso investigações para apurar as causas do incêndio, ao mesmo tempo que decorre a mobilização de apoio para a família. Layton Sifa, na Beira.
1: Quatro indivíduos indiciados na prática da caça furtiva estão a contas com a polícia da República de Moçambique. Os indiciados foram detidos no último final de semana na posse de 133 armadilhas, 4 katanas e quantidade não especificada de carne que se destinava à venda no mercado local. Os pormenores por Sampaio Vitor, em Lixinga.
11: O porta-voz da PRM no Niassa, Nelson de Souza, disse que foi lavrado um auto-expediente e remetido ao Ministério Público para a responsabilização criminal dos acusados. A fonte desencoraja esta prática e afirma que a Polícia de Proteção dos Recursos Florestais e Faunísticos e outras forças continuarão empenhadas na fiscalização permanente contra a exploração ilegal dos recursos naturais.
20: Com medidas tomadas, a PRM lavrou as devidas peças de expedientes, estas remetidas ao Ministério Público, para a sua devida responsabilização.
11: Num outro desenvolvimento, a fonte fez saber que no período em referência houve registro de 2 casos de conflito homem-fauna bravia que resultaram na morte de uma pessoa e ferimento grave de uma outra. A vítima mortal foi atacada por um crocodilo num dos rios do povoado de Macalange, distrito de Mikula, onde igualmente uma pessoa foi atacada por um búfalo, tendo contraído ferimentos graves.
20: Apesar de que o animal sempre é inconsciente, mas nós que temos a plena consciência, temos que evitar no máximo que usemos com determinados animais que possam nos atacar e termos consequências nefásticas em algum momento que até culminam com a morte.
11: Porta-voz da PRM no Niassa, Nelson de Souza, e a situação de conflito homem-fauna bravia no distrito de Mekola. Sampaio Vitor, em Lixinga.
9: A caminho da 11ª Conferência Nacional de Quadros da Frelimo.
21: Esperamos que esta conferência traga-nos muita aprendizagem e, acima de tudo, este momento de festa. Como nós temos na Frelimo, temos que ser coesos, unidos, então esperamos que esses temas agreguem valor a nós e nos chamem atenção nestes últimos tempos, visto que nos últimos tempos temos visto alguns cidadãos moçambicanos a tentarem dividir a Frelimo. Então esses temas vão devolver aquilo que é a união dos moçambicanos a nível da nossa província, assim como do nosso país.
22: Humberto Cunha, secretário de Administração e Finanças da Frelimo, em Marávia.
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1: A cidade de Chimoi, na província de Manica, já começou a observar um movimento intenso de delegados à 11ª Conferência Nacional de Quadros do Partido Frelimo. Esta terça-feira, vários delegados chegaram à província. Dini Kassamo.
23: Os conferencistas dizem ter boas expectativas em relação aos debates que vão marcar o evento. Raimundo Diomba, membro do Partido Frelimo, disse à chegada ao aeródromo de Chimoio que a conferência se destaca por ser um espaço para o exercício da liberdade de expressão.
24: A razão principal de existir uma reunião dessas é para permitir aqueles que não têm tido espaço para opinar, colocar ideias e tudo mais, tenham desta vez. A expectativa é boa, esperamos que daqui para frente haja medidas que ajudem para melhorar o nosso desempenho, tanto no governo assim como no partido Frelimo.
23: Oswaldo Petersburg referiu que o encontro deve ser encarado com muita responsabilidade, uma vez que serão tomadas grandes decisões sobre o futuro do país.
25: A Frelimo, quando se reúne, reúne com a responsabilidade de pensar Moçambique, pensar o sofrimento do povo moçambicano, pensar as soluções para o povo moçambicano, olhar para aquilo que são os aspectos positivos da nossa governação, mas também aquilo que devemos melhorar, com toda a abertura e sinceridade, olhando sempre para o bem do povo moçambicano.
23: Maria Moçambique espera que sejam debatidas políticas de promoção do empoderamento económico da mulher.
0: preciso continuarmos a lutar, portanto, para o engajamento económico da mulher, combate à violência baseada no género, olharmos pelos nossos idosos, pelas crianças e, sobretudo, sempre que for possível, discutirmos a paridade, porque nós sempre discutimos a igualdade de oportunidades.
23: O músico Roberto X. Sonzo espera que a conferência seja também um espaço de representação cultural.
2: Cada província irá trazer um pouco daquilo que é a cultura, as suas canções, a sua forma de se expressar, as suas línguas, entre outras coisas que compõem aquilo que é a grande casa que é a cultura moçambicana.
23: Ao longo do dia de hoje, espera-se que mais delegações a vários níveis cheguem à cidade de Chimoio.
1: Último jornal. Nos momentos finais, organizações da sociedade civil defendem a inclusão de jovens nos processos de tomar a decisão e a redução de assimetrias regionais, de forma a contribuir para a consolidação da paz e reconciliação nacional. A constatação foi avançada hoje em Maputo, na mesa redonda para a disseminação do documentário Processo de Paz e Reconciliação em Moçambique, Lições e Perspectivas, promovida pelo Instituto para a Democracia Multipartidária. Reporta Paulino Nhusi.
3: Para o coordenador do movimento Moçambique Primeiro, Rodrigues Dambo, é impossível existirem sociedades totalmente igualitárias no mundo. Daí a necessidade de a população envolver-se no processo de desenvolvimento do país. Rodrigues Dambo salienta que os moçambicanos precisam libertar-se das mágoas e rancores.
5: Enquanto nós pensamos na violência, então nunca podemos ter paz. Então, a nossa mensagem é esta: vamos desarmar a mente, vamos desarmar o coração e vamos desarmar a boca. A desigualdade sempre existirá. O que é necessário é que nós tenhamos a mente desarmada para que esta desigualdade não seja culpa deste ou daquele, mas que todos nós possamos contribuir para reduzir cada vez mais o nível de desigualdade, porque o maior problema é o nível de desigualdade.
3: Rodrigues Dambo falava esta terça-feira em Maputo, na mesa redonda para a disseminação do documentário Processo de Paz e Reconciliação em Moçambique, Lições e Perspectivas, promovida pelo Instituto para a Democracia Multipartidária, IMD. A representante do IMD, Fidália Makuluve, disse que o documentário apresenta perspectivas de diferentes atores sobre o caminho que o país deve seguir para a consolidação da paz.
6: É importante que todos estejam envolvidos, haja uma força única coletiva e que, de facto, a voz desses diferentes intervenientes possa ser audível. Tanto os relatórios que vão ser resultantes desse encontro também vão ser canalizados também para contribuir para esse processo que está em curso.
3: Já o diretor do Centro de Estudos Estratégicos Internacionais da Universidade Joaquim Chissano, Enio Viegas, defende a construção de espaços próprios para o diálogo permanente.
7: Não há países que não tenham conflitos. O que os outros conseguiram construir é espaços próprios para que as pessoas pudessem dialogar e evitar que os conflitos existentes se transformassem em conflitos violentos. O que nós verificamos hoje, parece que as lições que nós tivemos do passado, dos conflitos anteriores, não estão necessariamente a ser absorvidas para os conflitos atuais.
3: O documentário Processo de Paz e Reconciliação em Moçambique, Lições e Perspectivas, hoje exibido na Universidade Joaquim Chissano, enquadra-se no projeto Cultura para a Promoção da Paz, Reconciliação e Coesão Social, financiado pela União Europeia.
1: Mudamos de página e vamos à atualidade internacional. A Agência Internacional de Energia Atômica anunciou hoje ter encontrado toneladas de materiais nucleares na Síria, no local até agora não declarado. A localização destes materiais surge na sequência de um alerta, declarou Rafael Grossi durante uma conferência de imprensa conjunta com o ministro dos Negócios Estrangeiros sírio em Damasco. O ministro indicou que uma equipa da Agência Internacional de Energia Atômica concluiu a visita ao local e recolheu as amostras necessárias do material nuclear. Vamos ao tempo. Para amanhã, a cidade de Teate pode chegar aos 31 graus centígrados, seguida de Quilimane, Nampula e Pemba, com 28 graus, Maputo, Inhambane, Beira, 27, Vila Ancula e Chimoio, 26, Xaxai, 25, e Lixinga, 23 graus centígrados de temperatura máxima. Termina assim o último jornal, edição de terça-feira, num dia em que o presidente da República recebeu garantias de investimento de 250 milhões de dólares norte-americanos e criação de mais 20 mil postos de trabalho para os moçambicanos. Recebe os cumprimentos de Elvis Magaia na sonorização e Mohamed Jani na edição e apresentação. Boa noite e bom descanso.
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